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1: Paris, 13 de junho de 2026. Essas são as principais notícias deste sábado. A SpaceX estreou na bolsa Nasdaq com uma alta de quase 20%. A empresa realizou a maior oferta pública inicial da história. A operação pode levantar mais de 75 bilhões de dólares. Com isso, o valor de mercado da companhia chegou a cerca de 2 trilhões de dólares. A SpaceX passa a integrar o grupo das 10 empresas mais valiosas dos Estados Unidos. O desempenho das ações também fez de Elon Musk o primeiro trilionário do mundo, segundo estimativas da imprensa financeira. Hoje, a SpaceX atua não apenas no setor espacial. A empresa também investe em inteligência artificial, internet via satélite e redes sociais. Durante um evento no Texas, Musk reafirmou os planos de enviar humanos à Lua e a Marte. A procura pelas ações foi mais de 4 vezes superior à oferta inicial. Os Estados Unidos disseram ter abatido vários drones iranianos neste sábado. Segundo Washington, os aparelhos tentavam atacar navios comerciais no Estreito de Hormuz. O Comando Militar Americano afirmou que todos os drones foram destruídos. O tráfego marítimo da região segue normal. O incidente acontece em meio a negociações para um possível acordo de paz no Oriente Médio. O Irã, os Estados Unidos e o Paquistão demonstraram otimismo nos últimos dias. O líder da organização criminosa Trem de Aragua foi morto em uma operação conjunta dos Estados Unidos e da Venezuela. Hector Ustenford Guerreiro Flores, conhecido como Ninho Guerreiro, era considerado o chefe máximo do grupo. A ação ocorreu no estado venezuelano de Bolívar e contou com o apoio da inteligência dos Estados Unidos. A Trem de Aragua surgiu na Venezuela e se expandiu para vários países da América Latina, incluindo o Brasil. O grupo é acusado de envolvimento com tráfico de drogas, extorsão, tráfico de pessoas e assassinatos. Guerreiro era procurado pela justiça americana e respondia a acusações de crime organizado e narcotráfico. Autoridades consideram a morte do líder um golpe importante contra a organização. Especialistas, porém, alertam que a Trem de Aragua continua ativa em diversos países e mantém uma estrutura capaz de operar mesmo após a perda de seu principal comandante.

0: 11:30 em Paris, 6:30 pelo horário de Brasília. 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
0: Bom dia, temperatura subindo em Paris, 20 graus no momento. Hoje é sábado, 13 de junho de 2026. Vamos às manchetes. Brasil estreia na Copa do Mundo contra o Marrocos hoje. SpaceX entra na bolsa Nasdaq e Elon Musk se torna o primeiro trilionário da história. Estados Unidos derrubam drones em Hormuz, apesar de sinais de que um acordo com o Irã pode estar próximo. Mas mais informações a seguir.
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0: A seleção dos Estados Unidos, um dos três países sede da Copa do Mundo de 2026, além de México e Canadá, estreou no torneio com uma vitória de 4-1 sobre o Paraguai na sexta-feira em Los Angeles. Mas a maior expectativa deste sábado é para a estreia do Brasil contra o Marrocos. O enviado especial Elcio Ramalho tem mais informações.
3: Na única vez que Brasil e Marrocos se encontraram numa Copa do Mundo foi em 98, na França, com vitória tranquila por 3-0. Mas desde que se tornou a primeira seleção africana a chegar a uma semifinal na Copa passada do Catar, a seleção marroquina entrou numa outra dimensão do futebol. O treinador do Brasil, Carlo Ancelotti, afirmou que nessa Copa não há favoritos e

0: do jogo adversário.
1: É uma equipe muito bem organizada.
2: O valor de mercado da companhia chegou a cerca de 2 trilhões de dólares. A SpaceX passa a integrar o grupo das 10 empresas mais valiosas dos Estados Unidos. O desempenho das ações também fez de Elon Musk o primeiro trilionário do mundo, segundo estimativas da imprensa financeira. Hoje, a SpaceX atua não apenas no setor espacial. A empresa também investe em inteligência artificial, internet via satélite e redes sociais. Os Estados Unidos disseram ter abatido vários drones iranianos neste sábado. Segundo Washington, os aparelhos tentavam atacar navios comerciais no Estreito de Hormuz. O comando militar americano afirmou que todos os drones foram destruídos. O tráfego marítimo na região segue normal. O incidente acontece em meio a negociações para um possível acordo de paz no Oriente Médio. O Irã, os Estados Unidos e o Paquistão demonstraram otimismo nos últimos dias. A mídia estatal do Líbano informou que Israel realizou ataques aéreos no sul do país neste sábado. As ações ocorreram pouco depois de o exército israelense emitir um alerta para 20 localidades, incluindo a cidade de Nabatieh. Segundo a agência oficial libanesa, os bombardeios atingiram várias áreas sob aviso. O líder da organização criminosa Trem de Aragua foi morto em uma operação conjunta dos Estados Unidos e da Venezuela. Héctor Rustenford Guerreiro Flores, conhecido como Ninho Guerreiro, era considerado o chefe máximo do grupo. A ação ocorreu no estado venezuelano de Bolívar e contou com o apoio da inteligência dos Estados Unidos. A Trem de Aragua surgiu na Venezuela e se expandiu para vários países da América Latina, inclusive no Brasil. O grupo é acusado de envolvimento com tráfico de drogas, extorsão, tráfico de pessoas e assassinatos.
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2: Sábado, 13 de junho de 2026. As revistas francesas trazem reportagens sobre o avanço da inteligência artificial no setor de defesa e estratégia, com destaque para a startup francesa Mistral IA. Reportagem, expectativas para a estreia da seleção brasileira contra o Marrocos na Copa. 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No rendezvous cultural, o grupo Wild Wild Women, formado por 5 vozes, redefine o espaço da mulher no rap indiano.
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6: O avanço da inteligência artificial no setor de defesa e estratégia é um dos temas mais quentes na imprensa semanal francesa. Segundo reportagens, a tecnologia passa a ser um instrumento central de poder, seja na Terra, com o uso da IA no campo militar, seja no espaço, com a dominação orbital. Em reportagem publicada pela revista L'Express, a empresa francesa Mistral ilustra um movimento que reflete as novas tensões geopolíticas globais e a busca europeia por autonomia estratégica, com a ampliação de seu campo de atuação para o universo militar. Nesse contexto, a Mistral busca reduzir a dependência militar europeia em relação às tecnologias americanas. Segundo a revista, a empresa firmou parcerias com o Ministério das Forças Armadas francês e com o grupo Airbus para integrar seus modelos de IA em sistemas aeronáuticos, operações de defesa e análise de dados estratégicos. O presidente da Mistral, Arthur Mensch, citado pela L'Express, fala que a capacidade de responder com sistemas baseados em IA se tornou indispensável diante de exércitos que já utilizam essa tecnologia, como no caso de drones militares. Essa evolução dialoga com outra reportagem abordada pela revista Le Point, que comenta o domínio crescente da SpaceX de Elon Musk sobre a órbita baixa da Terra. Segundo a revista,

0: A empresa controla 2/3 dos satélites ativos no mundo e faz com que até mesmo agências públicas internacionais precisem coordenar seus movimentos para evitar colisões no espaço. O controle de dados é um ponto em comum destacado nas duas revistas semanais. A Mistral busca superioridade informacional em decisões militares. Já a SpaceX, com seus satélites, garante conectividade global e se posiciona rumo ao controle de tudo o que circula nos data centers em órbita.
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3: Brasil e Marrocos voltam a se enfrentar em uma Copa do Mundo depois de 28 anos. Na primeira e única vez que se encontraram até agora, a seleção brasileira venceu fácil, por 3-0, ainda na fase de grupos no Mundial disputado na França. De amistosos foram dois, um em 97 com vitória do Brasil e em 2023 o Marrocos derrotou a seleção por 2-1. A seleção marroquina entrou em uma nova dimensão depois do Mundial do Qatar em 2022, quando chegou à semifinal, um feito histórico para uma seleção da África. O jogo deste sábado é considerado o principal desafio para o Brasil na fase de grupos, que tem ainda, vale lembrar, Haiti e Escócia. Durante entrevista coletiva nesta sexta-feira, na véspera da partida, o treinador marroquino Mohamed Ouabi e o lateral Achraf Hakimi mostraram muita confiança no potencial da equipe e dizem não se intimidar diante do Brasil. Já o treinador da seleção brasileira, Carlo Ancelotti, fez uma avaliação positiva do adversário de estreia.
4: É uma equipe muito bem organizada, que tem qualidade em todos os aspectos. Temos que fazer um jogo completo em todos os aspectos. Não podemos olvidar nenhum disso. Defensivo, ofensivo, transição, vigilar bem a nível defensivo, boa parada forte, porque temos qualidade aí. É um partido completo. Eu, no futebol moderno, não tenho equipo pequenos. Marrocos é um dos melhores equipos de África, preparado e forte.
3: O atacante Vinícius Júnior, que também participou da entrevista coletiva, disse respeitar o futebol marroquino e a evolução da seleção.
5: Sem dúvida, o Marrocos melhorou muito nos últimos anos e o futebol mudou muito também, onde todo mundo que planeja bem os jogos consegue competir com qualquer um. E o Marrocos é um deles, que na última Copa já fizeram muito bem. Na Copa África, acabaram perdendo na final, mas tem uma excelente equipe, grandes jogadores jogam nas grandes equipes e, sem dúvida, amanhã vai ser um grande jogo e o Brasil está preparado para mudar essa história e voltar ao topo.
3: Vini Júnior aproveitou para dizer que vive o momento mais especial da sua carreira. Ele chega à Copa sem lesão, inteiro e com muita confiança e ambição para fazer história com a seleção brasileira.
5: É o momento mais especial e mais importante da minha carreira, onde eu chego no meu nível físico e técnico, como eu sempre sonhei. Não tive nenhuma lesão durante toda a temporada, me preparei muito bem para chegar nesse momento. Jogar com o Ancelotti também sempre me dá a maior tranquilidade, porque ele me dá muita liberdade, me dá a confiança que eu posso fazer tudo que eu já fiz pelo Real, poder fazer aqui junto com a seleção brasileira. E acredito que não tem um lugar melhor, onde são 8 jogos, e eu poder mudar essa história pelo nosso país, pelos jogadores, vai ser muito importante. Não estou nem falando sobre gols ou sobre assistência, e sim de jogar bem, fazer minha equipe ter a confiança que a gente precisa ter e ganhar. O mais importante é ganhar, não importa quantos gols eu vou fazer, e sim onde o Brasil vai chegar.
3: Vini Júnior, que tem apenas 8 gols pela seleção em 48 jogos, se refere ao momento de tranquilidade trazido desde que Ancelotti assumiu a equipe. Primeiro estrangeiro a dirigir a seleção pentacampeão em Mundial, que busca a 6ª estrela, Ancelotti falou do momento especial na sua carreira.
4: Especial, obviamente, a responsabilidade e a honra de ser, de representar um país, o país do futebol, a seleção mais laureada do mundo. Então, 2 coisas, responsabilidade e honra. Eu quero, nesse momento, aproveitar com alegria, com felicidade neste momento, porque é um momento muito bonito da minha história.
3: Durante a entrevista, Ancelotti revelou que Neymar se recupera bem, mas sem falar de quando pode voltar aos gramados. Ele elogiou a força do atual grupo, que, segundo ele, é muito competitivo em uma Copa onde não há favoritos.
4: Estamos convencidos que podemos competir com todas as equipes do mundo. Uma equipe que tem qualidade a nível técnico, que tem qualidade a nível caracterial, que tem qualidade a nível de experiência. Então, um equipe que temos a confiança absoluta que podemos competir com todo o mundo.
3: O jogo Brasil-Marrocos começa às 19 horas pelo horário de Brasília, no MetLife Stadium, em Nova Jersey. De Nova Jersey, Elcio Ramalho, Rádio França Internacional.
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7: Olá, bonjour! Chegou aquele momento em que levamos vocês, nossos ouvintes e internautas, para a balada, junto com artistas e grupos em destaque na programação musical da RFI. Hoje é o som do trio franco-ítalo-marroquino Bakir. Aumente o som.

0: Bakir é um trio de música eletrônica formado em 2023 por Ishan Idsaida, Alexandre Belandot e Yoann Guerrot. O grupo, baseado entre Marselha, Itália e Marrocos, mistura ritmos do norte da África com música eletrônica e letras politicamente engajadas. Bakir acaba de lançar seu primeiro EP, Al'Alba, que significa ao amanhecer em italiano. O beatmaker e saxofonista do trio, Yoann Guerrot, contou em entrevista à minha colega Carmen Luzman, aqui na RFI, o conceito por trás deste trabalho. Vamos ouvi-lo.
1: É um cruzamento entre músicas tradicionais e eletrônica, com o desejo de fazer o público dançar e refletir. As letras contam histórias pessoais vividas que são universais. Exploramos temas como fronteiras mentais e geográficas, valores humanistas, o prisma social da liberdade de circulação, a crítica a regimes políticos que restringem liberdades e questões sociais no mundo.
2: Social dans le monde.
0: Al'Alba conta com 7 faixas de diferentes texturas eletrônicas e sonoridades de instrumentos tradicionais marroquinos e letras cantadas em árabe, francês e italiano. Desde os primeiros segundos de escuta, a mensagem de Bakir é clara. A faixa que abre o álbum Printemps, Primavera em francês, que a gente está ouvindo, traz o famoso slogan utilizado pelos manifestantes da Primavera Árabe em 2011. O povo quer a queda do regime. Em entrevista à RFI, o vocalista do Bakir, Ishan Idsaida, relembrou esse período e nos falou sobre o que o trio quer transmitir nessa faixa.
3: A mídia usou a expressão Primavera Árabe na época, mas para nós não foi uma primavera. Foi um outono, talvez até um inverno. Esta faixa, Printemps, é uma dedicatória a todas as pessoas, a todos os povos e a todas as...

0: ou um mar de encontros, como era antes. Esta faixa questiona a liberdade de movimento e de viagem sem a necessidade de se justificar, sem discriminação pela cor do passaporte ou pela cor da pele.
1: Passport ou la couleur de la peau.
2: Resumidamente, Al-Alba é um trabalho que vale a pena ser conferido pelos fãs de eletrônica, de música árabe e sonoridades orientais, pela originalidade e também esse convite que faz o trio de uma conscientização e engajamento por meio da música, uma forma de lembrar que a cultura também é um espaço de memória, reflexão e mobilização. É com a faixa Nagma que a gente vai encerrar essa edição do Balada Musical, mas antes eu agradeço a Charlie Amadou pela montagem do podcast, que eu lembro, você pode ouvir todos os sábados nos nossos programas, no nosso site rfbrasil.com e também no Deezer e no Spotify. Bora então ouvir Nagma, de Bakir. Aumente o som.

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2: Na Índia, um coletivo feminino de rap começa a ganhar projeção e a redesenhar um espaço historicamente ocupado por homens. Elas são 5 mulheres, 5 línguas, uma proposta direta. O grupo Wide Wide Women reúne artistas que se expressam em hindi, marathi, tamil, canarês e inglês. O hindi é a língua mais falada do país, o marathi marca a região de Mumbai, onde o grupo nasceu. O tamil e o canarês vêm do sul da Índia, com identidades culturais muito próprias. O inglês, claro, funciona como uma ponte das garotas com o mundo. E o ponto de partida delas é muito claro: afirmar sua presença em uma cena onde mulheres sempre foram minoria. As integrantes têm entre 24 e 32 anos e formam o primeiro coletivo feminino de rap indiano a alcançar circulação internacional. O grupo existe há poucos anos, mas já opera uma mudança visível. Yeah, we drop it on them all like a bombshell. So stand up, time to dance, cause you know you can. No palco, a presença delas é segura e direta, mas essa posição resulta de um processo marcado pela exclusão. Durante muito tempo, o hip-hop indiano permaneceu um espaço predominantemente masculino, com pouca abertura para mulheres. Prática relembra esse cenário.
3: Wild Wild Women was kind of born out of a very similar...
4: Quando íamos a batalhas de rap e a eventos de hip-hop na Índia, havia muito poucas mulheres no palco. E as que estavam lá não eram levadas a sério. Todas enfrentavam algum tipo de exclusão por parte dos homens. Então, em vez de esperar que abrissem espaço para nós, tomamos o nosso à força. Foi assim que surgiu o nosso coletivo feminino, Wild Wild Women.
2: Diante desse contexto, a estratégia delas foi objetiva: não esperar reconhecimento. Criar, de forma autônoma, um espaço de atuação dentro da cena. O coletivo nasce em Mumbai, uma das maiores cidades do mundo, um ambiente onde convivem diversidade cultural e fortes pressões sociais. Hashtag Preti explica como essa experiência se traduz nas músicas.
5: I feel Mumbai is often called the city of dreams.
6: Mumbai é a cidade dos sonhos, onde convivem diferentes culturas. Mas para jovens mulheres como nós, a liberdade muitas vezes anda junto com problemas. Desde a infância, precisamos negociar nosso lugar, nossa aparência e nossa liberdade com os homens.

0: Nossas músicas contam essa realidade. A resistência, a pressão da família, o corpo feminino, a segurança, a identidade feminina. Ao mesmo tempo, colocamos humor e alegria nas músicas, mesmo diante das dificuldades, para mostrar a mulher indiana para além da ideia de luta.
1: As letras tratam de temas concretos, controle social, corpo feminino, segurança e identidade. Mas também incorporam humor como forma de deslocar o olhar sobre essas experiências.

0: E o impacto já começa a aparecer. Mais mulheres passam a se interessar pelo hip hop, ainda que o ambiente continue marcado por estruturas patriarcais. A MC Marina comenta essa evolução.
1: The response has been mixed. Like, we've met incredible allies.
2: A reação dos homens ao nosso grupo foi variada, mas também encontramos aliados no hip hop indiano. A música nos permitiu perceber os desafios que as mulheres enfrentam em ambientes muito dominados por homens. Como somos uma novidade feminina no universo do rap indiano, nosso sari rosa e o visual com tênis às vezes chamam mais atenção do que as nossas músicas. Tudo bem. Todas essas histórias acabam servindo de material para nossas canções. E seguimos, insistimos, continuamos. Hoje há mais mulheres interessadas pelo hip-hop do que antes. Ainda há um longo caminho pela frente, sem dúvida. Mas subir ao palco do Saqifo, na Ilha da Reunião, para levar a voz das mulheres indianas, já foi um pequeno sinal de mudança.
3: Amém!
0: Com a chegada das Wild Wild Women, nesse universo tradicionalmente machista e sexista do rap mundial, o espaço continua a ser disputado, mas já não é o mesmo. Agora é torcer para que as meninas selvagens de Mumbai continuem a ter espaço e apoio para contar o mundo e seu próprio mundo com essa pegada feminista, musical e curiosa, que hoje se mostra cada vez mais indispensável na cena contemporânea.

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1: Paris, 13 de junho de 2026. Essas são as principais notícias deste sábado. A SpaceX estreou na bolsa Nasdaq com uma alta de quase 20%. A empresa realizou a maior oferta pública inicial da história. A operação pode levantar mais de US$ 75 bilhões. Com isso, o valor de mercado da companhia chegou a cerca de US$ 2 trilhões. A SpaceX passa a integrar o grupo das 10 empresas mais valiosas dos Estados Unidos. O desempenho das ações também fez de Elon Musk o primeiro trilionário do mundo, segundo estimativas da imprensa financeira. Hoje, a SpaceX atua não apenas no setor espacial. A empresa também investe em inteligência artificial, internet via satélite e redes sociais. Durante um evento no Texas, Musk reafirmou os planos de enviar humanos à Lua e a Marte. A procura pelas ações foi mais de 4 vezes superior à oferta inicial. Os Estados Unidos disseram ter abatido vários drones iranianos neste sábado. Segundo Washington, os aparelhos tentavam atacar navios comerciais no Estreito de Hormuz. O comando militar americano afirmou que todos os drones foram destruídos. O tráfego marítimo da região segue normal. O incidente acontece em meio a negociações para um possível acordo de paz no Oriente Médio. O Irã, os Estados Unidos e o Paquistão demonstraram otimismo nos últimos dias. O líder da organização criminosa Trem de Aragua foi morto em uma operação conjunta dos Estados Unidos e da Venezuela, Hector Uchtenford, Guerreiro Flores, conhecido como Ninho Guerreiro, era considerado o chefe máximo do grupo. A ação ocorreu no estado venezuelano de Bolívar e contou com o apoio da inteligência dos Estados Unidos. A Trem de Aragua surgiu na Venezuela e se expandiu para vários países da América Latina, incluindo o Brasil. O grupo é acusado de envolvimento com tráfico de drogas, extorsão, tráfico de pessoas e assassinatos. Guerreiro era procurado pela justiça americana e respondia a acusações de crime organizado e narcotráfico. Autoridades consideram a morte do líder um golpe importante contra a organização. Especialistas, porém, alertam que a Trem de Aragua continua ativa em diversos países e mantém uma estrutura capaz de operar mesmo após a perda de seu principal comandante.

0: 11:30 em Paris, 6:30 pelo horário de Brasília. 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
0: Bom dia, temperatura subindo em Paris, 20 graus no momento. Hoje é sábado, 13 de junho de 2026. Vamos às manchetes. Brasil estreia na Copa do Mundo contra o Marrocos hoje. SpaceX entra na bolsa Nasdaq e Elon Musk se torna o primeiro trilionário da história. Estados Unidos derrubam drones em Hormuz, apesar de sinais de que um acordo com o Irã pode estar próximo. Mas mais informações a seguir.
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0: A seleção dos Estados Unidos, um dos três países sede da Copa do Mundo de 2026, além de México e Canadá, estreou no torneio com uma vitória de 4-1 sobre o Paraguai na sexta-feira em Los Angeles. Mas a maior expectativa deste sábado é para a estreia do Brasil contra o Marrocos. O enviado especial Elcio Ramalho tem mais informações.
3: Na única vez que Brasil e Marrocos se encontraram numa Copa do Mundo foi em 98, na França, com vitória tranquila por 3-0. Mas desde que se tornou a primeira seleção africana a chegar a uma semifinal na Copa passada do Catar, a seleção marroquina entrou numa outra dimensão do futebol. O treinador do Brasil, Carlo Ancelotti, afirmou que nessa Copa não há favoritos e elogiou o adversário.
4: É um equipo muito bem organizado, que tem qualidade em todos os aspectos. Temos que fazer um jogo completo em todos os aspectos. Não podemos olvidar nenhum disto. Defensivo, ofensivo, transição, vigilar bem a nível defensivo, bola parada forte, porque temos qualidade aí. É um partido completo. Eu, no futebol moderno, não tenho equipo pequenos. Marrocos é um dos melhores equipos de África, preparado e forte.
3: Assim como Ancelotti, o atacante Vinícius Júnior alertou para uma equipe perigosa. Mas a confiança na preparação do Brasil trouxe um grande otimismo não só para a partida de estreia, quanto para todo o Mundial.
5: A gente chega para ser campeão, estamos no nível das grandes seleções, das grandes equipes, onde temos grandes jogadores, estamos melhorando e evoluindo nos últimos meses. O que importa é o que vai acontecer a partir de amanhã. Já começou a Copa do Mundo, mas para a gente começa amanhã. E a gente está aqui para mudar a história e para fazer uma excelente competição.
3: A seleção marroquina perdeu dois importantes jogadores durante a fase de preparação, mas não se abate e diz encarar o Brasil de igual para igual. O jogo Brasil e Marrocos será no estádio MetLife Stadium, às 19h, pelo horário de Brasília. De Nova Jersey, Elcio Ramalho, Rádio França Internacional.
0: A SpaceX estreou na bolsa Nasdaq com uma alta de quase 20%. A empresa realizou a maior oferta pública inicial da história. A operação pode levantar mais de US$ 75 bilhões. Com isso, o valor de mercado da companhia chegou a cerca de US$ 2 trilhões. A SpaceX passa a integrar o grupo das 10 empresas mais valiosas dos Estados Unidos. O desempenho das ações também fez de Elon Musk o primeiro trilionário do mundo, segundo estimativas da imprensa financeira. Hoje, a SpaceX atua não apenas no setor espacial. A empresa também investe em inteligência artificial, internet via satélite e redes sociais. Os Estados Unidos disseram ter abatido vários drones iranianos neste sábado. Segundo Washington, os aparelhos tentavam atacar navios comerciais no Estreito de Hormuz. O comando militar americano afirmou que todos os drones foram destruídos. O tráfego marítimo na região segue normal. O incidente acontece em meio a negociações para um possível acordo de paz no Oriente Médio. O Irã, os Estados Unidos e o Paquistão demonstraram otimismo nos últimos dias. A mídia estatal do Líbano informou que Israel realizou ataques aéreos no sul do país neste sábado. As ações ocorreram pouco depois de o exército israelense emitir um alerta para 20 localidades, incluindo a cidade de Nabatieh. Segundo a agência oficial libanesa, os bombardeios atingiram várias áreas sob aviso. O líder da organização criminosa Trem de Aragua foi morto em uma operação conjunta dos Estados Unidos e da Venezuela. Héctor Rustenford Guerreiro Flores, conhecido como Ninho Guerreiro, era considerado o chefe máximo do grupo. A ação ocorreu no estado venezuelano de Bolívar e contou com o apoio da inteligência dos Estados Unidos. A Trem de Aragua surgiu na Venezuela e se expandiu para vários países da América Latina, inclusive no Brasil. O grupo é acusado de envolvimento com tráfico de drogas, extorsão, tráfico de pessoas e assassinatos.
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0: Sábado, 13 de junho de 2026. As revistas francesas trazem reportagens sobre o avanço da inteligência artificial no setor de defesa e estratégia, com destaque para a startup francesa Mistral IA. Reportagem, expectativas para a estreia da seleção brasileira contra o Marrocos na Copa. 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No rendezvous cultural, o grupo Wild Wild Women, formado por 5 vozes, redefine o espaço da mulher no rap indiano.
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8: O avanço da inteligência artificial no setor de defesa e estratégia é um dos temas mais quentes na imprensa semanal francesa. Segundo reportagens, a tecnologia passa a ser um instrumento central de poder, seja na terra, com o uso da IA no campo militar, seja no espaço, com a dominação orbital. Em reportagem publicada pela revista L'Express, a empresa francesa Mistral ilustra um movimento que reflete as novas tensões geopolíticas globais e a busca europeia por autonomia estratégica, com a ampliação de seu campo de atuação para o universo militar. Nesse contexto, a Mistral busca reduzir a dependência militar europeia em relação às tecnologias americanas. Segundo a revista, a empresa firmou parcerias com o Ministério das Forças Armadas francês e com o grupo Airbus para integrar seus modelos de IA em sistemas aeronáuticos, operações de defesa e análise de dados estratégicos. O presidente da Mistral, Arthur Mensch, citado pela L'Express, fala que a capacidade de responder com sistemas baseados em IA se tornou indispensável diante de exércitos que já utilizam essa tecnologia, como no caso de drones militares. Essa evolução dialoga com outra reportagem abordada pela revista Le Point, que comenta o domínio crescente da SpaceX de Elon Musk sobre a órbita baixa da Terra. Segundo a revista, a empresa controla 2/3 dos satélites ativos no mundo e faz com que até mesmo agências públicas internacionais precisem coordenar seus movimentos para evitar colisões no espaço. O controle de dados é um ponto em comum destacado nas duas revistas semanais. A Mistral busca superioridade informacional em decisões militares. Já a SpaceX, com seus satélites, garante conectividade global e se posiciona rumo ao controle de tudo o que circula nos data centers em órbita.
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3: Brasil e Marrocos voltam a se enfrentar em uma Copa do Mundo depois de 28 anos. Na primeira e única vez que se encontraram até agora, a seleção brasileira venceu fácil, por 3-0, ainda na fase de grupos no Mundial disputado na França. De amistosos foram 2, um em 97 com a vitória do Brasil e em 2023 o Marrocos derrotou a seleção por 2-1. A seleção marroquina entrou em uma nova dimensão depois do Mundial do Catar em 2022, quando chegou à semifinal, um feito histórico para uma seleção da África. O jogo deste sábado é considerado o principal desafio para o Brasil na fase de grupos, que tem ainda, vale lembrar, Haiti e Escócia. Durante entrevista coletiva nesta sexta-feira, na véspera da partida, o treinador marroquino Mohamed Ouabi e o lateral Achraf Hakimi mostraram muita confiança no potencial da equipe e dizem não se intimidar diante do Brasil. Já o treinador da seleção brasileira, Carlo Ancelotti, fez uma avaliação positiva do adversário de estreia.
4: É uma equipe muito bem organizada, que tem qualidade em todos os aspectos. Temos que fazer um jogo completo em todos os aspectos. Não podemos olvidar nenhum disso. Defensivo, ofensivo, transição, vigilar bem a nível defensivo, boa parada forte, porque temos qualidade aí. É um partido completo. Eu, no futebol moderno, não tenho equipo pequenos. Marrocos é um dos melhores equipos de África, preparado e forte.
3: O atacante Vinícius Júnior, que também participou da entrevista coletiva, disse respeitar o futebol marroquino e a evolução da seleção.
5: Sem dúvida, o Marrocos melhorou muito nos últimos anos e o futebol mudou muito também, onde todo mundo que planeja bem os jogos consegue competir com qualquer um. E o Marrocos é um deles, que na última Copa já fizeram muito bem. Na Copa África acabaram perdendo na final, mas tem uma excelente equipe, grandes jogadores jogam nas grandes equipes, e sem dúvida amanhã vai ser um grande jogo, e o Brasil está preparado para mudar essa história e voltar ao topo.
3: Vini Júnior aproveitou para dizer que vive o momento mais especial da sua carreira. Ele chega à Copa sem lesão, inteiro, e com muita confiança e ambição para fazer história com a seleção brasileira.
5: É o momento mais especial e mais importante da minha carreira, onde eu chego no meu nível físico e técnico, como eu sempre sonhei. Não tive nenhuma lesão durante toda a temporada, me preparei muito bem para chegar nesse momento. Jogar com o Ancelotti também sempre me dá a maior tranquilidade, porque ele me dá muita liberdade, me dá a confiança que eu posso fazer tudo que eu já fiz pelo Real, poder fazer aqui junto com a seleção brasileira. E acredito que não tem um lugar melhor, onde são 8 jogos, e eu poder mudar essa história pelo nosso país, pelos jogadores, vai ser muito importante. Não estou nem falando sobre gols ou sobre assistência, e sim de jogar bem, fazer minha equipe ter a confiança que a gente precisa ter e ganhar. O mais importante é ganhar, não importa quantos gols vou fazer, e sim onde o Brasil vai chegar.
3: Vini Júnior, que tem apenas 8 gols pela seleção em 48 jogos, se refere ao momento de tranquilidade trazido desde que Ancelotti assumiu a equipe. Primeiro estrangeiro a dirigir a seleção pentacampeão em Mundial, que busca a 6ª estrela, Ancelotti falou do momento especial na sua carreira.
4: Especial, obviamente, a responsabilidade e a honra de representar um país, o país do futebol, a seleção mais laureada do mundo. Então, duas coisas, responsabilidade e honra. Eu quero esse momento aproveitar com alegria, com felicidade deste momento, porque é um momento muito bonito da minha história.
3: Durante a entrevista, Ancelotti revelou que Neymar se recupera bem, mas sem falar de quando pode voltar aos gramados. Ele elogiou a força do atual grupo, que, segundo ele, é muito competitivo em uma Copa onde não há favoritos.
4: Estamos convencidos que podemos competir com todas as equipes do mundo. Uma equipe que tem qualidade a nível técnico, que tem qualidade a nível caracterial, que tem qualidade a nível de experiência. Então, uma equipe que temos a confiança absoluta que podemos competir com todo o mundo.
3: O jogo Brasil-Marrocos começa às 19 horas pelo horário de Brasília, no MetLife Stadium, em Nova Jersey. De Nova Jersey, Elcio Ramalho, Rádio França Internacional.
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9: Olá, bonjour! Chegou aquele momento em que levamos vocês, nossos ouvintes e internautas, para a balada, junto com artistas e grupos em destaque na programação musical da RFI. Hoje é o som do trio franco-ítalo-marroquino Bakir. Aumente o som!

0: Bakir é um trio de música eletrônica formado em 2023 por Ishan Idsaida, Alexandre Belandot e Johan Guerrot. O grupo, baseado entre Marselha, Itália e Marrocos, mistura ritmos do norte da África com música eletrônica e letras politicamente engajadas. Bakir acaba de lançar seu primeiro EP, Al'Alba, que significa ao amanhecer em italiano. O beatmaker e saxofonista do trio, Johan Guerrot, contou em entrevista à minha colega Carmen Luzman, aqui na RFI, o conceito por trás deste trabalho. Vamos ouvi-lo.
1: É um cruzamento entre músicas tradicionais e eletrônica, com o desejo de fazer o público dançar e refletir. As letras contam histórias pessoais vividas que são universais. Exploramos temas como fronteiras mentais e geográficas, valores humanistas, o prisma social da liberdade de circulação, a crítica a regimes políticos que restringem liberdades e questões sociais no mundo.
0: Al'Alba conta com 7 faixas de diferentes texturas eletrônicas e sonoridades de instrumentos tradicionais marroquinos e letras cantadas em árabe, francês e italiano. Desde os primeiros segundos de escuta, a mensagem de Bakir é clara. A faixa que abre o álbum, Printemps, Primavera em francês, que a gente está ouvindo, traz o famoso slogan utilizado pelos manifestantes da Primavera Árabe em 2011. O povo quer a queda do regime. Em entrevista à RFI, o vocalista do Bakir, Ishan Idsaida, relembrou esse período e nos falou sobre o que o trio quer transmitir nessa faixa.
2: A mídia usou a expressão Primavera Árabe na época, mas para nós não foi uma primavera. Foi um outono, talvez até um inverno. Esta faixa, Printemps, é uma dedicatória a todas as pessoas, a todos os povos e a todas as minorias, sem exceção, que lutam por sua liberdade e por sua existência.

0: mergulho na cultura da região do Magrebe, no norte da África. Esse primeiro EP do Bakir aborda de forma contundente as batalhas e os desafios humanos contemporâneos, migrações, guerras, exílios e as lutas em prol da liberdade. A faixa Tahrir Palestina, que estamos ouvindo aí ao fundo, denuncia as injustiças contra o povo palestino e também a inação de parte da comunidade internacional, como nos explica Hisham Itzaida.
1: Tahrir Palestina, sim, uma canção que denuncia a situação palestina.
2: Tahrir Palestina é uma canção que denuncia a situação dos palestinos e o silêncio inaceitável em relação ao que está acontecendo, além da falta de posicionamento do resto do mundo desde 1948 e até mesmo antes disso.
1: Depuis 1948
0: e avant. A dura realidade das migrações também não passa despercebida pelo grupo. Em Mujá, a onda, em árabe, Bakir conta a história de uma família que faz uma travessia marítima, uma faixa que ecoa a trágica realidade vivida por migrantes, como ressalta o vocalista do trio.
1: Le fait qu'il y a de plus en plus...
2: Há cada vez mais viajantes que morrem no Mediterrâneo, que se tornou uma fronteira em vez de ser um mar de trocas ou um mar de encontros, como era antes. Esta faixa questiona a liberdade de movimento e de viagem sem a necessidade de se justificar, sem discriminação pela cor do passaporte ou pela cor da pele.
1: Passport ou la couleur de la peau.
3: شفت الولد صغير محير مغير مزير وسط الزحمه شفت امو شفت البو شفت الولد مغامر صغره.
0: Resumidamente, Al Alba é um trabalho que vale a pena ser conferido pelos fãs de eletrônica, de música árabe e sonoridades orientais, pela originalidade e também esse convite que faz o trio de uma conscientização e engajamento por meio da música, uma forma de lembrar que a cultura também é um espaço de memória, reflexão e mobilização. É com a faixa Enagma que a gente vai encerrar essa edição do Balada Musical, mas antes eu agradeço a Charlie Amadou pela montagem do podcast, que eu lembro, você pode ouvir todos os sábados nos nossos programas, no nosso site rfibrasil.com e também no Deezer e no Spotify. Bora então ouvir Nagma, de Bakir. Aumente o som.

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2: Na Índia, um coletivo feminino de rap começa a ganhar projeção e a redesenhar um espaço historicamente ocupado por homens. Elas são 5 mulheres, 5 línguas, uma proposta direta. O grupo Wide Wide Women reúne artistas que se expressam em hindi, marathi, tamil, canarês e inglês. O hindi é a língua mais falada do país, o marathi marca a região de Mumbai, onde o grupo nasceu. O tamil e o canarês vêm do sul da Índia, com identidades culturais muito próprias. O inglês, claro, funciona como uma ponte das garotas com o mundo. E o ponto de partida delas é muito claro: afirmar sua presença em uma cena onde mulheres sempre foram minoria. As integrantes têm entre 24 e 32 anos e formam o primeiro coletivo feminino de rap indiano a alcançar circulação internacional. O grupo existe há poucos anos, mas já opera uma mudança visível. Yeah, we drop it on them all like a bombshell. So stand up, time to dance, cause you know you can. No palco, a presença delas é segura e direta, mas essa posição resulta de um processo marcado pela exclusão. Durante muito tempo, o hip-hop indiano permaneceu um espaço predominantemente masculino, com pouca abertura para mulheres. Prática relembra esse cenário.
3: Quando íamos a batalhas de rap e a eventos de hip-hop na Índia, havia muito poucas mulheres no palco. E as que estavam lá não eram levadas a sério. Todas enfrentavam algum tipo de exclusão por parte dos homens. Então, em vez de esperar que abrissem espaço para nós, tomamos o nosso à força. Foi assim que surgiu o nosso coletivo feminino, Wide Wide Women.
2: Diante desse contexto, a estratégia delas foi objetiva: não esperar reconhecimento. Criar, de forma autônoma, um espaço de atuação dentro da cena. O coletivo nasce em Mumbai, uma das maiores cidades do mundo, um ambiente onde convivem diversidade cultural e fortes pressões sociais. Hashtag Preti explica como essa experiência se traduz nas músicas.
4: Mumbai é a cidade dos sonhos, onde convivem diferentes culturas. Mas para jovens mulheres como nós, a liberdade muitas vezes anda junto com problemas. Desde a infância, precisamos negociar nosso lugar, nossa aparência e nossa liberdade com os homens. Nossas músicas contam essa realidade. A resistência, a pressão da família, o corpo feminino, a segurança, a identidade feminina. Ao mesmo tempo, colocamos humor e alegria nas músicas, mesmo diante das dificuldades, para mostrar a mulher indiana para além da ideia de luta.
2: As letras tratam de temas concretos: controle social, corpo feminino, segurança e identidade. Mas também incorporam humor como forma de deslocar o olhar sobre essas experiências.

0: E o impacto já começa a aparecer. Mais mulheres passam a se interessar pelo hip hop, ainda que o ambiente continue marcado por estruturas patriarcais. A MC Marina comenta essa evolução.
1: The response has been mixed. Like, we've met incredible allies.
2: A reação dos homens ao nosso grupo foi variada, mas também encontramos aliados no hip hop indiano. A música nos permitiu perceber os desafios que as mulheres enfrentam em ambientes muito dominados por homens. Como somos uma novidade feminina no universo do rap indiano, nosso sari rosa e o visual com tênis às vezes chamam mais atenção do que as nossas músicas. Tudo bem. Todas essas histórias acabam servindo de material para nossas canções. E seguimos, insistimos, continuamos.

O líder da organização criminosa Trem de Aragua foi morto em uma operação conjunta dos Estados Unidos e da Venezuela. Hector Ustenford, Guerreiro Flores, conhecido como Ninho Guerreiro, era considerado o chefe máximo do grupo. A ação ocorreu no estado venezuelano de Bolívar e contou com o apoio da inteligência dos Estados Unidos. A Trem de Aragua surgiu na Venezuela e se expandiu para vários países da América Latina, incluindo o Brasil. O grupo é acusado de envolvimento com tráfico de drogas, extorsão, tráfico de pessoas e assassinatos. Guerreiro era procurado pela justiça americana e respondia a acusações de crime organizado e narcotráfico. Autoridades consideram a morte do líder um golpe importante contra a organização. Especialistas, porém, alertam que a Trem de Aragua continua ativa em diversos países e mantém uma estrutura capaz de operar mesmo após a perda de seu principal comandante.

0: 11:30 em Paris, 6:30 pelo horário de Brasília. 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
0: Bom dia, temperatura subindo em Paris, 20 graus no momento. Hoje é sábado, 13 de junho de 2026. Vamos às manchetes. Brasil estreia na Copa do Mundo contra o Marrocos hoje. SpaceX entra na bolsa Nasdaq e Elon Musk se torna o primeiro trilionário da história. Estados Unidos derrubam drones em Hormuz, apesar de sinais de que um acordo com o Irã pode estar próximo. Mas mais informações a seguir.
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0: A seleção dos Estados Unidos, um dos três países sede da Copa do Mundo de 2026, além de México e Canadá, estreou no torneio com uma vitória de 4-1 sobre o Paraguai na sexta-feira em Los Angeles. Mas a maior expectativa deste sábado é para a estreia do Brasil contra o Marrocos. O enviado especial Elcio Ramalho tem mais informações.
3: Na única vez que Brasil e Marrocos se encontraram numa Copa do Mundo foi em 98, na França, com vitória tranquila por 3-0. Mas desde que se tornou a primeira seleção africana a chegar a uma semifinal na Copa passada do Catar, a seleção marroquina entrou numa outra dimensão do futebol. O treinador do Brasil, Carlo Ancelotti, afirmou que nessa Copa não há favoritos e elogiou o adversário.
4: É uma equipe muito bem organizada, que tem qualidade em todos os aspectos. Temos que fazer um jogo completo em todos os aspectos. Não podemos olvidar nenhum disso, defensivo, ofensivo, transição, vigilar bem a nível defensivo, bola parada forte, porque temos qualidade aí. É um partido completo. Eu, no futebol moderno, não tenho equipos pequenos. Marrocos é um dos melhores equipos de África, preparado e forte.
3: Assim como Ancelotti, o atacante Vinícius Júnior alertou para uma equipe perigosa. Mas a confiança na preparação do Brasil trouxe um grande otimismo não só para a partida de estreia, quanto para todo o Mundial.
5: A gente chega para ser campeão, estamos no nível das grandes seleções, das grandes equipes, onde temos grandes jogadores, estamos melhorando e evoluindo nos últimos meses. O que importa é o que vai acontecer a partir de amanhã. Já começou a Copa do Mundo, mas para a gente começa amanhã. E a gente está aqui para mudar a história e para fazer uma excelente competição.
3: A seleção marroquina perdeu dois importantes jogadores durante a fase de preparação, mas não se abate e diz encarar o Brasil de igual para igual. O jogo Brasil e Marrocos será no estádio MetLife Stadium, às 19h, pelo horário de Brasília. De Nova Jersey, Elcio Ramalho, Rádio França Internacional.
0: A SpaceX estreou na bolsa Nasdaq com uma alta de quase 20%. A empresa realizou a maior oferta pública inicial da história. A operação pode levantar mais de US$ 75 bilhões. Com isso, o valor de mercado da companhia chegou a cerca de US$ 2 trilhões. A SpaceX passa a integrar o grupo das 10 empresas

0: mais valiosas dos Estados Unidos. O desempenho das ações também fez de Elon Musk o primeiro trilionário do mundo, segundo estimativas da imprensa financeira. Hoje, a SpaceX atua não apenas no setor espacial. A empresa também investe em inteligência artificial, internet via satélite e redes sociais. Os Estados Unidos disseram ter abatido vários drones iranianos neste sábado. Segundo Washington, usar aparelhos tentavam atacar navios comerciais no Estreito de Hormuz. O comando militar americano afirmou que todos os drones foram destruídos. O tráfego marítimo na região segue normal. O incidente acontece em meio a negociações para um possível acordo de paz no Oriente Médio. O Irã, os Estados Unidos e o Paquistão demonstraram otimismo nos últimos dias. A mídia estatal do Líbano informou que Israel realizou ataques aéreos no sul do país neste sábado. As ações ocorreram pouco depois de o exército israelense emitir um alerta para 20 localidades, incluindo a cidade de Nabatieh. Segundo a agência oficial libanesa, os bombardeios atingiram várias áreas sob aviso. O líder da organização criminosa Trem de Aragua foi morto em uma operação conjunta dos Estados Unidos e da Venezuela. Héctor Rustenford Guerreiro Flores, conhecido como Ninho Guerreiro, era considerado o chefe máximo do grupo. A ação ocorreu no estado venezuelano de Bolívar e contou com o apoio da inteligência dos Estados Unidos. A Trem de Aragua surgiu na Venezuela e se expandiu para vários países da América Latina, inclusive no Brasil, o grupo é acusado de envolvimento com tráfico de drogas, extorsão, tráfico de pessoas e assassinatos.
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0: Sábado, 13 de junho de 2026. As revistas francesas trazem reportagens sobre o avanço da inteligência artificial no setor de defesa e estratégia, com destaque para a startup francesa Mistral IA. Reportagem, expectativas para a estreia da seleção brasileira contra o Marrocos na Copa. 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No rendezvous cultural, o grupo Wild Wild Women, formado por 5 vozes, redefine o espaço da mulher no rap indiano.
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4: O avanço da inteligência artificial no setor de defesa e estratégia é um dos temas mais quentes na imprensa semanal francesa. Segundo reportagens, a tecnologia passa a ser um instrumento central de poder, seja na Terra, com o uso da IA no campo militar, seja no espaço, com a dominação orbital. Em reportagem publicada pela revista L'Express, a empresa francesa Mistral ilustra um movimento que reflete as novas tensões geopolíticas globais e a busca europeia por autonomia estratégica, com a ampliação de seu campo de atuação para o universo militar. Nesse contexto, a Mistral busca reduzir a dependência militar europeia em relação às tecnologias americanas. Segundo a revista, a empresa firmou parcerias com o Ministério das Forças Armadas francês e com o grupo Airbus para integrar seus modelos de IA em sistemas aeronáuticos, operações de defesa e análise de dados estratégicos. O presidente da Mistral, Arthur Mensch, citado pela L'Express, fala que a capacidade de responder com sistemas baseados em IA se tornou indispensável diante de exércitos que já utilizam essa tecnologia, como no caso de drones militares. Essa evolução dialoga com outra reportagem abordada pela revista Le Point, que comenta o domínio crescente da SpaceX de Elon Musk sobre a órbita baixa da Terra. Segundo a revista, a empresa controla 2/3 dos satélites ativos no mundo e faz com que até mesmo agências públicas internacionais precisem coordenar seus movimentos para evitar colisões no espaço. O controle de dados é um ponto em comum destacado nas duas revistas semanais. A Mistral busca superioridade informacional em decisões militares. Já a SpaceX, com seus satélites, garante conectividade global e se posiciona rumo ao controle de tudo o que circula nos data centers em órbita.
2: 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Elcio Ramalho.
3: Brasil e Marrocos voltam a se enfrentar em uma Copa do Mundo depois de 28 anos. Na primeira e única vez que se encontraram até agora, a seleção brasileira venceu fácil, por 3-0, ainda na fase de grupos no Mundial disputado na França. De amistosos foram dois, um em 97 com vitória do Brasil e em 2023 o Marrocos derrotou a seleção por 2-1. A seleção marroquina entrou em uma nova dimensão depois do Mundial do Catar em 2022, quando chegou à semifinal, um feito histórico para uma seleção da África. O jogo deste sábado é considerado o principal desafio para o Brasil na fase de grupos, que tem ainda, vale lembrar, Haiti e Escócia. Durante entrevista coletiva nesta sexta-feira, na véspera da partida, o treinador marroquino Mohamed Ouabi e o lateral Achraf Hakimi mostraram muita confiança no potencial da equipe e dizem não se intimidar diante do Brasil. Já o treinador da seleção brasileira, Carlo Ancelotti, fez uma avaliação positiva do adversário de estreia.
5: É um equipo muito bem organizado, que tem qualidade em todos os aspectos. Temos que fazer um jogo completo em todos os aspectos. Não podemos olvidar nenhum disso. Defensivo, ofensivo, transição, vigilar bem a nível defensivo, boa parada forte, porque temos qualidade aí. É um partido completo. Eu, no futebol moderno, não tenho equipo pequenos. Marrocos é um dos melhores equipos de África, preparado e forte.
3: O atacante Vinícius Júnior, que também participou da entrevista coletiva, disse respeitar o futebol marroquino e a evolução da seleção.
6: Sem dúvida, o Marrocos melhorou muito nos últimos anos e o futebol mudou muito também, onde todo mundo que planeja bem os jogos consegue competir com qualquer um. E o Marrocos é um deles, que na última Copa já fizeram muito bem. Na Copa África, acabaram perdendo na final, mas tem uma excelente equipe, grandes jogadores jogam nas grandes equipes, e sem dúvida amanhã vai ser um grande jogo, e o Brasil está preparado para mudar essa história e voltar ao topo.
3: Vini Júnior aproveitou para dizer que vive o momento mais especial da sua carreira. Ele chega à Copa sem lesão, inteiro, e com muita confiança e ambição para fazer história com a seleção brasileira.
6: É o momento mais especial e mais importante da minha carreira, onde eu chego no meu nível físico e técnico, como eu sempre sonhei. Não tive nenhuma lesão durante toda a temporada, me preparei muito bem para chegar nesse momento. Jogar com o Ancelotti também sempre me dá a maior tranquilidade, porque ele me dá muita liberdade, me dá a confiança que eu posso fazer tudo que eu já fiz pelo Real, poder fazer aqui junto com a seleção brasileira. E acredito que não tem um lugar melhor, onde são 8 jogos, e eu poder mudar essa história pelo nosso país, pelos jogadores, vai ser muito importante. Não estou nem falando sobre gols ou sobre assistência, e sim de jogar bem, fazer minha equipe ter a confiança que a gente precisa ter e ganhar. O mais importante é ganhar, não importa quantos gols eu vou fazer, e sim onde o Brasil vai chegar.
3: Vini Júnior, que tem apenas 8 gols pela seleção em 48 jogos, se refere ao momento de tranquilidade trazido desde que Ancelotti assumiu a equipe. Primeiro estrangeiro a dirigir a seleção pentacampeão em Mundial, que busca a 6ª estrela, Ancelotti falou do momento especial na sua carreira.
5: Especial, obviamente, a responsabilidade e a honra de representar um país, o país do futebol, a seleção mais laureada do mundo. Então, 2 coisas, responsabilidade e honra. Eu quero esse momento aproveitar com alegria, com felicidade deste momento, porque é um momento muito bonito da minha história.
3: Durante a entrevista, Ancelotti revelou que Neymar se recupera bem, mas sem falar de quando pode voltar aos gramados. Ele elogiou a força do atual grupo, que, segundo ele, é muito competitivo em uma Copa onde não há favoritos.
5: Estamos convencidos que podemos competir com todas as equipes do mundo. Uma equipe que tem qualidade a nível técnico, que tem qualidade a nível caracterial, que tem qualidade a nível de experiência. Então, uma equipe que temos a confiança absoluta que podemos competir com todo o mundo.
3: O jogo Brasil-Marrocos começa às 19 horas pelo horário de Brasília, no MetLife Stadium, em Nova Jersey. De Nova Jersey, Elcio Ramalho, Rádio França Internacional.
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8: Olá, bonjour! Chegou aquele momento em que levamos vocês, nossos ouvintes e internautas, para a balada, junto com artistas e grupos em destaque na programação musical da RFI. Hoje é o som do trio franco-ítalo-marroquino Bakir. Aumente o som.

0: Bakir é um trio de música eletrônica formado em 2023 por Ishan Idsaida, Alexandre Belandot e Yoann Guerrot. O grupo, baseado entre Marselha, Itália e Marrocos, mistura ritmos do norte da África com música eletrônica e letras politicamente engajadas. Bakir acaba de lançar seu primeiro EP, Al'Alba, que significa ao amanhecer em italiano. O beatmaker e saxofonista do trio, Yoann Guerrot, contou em entrevista à minha colega Carmen Luzman, aqui na RFI, o conceito por trás deste trabalho. Vamos ouvi-lo.
1: É um cruzamento entre músicas tradicionais e eletrônica, com o desejo de fazer o público dançar e refletir. As letras contam histórias pessoais vividas que são universais. Exploramos temas como fronteiras mentais e geográficas, valores humanistas, o prisma social da liberdade de circulação, a crítica a regimes políticos que restringem liberdades e questões sociais no mundo.
0: Al'Alba conta com 7 faixas de diferentes texturas eletrônicas e sonoridades de instrumentos tradicionais marroquinos e letras cantadas em árabe, francês e italiano. Desde os primeiros segundos de escuta, a mensagem de Bakir é clara. A faixa que abre o álbum, Printemps, Primavera em francês, que a gente está ouvindo, traz o famoso slogan utilizado pelos manifestantes da Primavera Árabe em 2011. O povo quer a queda do regime. Em entrevista à RFI, o vocalista do Bakir, Ishan Idsaida, relembrou esse período e nos falou sobre o que o trio quer transmitir nessa faixa.
2: A mídia usou a expressão Primavera Árabe na época, mas para nós não foi uma primavera. Foi um outono, talvez até um inverno. Esta faixa, Printemps, é uma dedicatória a todas as pessoas, a todos os povos e a todas as minorias, sem exceção, que lutam por sua liberdade e por sua existência.

0: mergulho na cultura da região do Magrebe, no norte da África. Esse primeiro EP do Bakir aborda de forma contundente as batalhas e os desafios humanos contemporâneos, migrações, guerras, exílios e as lutas em prol da liberdade. A faixa Tahrir Palestina, que estamos ouvindo aí ao fundo, denuncia as injustiças contra o povo palestino e também a inação de parte da comunidade internacional, como nos explica Hisham Itzaida.
1: Tahrir Palestina é uma canção que denuncia a situação dos palestinos e o silêncio inaceitável em relação ao que está acontecendo, além da falta de posicionamento do resto do mundo desde 1948 e até mesmo antes disso.
0: A dura realidade das migrações também não passa despercebida pelo grupo. Em Mujá, a onda, em árabe, Bakir conta a história de uma família que faz uma travessia marítima, uma faixa que ecoa a trágica realidade vivida por migrantes, como ressalta o vocalista do trio.
1: Há cada vez mais viajantes que morrem no Mediterrâneo, que se tornou uma fronteira em vez de ser um mar de trocas ou um mar de encontros, como era antes. Esta faixa questiona a liberdade de movimento e de viagem sem a necessidade de se justificar, sem discriminação pela cor do passaporte ou pela cor da pele.
0: Resumidamente, Al-Alba é um trabalho que vale a pena ser conferido pelos fãs de eletrônica, de música árabe e sonoridades orientais, pela originalidade e também esse convite que faz o trio de uma conscientização e engajamento por meio da música, uma forma de lembrar que a cultura também é um espaço de memória, reflexão e mobilização. É com a faixa Nagma que a gente vai encerrar essa edição do Balada Musical, mas antes eu agradeço a Charlie Amadou pela montagem do podcast, que eu lembro, você pode ouvir todos os sábados nos nossos programas, no nosso site rfbrasil.com e também no Deezer e no Spotify. Bora então ouvir Nagma, de Bakir. Aumente o som.

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1: Márcia Bechara.
2: Na Índia, um coletivo feminino de rap começa a ganhar projeção e a redesenhar um espaço historicamente ocupado por homens. Elas são 5 mulheres, 5 línguas, uma proposta direta. O grupo Wild Wild Women reúne artistas que se expressam em hindi, marathi, tamil, canarês e inglês. O hindi é a língua mais falada do país, o marathi marca a região de Mumbai, onde o grupo nasceu. O tamil e o canarês vêm do sul da Índia, com identidades culturais muito próprias. Inglês, claro, funciona como uma ponte das garotas com o mundo. E o ponto de partida delas é muito claro: afirmar sua presença em uma cena onde mulheres sempre foram minoria. As integrantes têm entre 24 e 32 anos e formam o primeiro coletivo feminino de rap indiano a alcançar circulação internacional. O grupo existe há poucos anos, mas já opera uma mudança visível. Yeah, we drop it on them all like a bombshell. So stand up, time to dance, cause you know you can. O palco, a presença delas é segura e direta, mas essa posição resulta de um processo marcado pela exclusão. Durante muito tempo, o hip-hop indiano permaneceu um espaço predominantemente masculino, com pouca abertura para mulheres. Prática relembra esse cenário.
3: Quando íamos a batalhas de rap e a eventos de hip-hop na Índia, havia muito poucas mulheres no palco. E as que estavam lá não eram levadas a sério. Todas enfrentavam algum tipo de exclusão por parte dos homens. Então, em vez de esperar que abrissem espaço para nós, tomamos o nosso à força. Foi assim que surgiu o nosso coletivo feminino, Wild Wild Women.
2: Diante desse contexto, a estratégia delas foi objetiva: não esperar reconhecimento. Criar, de forma autônoma, um espaço de atuação dentro da cena. O coletivo nasce em Mumbai, uma das maiores cidades do mundo, um ambiente onde convivem diversidade cultural e fortes pressões sociais. Hashtag Preti explica como essa experiência se traduz nas músicas.
4: I feel Mumbai is often called the city of dreams.
5: Mumbai é a cidade dos sonhos, onde convivem diferentes culturas. Mas para jovens mulheres como nós, a liberdade muitas vezes anda junto com problemas. Desde a infância, precisamos negociar nosso lugar, nossa aparência e nossa liberdade com os homens. Nossas músicas contam essa realidade. A resistência, a pressão da família, o corpo feminino, a segurança, a identidade feminina. Ao mesmo tempo, colocamos humor e alegria nas músicas, mesmo diante das dificuldades, para mostrar a mulher indiana para além da ideia de luta.
2: As letras tratam de temas concretos: controle social, corpo feminino, segurança e identidade. Mas também incorporam humor como forma de deslocar o olhar sobre essas experiências.

0: E o impacto já começa a aparecer. Mais mulheres passam a se interessar pelo hip hop, ainda que o ambiente continue marcado por estruturas patriarcais. A MC Marina comenta essa evolução.
1: The response has been mixed. Like, we've met incredible allies.
2: A reação dos homens ao nosso grupo foi variada, mas também encontramos aliados no hip hop indiano. A música nos permitiu perceber os desafios que as mulheres enfrentam em ambientes muito dominados por homens. Como somos uma novidade feminina no universo do rap indiano, nosso sari rosa e o visual com tênis às vezes chamam mais atenção do que as nossas músicas. Tudo bem. Todas essas histórias acabam servindo de material para nossas canções. E seguimos, insistimos, continuamos. Hoje há mais mulheres interessadas pelo hip-hop do que antes. Ainda há um longo caminho pela frente, sem dúvida. Mas subir ao palco do Saqifo, na Ilha da Reunião, para levar a voz das mulheres indianas, já foi um pequeno sinal de mudança.
3: Amém!
0: Com a chegada das Wild Wild Women, nesse universo tradicionalmente machista e sexista do rap mundial, o espaço continua a ser disputado, mas já não é o mesmo. Agora é torcer para que as meninas selvagens de Mumbai continuem a ter espaço e apoio para contar o mundo e seu próprio mundo com essa pegada feminista, musical e curiosa que hoje se mostra cada vez mais indispensável na cena contemporânea.

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1: Paris, 13 de junho de 2026. Essas são as principais notícias deste sábado. A SpaceX estreou na bolsa Nasdaq com uma alta de quase 20%. A empresa realizou a maior oferta pública inicial da história. A operação pode levantar mais de 75 bilhões de dólares. Com isso, o valor de mercado da companhia chegou a cerca de 2 trilhões de dólares. A SpaceX passa a integrar o grupo das 10 empresas mais valiosas dos Estados Unidos. O desempenho das ações também fez de Elon Musk o primeiro trilionário do mundo, segundo estimativas da imprensa financeira. Hoje, a SpaceX atua não apenas no setor espacial. A empresa também investe em inteligência artificial, internet via satélite e redes sociais. Durante um evento no Texas, Musk reafirmou os planos de enviar humanos à Lua e a Marte. A procura pelas ações foi mais de 4 vezes superior à oferta inicial. Os Estados Unidos disseram ter abatido vários drones iranianos neste sábado. Segundo Washington, os aparelhos tentavam atacar navios comerciais no Estreito de Hormuz. O Comando Militar americano afirmou que todos os drones foram destruídos. O tráfego marítimo da região segue normal. O incidente acontece em meio a negociações para um possível acordo de paz no Oriente Médio. O Irã, os Estados Unidos e o Paquistão demonstraram otimismo nos últimos dias. O líder da organização criminosa Trem de Aragua foi morto em uma operação conjunta dos Estados Unidos e da Venezuela. Hector Ustenford Guerreiro Flores, conhecido como Ninho Guerreiro, era considerado o chefe máximo do grupo. A ação ocorreu no estado venezuelano de Bolívar e contou com o apoio da inteligência dos Estados Unidos. A Trem de Aragua surgiu na Venezuela e se expandiu para vários países da América Latina, incluindo o Brasil. O grupo é acusado de envolvimento com tráfico de drogas, extorsão, tráfico de pessoas e assassinatos. Guerreiro era procurado pela justiça americana e respondia a acusações de crime organizado e narcotráfico. Autoridades consideram a morte do líder um golpe importante contra a organização. Especialistas, porém, alertam que a Trem de Aragua continua ativa em diversos países e mantém uma estrutura capaz de operar mesmo após a perda de seu principal comandante.

0: 6:30 em Paris, 6:30 pelo horário de Brasília. 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
0: Bom dia, temperatura subindo em Paris, 20 graus no momento. Hoje é sábado, 13 de junho de 2026. Vamos às manchetes. Brasil estreia na Copa do Mundo contra o Marrocos hoje. SpaceX entra na bolsa Nasdaq e Elon Musk se torna o primeiro trilionário da história. Estados Unidos derrubam drones em Hormuz, apesar de sinais de que um acordo com o Irã pode estar próximo. Mas mais informações a seguir.
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0: A seleção dos Estados Unidos, um dos três países sede da Copa do Mundo de 2026, além de México e Canadá, estreou no torneio com uma vitória de 4-1 sobre o Paraguai na sexta-feira em Los Angeles. Mas a maior expectativa deste sábado é para a estreia do Brasil contra o Marrocos. O enviado especial Elcio Ramalho tem mais informações.
3: Na única vez que Brasil e Marrocos se encontraram numa Copa do Mundo foi em 98, na França, com vitória tranquila por 3-0. Mas desde que se tornou a primeira seleção africana a chegar a uma semifinal na Copa passada do Catar, a seleção marroquina entrou numa outra dimensão do futebol. O treinador do Brasil, Carlo Ancelotti, afirmou que nessa Copa não há favoritos e elogiou o adversário.
4: É um equipo muito bem organizado, que tem qualidade em todos os aspectos. Temos que fazer um jogo completo em todos os aspectos. Não podemos olvidar nenhum disso. Defensivo, ofensivo, transição, vigilar bem a nível defensivo, bola parada forte, porque temos qualidade aí. É um partido completo. Eu, no futebol moderno, não tenho equipo pequenos. Marrocos é um dos melhores equipos de África, preparado e forte.
3: Assim como Ancelotti, o atacante Vinícius Júnior alertou para uma equipe perigosa. Mas a confiança na preparação do Brasil trouxe um grande otimismo não só para a partida de estreia, quanto para todo o Mundial.
5: A gente chega para ser campeão, estamos no nível das grandes seleções, das grandes equipes, onde temos grandes jogadores, estamos melhorando e evoluindo nos últimos meses. O que importa é o que vai acontecer a partir de amanhã. Já começou a Copa do Mundo, mas para a gente começa amanhã. E a gente está aqui para mudar a história e para fazer uma excelente competição.
3: A seleção marroquina perdeu dois importantes jogadores durante a fase de preparação, mas não se abate e diz encarar o Brasil de igual para igual. O jogo Brasil e Marrocos será no estádio MetLife Stadium, às 19 horas, pelo horário de Brasília. De Nova Jersey, Elcio Ramalho, Rádio França Internacional.
0: A SpaceX estreou na bolsa Nasdaq com uma alta de quase 20%. A empresa realizou a maior oferta pública inicial da história. A operação pode levantar mais de US$ 75 bilhões. Com isso, o valor de mercado da companhia chegou a cerca de US$ 2 trilhões. A SpaceX passa a integrar o grupo das 10 empresas mais valiosas dos Estados Unidos. O desempenho das ações também fez de Elon Musk o primeiro trilionário do mundo, segundo estimativas da imprensa financeira. Hoje, a SpaceX atua não apenas no setor espacial. A empresa também investe em inteligência artificial, internet via satélite e redes sociais. Os Estados Unidos disseram ter abatido vários drones iranianos neste sábado. Segundo Washington, os aparelhos tentavam atacar navios comerciais no Estreito de Hormuz. O comando militar americano afirmou que todos os drones foram destruídos. O tráfego marítimo na região segue normal. O incidente acontece em meio a negociações para um possível acordo de paz no Oriente Médio. O Irã, os Estados Unidos e o Paquistão demonstraram otimismo nos últimos dias. A mídia estatal do Líbano informou que Israel realizou ataques aéreos no sul do país neste sábado. As ações ocorreram pouco depois de o exército israelense emitir um alerta para 20 localidades, incluindo a cidade de Nabatieh. Segundo a agência oficial libanesa, os bombardeios atingiram várias áreas sob aviso. O líder da organização criminosa Trem de Aragua foi morto em uma operação conjunta dos Estados Unidos e da Venezuela. Héctor Rustenford Guerreiro Flores, conhecido como Ninho Guerreiro, era considerado o chefe máximo do grupo. A ação ocorreu no estado venezuelano de Bolívar e contou com o apoio da inteligência dos Estados Unidos. A Trem de Aragua surgiu na Venezuela e se expandiu para vários países da América Latina, inclusive no Brasil, o grupo é acusado de envolvimento com tráfico de drogas, extorsão, tráfico de pessoas e assassinatos.
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0: Sábado, 13 de junho de 2026. As revistas francesas trazem reportagens sobre o avanço da inteligência artificial no setor de defesa e estratégia, com destaque para a startup francesa Mistral IA. Reportagem, expectativas para a estreia da seleção brasileira contra o Marrocos na Copa. 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
7: O avanço da inteligência artificial no setor de defesa e estratégia é um dos temas mais quentes na imprensa semanal francesa. Segundo reportagens, a tecnologia passa a ser um instrumento central de poder, seja na Terra, com o uso da IA no campo militar, seja no espaço, com a dominação orbital. Em reportagem publicada pela revista L'Express, a empresa francesa Mistral ilustra um movimento que reflete as novas tensões geopolíticas globais e a busca europeia por autonomia estratégica, com a ampliação de seu campo de atuação para o universo militar. Nesse contexto, a Mistral busca reduzir a dependência militar europeia em relação às tecnologias americanas. Segundo a revista, a empresa firmou parcerias com o Ministério das Forças Armadas francês e com o grupo Airbus para integrar seus modelos de IA em sistemas aeronáuticos, operações de defesa e análise de dados estratégicos. O presidente da Mistral, Arthur Mensch, citado pela L'Express, fala que a capacidade de responder com sistemas baseados em IA se tornou indispensável diante de exércitos que já utilizam essa tecnologia, como no caso de drones militares. Essa evolução dialoga com outra reportagem abordada pela revista Le Point, que comenta o domínio crescente da SpaceX de Elon Musk sobre a órbita baixa da Terra. Segundo a revista, a empresa controla 2/3 dos satélites ativos no mundo e faz com que até mesmo agências públicas internacionais precisem coordenar seus movimentos para evitar colisões no espaço. O controle de dados é um ponto em comum destacado nas duas revistas semanais. A Mistral busca superioridade informacional em decisões militares. Já a SpaceX, com seus satélites, garante conectividade global e se posiciona rumo ao controle de tudo o que circula nos data centers em órbita.
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3: Brasil e Marrocos voltam a se enfrentar em uma Copa do Mundo depois de 28 anos. Na primeira e única vez que se encontraram até agora, a seleção brasileira venceu fácil, por 3-0, ainda na fase de grupos no Mundial disputado na França. De amistosos foram 2, um em 97 com vitória do Brasil e em 2023 o Marrocos derrotou a seleção por 2-1. A seleção marroquina entrou em uma nova dimensão depois do Mundial do Qatar em 2022, quando chegou à semifinal, um feito histórico para uma seleção da África. O jogo deste sábado é considerado o principal desafio para o Brasil na fase de grupos, que tem ainda, vale lembrar, Haiti e Escócia. Durante entrevista coletiva nesta sexta-feira, na véspera da partida, o treinador marroquino Mohamed Ouabi e o lateral Achraf Hakimi mostraram muita confiança no potencial da equipe e dizem não se intimidar diante do Brasil. Já o treinador da seleção brasileira, Carlo Ancelotti, fez uma avaliação positiva do adversário de estreia.
4: É uma equipe muito bem organizada, que tem qualidade em todos os aspectos. Temos que fazer um jogo completo em todos os aspectos. Não podemos olvidar nenhum disso. Defensivo, ofensivo, transição, vigilar bem a nível defensivo, boa parada forte, porque temos qualidade aí. É um partido completo. Eu, no futebol moderno, não tenho equipo pequenos. Marocco é um dos melhores equipos de África, preparado e forte.
3: O atacante Vinícius Júnior, que também participou da entrevista coletiva, disse respeitar o futebol marroquino e a evolução da seleção.
5: Sem dúvida, o Marrocos melhorou muito nos últimos anos e o futebol mudou muito também, onde todo mundo que planeja bem os jogos consegue competir com qualquer um. E o Marrocos é um deles que na última Copa já fizeram muito bem. Na Copa África, acabaram perdendo na final, mas tem uma excelente equipe, grandes jogadores jogam nas grandes equipes, e sem dúvida amanhã vai ser um grande jogo, e o Brasil está preparado para mudar essa história e voltar ao topo.
3: Vini Júnior aproveitou para dizer que vive o momento mais especial da sua carreira. Ele chega à Copa sem lesão, inteiro, e com muita confiança e ambição para fazer história com a seleção brasileira.
5: É o momento mais especial e mais importante da minha carreira, onde eu chego no meu nível físico e técnico, como eu sempre sonhei. Não tive nenhuma lesão durante toda a temporada, me preparei muito bem para chegar nesse momento. Jogar com o Ancelotti também sempre me dá a maior tranquilidade, porque ele me dá muita liberdade, me dá a confiança que eu posso fazer tudo que eu já fiz pelo Real, poder fazer aqui junto com a seleção brasileira. E acredito que não tem um lugar melhor, onde são 8 jogos, e eu poder mudar essa história pelo nosso país, pelos jogadores, vai ser muito importante. Não estou nem falando sobre gols ou sobre assistência, e sim de jogar bem, fazer minha equipe ter a confiança que a gente precisa ter e ganhar. O mais importante é ganhar, não importa quantos gols eu vou fazer, e sim onde o Brasil vai chegar.
3: Vini Júnior, que tem apenas 8 gols pela seleção em 48 jogos, se refere ao momento de tranquilidade trazido desde que Ancelotti assumiu a equipe. Primeiro estrangeiro a dirigir a seleção pentacampeão em Mundial, que busca a sexta estrela, Ancelotti falou do momento especial na sua carreira.
4: Especial, obviamente, a responsabilidade e a honra de ser, de representar um país, o país do futebol, a seleção mais laureada do mundo. Então, duas coisas, responsabilidade e honra. Eu quero esse momento aproveitar com alegria, com felicidade deste momento, porque é um momento muito bonito da minha história.
3: Durante a entrevista, Ancelotti revelou que Neymar se recupera bem, mas sem falar de quando pode voltar aos gramados. Ele elogiou a força do atual grupo, que, segundo ele, é muito competitivo em uma Copa onde não há favoritos.
4: Estamos convencidos que podemos competir com todas as equipes do mundo. Uma equipe que tem qualidade a nível técnico, que tem qualidade a nível caracterial, que tem qualidade a nível de experiência. Então, um equipe que temos a confiança absoluta que podemos competir com todo o mundo.
3: O jogo Brasil-Marrocos começa às 19 horas pelo horário de Brasília, no MetLife Stadium, em Nova Jersey. De Nova Jersey, Elcio Ramalho, Rádio França Internacional.
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8: Olá, bonjour! Chegou aquele momento em que levamos vocês, nossos ouvintes e internautas, para a balada, junto com artistas e grupos em destaque na programação musical da RFI. Hoje é o som do trio franco-ítalo-marroquino Bakir. Aumente o som. Bakir é um trio de música eletrônica formado em 2023 por Ishan Idsaida, Alexandre Belandô e Yohan Guerrot. O grupo, baseado entre Marselha, Itália e Marrocos, mistura ritmos do norte da África com música eletrônica e letras politicamente engajadas. Bakir acaba de lançar seu primeiro EP, Al Alba, que significa ao amanhecer em italiano. O beatmaker e saxofonista do trio, Yohan Guerrot, contou em entrevista à minha colega Carmen Luzman, aqui na RFI, o conceito por trás deste trabalho. Vamos ouvi-lo.
9: É um cruzamento entre músicas tradicionais e eletrônica, com o desejo de fazer o público dançar e refletir. As letras contam histórias pessoais vividas que são universais. Exploramos temas como fronteiras mentais e geográficas, valores humanistas, o prisma social da liberdade de circulação, a crítica a regimes políticos que restringem liberdades e questões sociais no mundo.
8: Al Alba conta com 7 faixas de diferentes texturas eletrônicas e sonoridades de instrumentos tradicionais marroquinos e letras cantadas em árabe, francês e italiano. Desde os primeiros segundos de escuta, a mensagem de Bakir é clara. A faixa que abre o álbum, Printemps, Primavera em francês, que a gente está ouvindo, traz o famoso slogan utilizado pelos manifestantes da Primavera Árabe em 2011. O povo quer a queda do regime. Em entrevista à RFI, o vocalista do Bakir, Ishan Idsaida, relembrou esse período e nos falou sobre o que o trio quer transmitir nessa faixa.
10: A mídia usou a expressão Primavera Árabe na época, mas para nós não foi uma primavera. Foi um outono, talvez até um inverno. Esta faixa, Printemps, é uma dedicatória a todas as pessoas, a todos os povos e a todas as minorias, sem exceção, que lutam por sua liberdade e por sua existência.

0: mergulho na cultura da região do Maghreb, no norte da África. Esse primeiro EP do Bakir aborda de forma contundente as batalhas e os desafios humanos contemporâneos, migrações, guerras, exílios e as lutas em prol da liberdade. A faixa Tahrir Palestina, que estamos ouvindo aí ao fundo, denuncia as injustiças contra o povo palestino e também a inação de parte da comunidade internacional, como nos explica Hisham Itzaida.
1: Tahrir Palestina, sim, chanson que denuncia a situação palestina.
2: Tahrir Palestina é uma canção que denuncia a situação dos palestinos e o silêncio inaceitável em relação ao que está acontecendo, além da falta de posicionamento do resto do mundo desde 1948 e até mesmo antes disso.
0: A dura realidade das migrações também não passa despercebida pelo grupo. Em Mujá, a onda, em árabe, Bakir conta a história de uma família que faz uma travessia marítima, uma faixa que ecoa a trágica realidade vivida por migrantes, como ressalta o vocalista do trio.
2: Há cada vez mais viajantes que morrem no Mediterrâneo, que se tornou uma fronteira em vez de ser um mar de trocas ou um mar de encontros, como era antes. Esta faixa questiona a liberdade de movimento e de viagem sem a necessidade de se justificar, sem discriminação pela cor do passaporte ou pela cor da pele.
0: Resumidamente, Al-Alba é um trabalho que vale a pena ser conferido pelos fãs de eletrônica, de música árabe e sonoridades orientais, pela originalidade e também esse convite que faz o trio de uma conscientização e engajamento por meio da música, uma forma de lembrar que a cultura também é um espaço de memória, reflexão e mobilização. É com a faixa Nagma que a gente vai encerrar essa edição do Balada Musical, mas antes eu agradeço a Charlie Amadou pela montagem do podcast, que eu lembro, você pode ouvir todos os sábados nos nossos programas, no nosso site rfibrasil.com e também no Deezer e no Spotify. Bora então ouvir Nagma, de Bakir. Aumente o som.

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2: Na Índia, um coletivo feminino de rap começa a ganhar projeção e a redesenhar um espaço historicamente ocupado por homens. Elas são 5 mulheres, 5 línguas, uma proposta direta. O grupo Wild Wild Women reúne artistas que se expressam em hindi, marathi, tamil, canarês e inglês. O hindi é a língua mais falada do país, o marathi marca a região de Mumbai, onde o grupo nasceu. O tamil e o canarês vêm do sul da Índia, com identidades culturais muito próprias. O inglês, claro, funciona como uma ponte das garotas com o mundo. E o ponto de partida delas é muito claro: afirmar sua presença em uma cena onde mulheres sempre foram minoria. As integrantes têm entre 24 e 32 anos e formam o primeiro coletivo feminino de rap indiano a alcançar circulação internacional. O grupo existe há poucos anos, mas já opera uma mudança visível. Yeah, we drop it on them all like a bombshell. So stand up, time to dance, cause you know you can. Yeah. O palco, a presença delas é segura e direta, mas essa posição resulta de um processo marcado pela exclusão. Durante muito tempo, o hip-hop indiano permaneceu um espaço predominantemente masculino, com pouca abertura para mulheres. Prática relembra esse cenário.
3: Quando íamos a batalhas de rap e a eventos de hip-hop na Índia, havia muito poucas mulheres no palco. E as que estavam lá não eram levadas a sério. Todas enfrentavam algum tipo de exclusão por parte dos homens. Então, em vez de esperar que abrissem espaço para nós, tomamos o nosso à força. Foi assim que surgiu o nosso coletivo feminino, Wild Wild Women.
2: Diante desse contexto, a estratégia delas foi objetiva: não esperar reconhecimento. Criar, de forma autônoma, um espaço de atuação dentro da cena. O coletivo nasce em Mumbai, uma das maiores cidades do mundo, um ambiente onde convivem diversidade cultural e fortes pressões sociais. Hashtag Preti explica como essa experiência se traduz nas músicas.
4: Mumbai é a cidade dos sonhos, onde convivem diferentes culturas. Mas para jovens mulheres como nós, a liberdade muitas vezes anda junto com problemas. Desde a infância, precisamos negociar nosso lugar, nossa aparência e nossa liberdade com os homens. Nossas músicas contam essa realidade. A resistência, a pressão da família, o corpo feminino, a segurança, a identidade feminina. Ao mesmo tempo, colocamos humor e alegria nas músicas, mesmo diante das dificuldades, para mostrar a mulher indiana para além da ideia de luta.
2: As letras tratam de temas concretos: controle social, corpo feminino, segurança e identidade. Mas também incorporam humor como forma de deslocar o olhar sobre essas experiências.

0: E o impacto já começa a aparecer. Mais mulheres passam a se interessar pelo hip hop, ainda que o ambiente continue marcado por estruturas patriarcais. A MC Marina comenta essa evolução.
1: The response has been mixed. Like, we've met incredible allies.
2: A reação dos homens ao nosso grupo foi variada, mas também encontramos aliados no hip hop indiano. A música nos permitiu perceber os desafios que as mulheres enfrentam em ambientes muito dominados por homens. Como somos uma novidade feminina no universo do rap indiano, nosso sari rosa e o visual com tênis às vezes chamam mais atenção do que as nossas músicas. Tudo bem. Todas essas histórias acabam servindo de material para nossas canções. E seguimos, insistimos, continuamos. Hoje há mais mulheres interessadas pelo hip-hop do que antes. Ainda há um longo caminho pela frente, sem dúvida. Mas subir ao palco do Saqifo, na Ilha da Reunião, para levar a voz das mulheres indianas, já foi um pequeno sinal de mudança.
3: Amém!
0: Com a chegada das Wild Wild Women, nesse universo tradicionalmente machista e sexista do rap mundial, o espaço continua a ser disputado, mas já não é o mesmo. Agora é torcer para que as meninas selvagens de Mumbai continuem a ter espaço e apoio para contar o mundo e seu próprio mundo com essa pegada feminista, musical e curiosa que hoje se mostra cada vez mais indispensável na cena contemporânea.

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1: Paris, 13 de junho de 2026. Essas são as principais notícias deste sábado. A SpaceX estreou na bolsa Nasdaq com uma alta de quase 20%. A empresa realizou a maior oferta pública inicial da história. A operação pode levantar mais de 75 bilhões de dólares. Com isso, o valor de mercado da companhia chegou a cerca de 2 trilhões de dólares. A SpaceX passa a integrar o grupo das 10 empresas mais valiosas dos

0: Autoridades consideram a morte do líder um golpe importante contra a organização. Especialistas, porém, alertam que a Trem de Aragua continua ativa em diversos países e mantém uma estrutura capaz de operar mesmo após a perda de seu principal comandante. Paris, 6:30 pelo horário de Brasília. 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
0: Bom dia, temperatura subindo em Paris, 20 graus no momento. Hoje é sábado, 13 de junho de 2026. Vamos às manchetes. Brasil estreia na Copa do Mundo contra o Marrocos hoje. SpaceX entra na bolsa Nasdaq e Elon Musk se torna o primeiro trilionário da história. Estados Unidos derrubam drones em Hormuz, apesar de sinais de que um acordo com o Irã pode estar próximo. Mas mais informações a seguir.
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0: A seleção dos Estados Unidos, um dos três países sede da Copa do Mundo de 2026, além de México e Canadá, estreou no torneio com uma vitória de 4-1 sobre o Paraguai na sexta-feira em Los Angeles. Mas a maior expectativa deste sábado é para a estreia do Brasil contra o Marrocos. O enviado especial Elcio Ramalho tem mais informações.
3: Na única vez que Brasil e Marrocos se encontraram numa Copa do Mundo foi em 98, na França, com vitória tranquila por 3-0. Mas desde que se tornou a primeira seleção africana a chegar a uma semifinal na Copa passada do Catar, a seleção marroquina entrou numa outra dimensão do futebol. O treinador do Brasil, Carlo Ancelotti, afirmou que nessa Copa não há favoritos e elogiou o adversário.
4: É um equipo muito bem organizado, que tem qualidade em todos os aspectos. Temos que fazer um jogo completo em todos os aspectos. Não podemos olvidar nenhum disto. Defensivo, ofensivo, transição, vigilar bem a nível defensivo, bola parada forte, porque temos qualidade aí. É um partido completo. Eu, no futebol moderno, não tenho equipo pequenos. Marrocos é um dos melhores equipos de África. Preparado e forte.
3: Assim como Ancelotti, o atacante Vinícius Júnior alertou para uma equipe perigosa. Mas a confiança na preparação do Brasil trouxe um grande otimismo não só para a partida de estreia, quanto para todo o Mundial.
5: A gente chega para ser campeão, estamos no nível das grandes seleções, das grandes equipes, onde temos grandes jogadores, estamos melhorando e evoluindo nos últimos meses. O que importa é o que vai acontecer a partir de amanhã. Já começou a Copa do Mundo, mas para a gente começa amanhã. E a gente está aqui para mudar a história e para fazer uma excelente competição.
3: A seleção marroquina perdeu dois importantes jogadores durante a fase de preparação, mas não se abate e diz encarar o Brasil de igual para igual. O jogo Brasil e Marrocos será no estádio MetLife Stadium, às 19 horas, pelo horário de Brasília. De Nova Jersey, Elcio Ramalho, Rádio França Internacional.
0: A SpaceX estreou na bolsa Nasdaq com uma alta de quase 20%. A empresa realizou a maior oferta pública inicial da história. A operação pode levantar mais de 75 bilhões de dólares. Com isso, o valor de mercado da companhia chegou a cerca de 2 trilhões de dólares. A SpaceX passa a integrar o grupo das 10 empresas mais valiosas dos Estados Unidos. O desempenho das ações também fez de Elon Musk o primeiro trilionário do mundo, segundo estimativas da imprensa financeira. Hoje, a SpaceX atua não apenas no setor espacial. A empresa também investe em inteligência artificial, internet via satélite e redes sociais. Os Estados Unidos disseram ter abatido vários drones iranianos neste sábado. Segundo Washington, os aparelhos tentavam atacar navios comerciais no Estreito de Hormuz. O comando militar americano afirmou que todos os drones foram destruídos. O tráfego marítimo na região segue normal. O incidente acontece em meio a negociações para um possível

0: Acordo de paz no Oriente Médio. O Irã, os Estados Unidos e o Paquistão demonstraram otimismo nos últimos dias. A mídia estatal do Líbano informou que Israel realizou ataques aéreos no sul do país neste sábado. As ações ocorreram pouco depois de o exército israelense emitir um alerta para 20 localidades, incluindo a cidade de Nabatieh. Segundo a agência oficial libanesa, os bombardeios atingiram várias áreas sob aviso. O líder da organização criminosa Trem de Aragua foi morto em uma operação conjunta dos Estados Unidos e da Venezuela. Héctor Rustenford Guerreiro Flores, conhecido como Ninho Guerreiro, era considerado o chefe máximo do grupo. A ação ocorreu no estado venezuelano de Bolívar e contou com o apoio da inteligência dos Estados Unidos. A Trem de Aragua surgiu na Venezuela e se expandiu para vários países da América Latina, inclusive no Brasil. O grupo é acusado de envolvimento com tráfico de drogas, extorsão, tráfico de pessoas e assassinatos.
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0: Sábado, 13 de junho de 2026. As revistas francesas trazem reportagens sobre o avanço da inteligência artificial no setor de defesa e estratégia, com destaque para a startup francesa Mistral IA. Reportagem, expectativas para a estreia da seleção brasileira contra o Marrocos na Copa. 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No rendezvous cultural, o grupo Wild Wild Women, formado por 5 vozes, redefine o espaço da mulher no rap indiano.
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4: O avanço da inteligência artificial no setor de defesa e estratégia é um dos temas mais quentes na imprensa semanal francesa. Segundo reportagens, a tecnologia passa a ser um instrumento central de poder, seja na Terra, com o uso da IA no campo militar, seja no espaço, com a dominação orbital. Em reportagem publicada pela revista L'Express, a empresa francesa Mistral ilustra um movimento que reflete as novas tensões geopolíticas globais e a busca europeia por autonomia estratégica, com a ampliação de seu campo de atuação para o universo militar. Nesse contexto, a Mistral busca reduzir a dependência militar europeia em relação às tecnologias americanas. Segundo a revista, a empresa firmou parcerias com o Ministério das Forças Armadas francês e com o grupo Airbus para integrar seus modelos de IA em sistemas aeronáuticos, operações de defesa e análise de dados estratégicos. O presidente da Mistral, Arthur Mensch, citado pela L'Express, fala que a capacidade de responder com sistemas baseados em IA se tornou indispensável diante de exércitos que já utilizam essa tecnologia, como no caso de drones militares. Essa evolução dialoga com outra reportagem abordada pela revista Le Point, que comenta o domínio crescente da SpaceX de Elon Musk sobre a órbita baixa da Terra. Segundo a revista, a empresa controla 2/3 dos satélites ativos no mundo e faz com que até mesmo agências públicas internacionais precisem coordenar seus movimentos para evitar colisões no espaço. O controle de dados é um ponto em comum destacado nas duas revistas semanais. A Mistral busca superioridade informacional em decisões militares. Já a SpaceX, com seus satélites, garante conectividade global e se posiciona rumo ao controle de tudo o que circula nos data centers em órbita.
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5: Brasil e Marrocos voltam a se enfrentar em uma Copa do Mundo depois de 28 anos. Na primeira e única vez que se encontraram até agora, a seleção brasileira venceu fácil, por 3-0, ainda na fase de grupos no Mundial disputado na França. De amistosos foram dois, um em 97 com a vitória do Brasil e em 2023 o Marrocos derrotou a seleção por 2-1. A seleção marroquina entrou em uma nova dimensão depois do Mundial do Catar em 2022, quando chegou à semifinal, um feito histórico para uma seleção da África. O jogo deste sábado é considerado o principal desafio para o Brasil na fase de grupos, que tem ainda, vale lembrar, Haiti e Escócia. Durante entrevista coletiva nesta sexta-feira, na véspera da partida, o treinador marroquino Mohamed Ouabi e o lateral Achraf Hakimi mostraram muita confiança no potencial da equipe e dizem não se intimidar diante do Brasil. Já o treinador da seleção brasileira, Carlo Ancelotti, fez uma avaliação positiva do adversário de estreia.
3: É uma equipe muito bem organizada, que tem qualidade em todos os aspectos. Temos que fazer um jogo completo em todos os aspectos. Não podemos olvidar nenhum disso. Defensivo, ofensivo, transição, vigilar bem a nível defensivo. Boa parada forte, porque temos qualidade aí. É um partido completo. Eu, no futebol moderno, não tenho equipo pequenos. Marrocos é um dos melhores equipos de África, preparado e forte.
5: O atacante Vinícius Júnior, que também participou da entrevista coletiva, disse respeitar o futebol marroquino e a evolução da seleção.
6: Sem dúvida, o Marrocos melhorou muito nos últimos anos. E o futebol mudou muito também, onde todo mundo que planeja bem os jogos consegue competir com qualquer um. E o Marrocos é um deles, que na última Copa já fizeram muito bem. Na Copa África acabaram perdendo na final, mas tem uma excelente equipe. Grandes jogadores jogam nas grandes equipes. E sem dúvida amanhã vai ser um grande jogo. E o Brasil está preparado para mudar essa história e voltar ao topo.
5: Vini Júnior aproveitou para dizer que vive o momento mais especial da sua carreira. Ele chega à Copa sem lesão, inteiro e com muita confiança e ambição para fazer história com a seleção brasileira.
6: É o momento mais especial e mais importante da minha carreira, onde eu chego no meu nível físico e técnico, como eu sempre sonhei. Não tive nenhuma lesão durante toda a temporada. Me preparei muito bem para chegar nesse momento. Jogar com o Ancelotti também sempre me dá a maior tranquilidade, porque ele me dá muita liberdade, me dá a confiança que eu posso fazer tudo que eu já fiz pelo Real, poder fazer aqui junto com a seleção brasileira. E acredito que não tem um lugar melhor, onde são 8 jogos, e eu poder mudar essa história pelo nosso país, pelos jogadores, vai ser muito importante. Não estou nem falando sobre gols ou sobre assistência, e sim de jogar bem, fazer minha equipe ter a confiança que a gente precisa ter e ganhar. O mais importante é ganhar, não importa quantos gols vou fazer e sim onde o Brasil vai chegar.
5: Vini Júnior, que tem apenas 8 gols pela seleção em 48 jogos, se refere ao momento de tranquilidade trazido desde que Ancelotti assumiu a equipe. Primeiro estrangeiro a dirigir a seleção pentacampeão em Mundial, que busca a sexta estrela, Ancelotti falou do momento especial na sua carreira.
3: Especial, obviamente, a responsabilidade e a honra de ser, de representar um país, o país do futebol, a seleção mais laureada do mundo. Então, duas coisas, responsabilidade e honra. Eu quero esse momento aproveitar com alegria, com felicidade deste momento, porque é um momento muito bonito da minha história.
5: Durante a entrevista, Ancelotti revelou que Neymar se recupera bem, mas sem falar de quando pode voltar aos gramados. Ele elogiou a força do atual grupo, que, segundo ele, é muito competitivo em uma Copa onde não há favoritos.
3: Estamos convencidos que podemos competir com todas as equipes do mundo. Uma equipe que tem qualidade a nível técnico, que tem qualidade a nível caracterial, que tem qualidade a nível de experiência. Então, uma equipe... E temos a confiança absoluta que podemos competir com todo o mundo.
5: O jogo Brasil-Marrocos começa às 19 horas pelo horário de Brasília, no MetLife Stadium, em Nova Jersey. De Nova Jersey, Elcio Ramalho, Rádio França Internacional.
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8: Olá, bonjour! Chegou aquele momento em que levamos vocês, nossos ouvintes e internautas, para a balada, junto com artistas e grupos em destaque na programação musical da RFI. Hoje é o som do trio franco-ítalo-marroquino Bakir. Aumente o som. Bakir é um trio de música eletrônica formado em 2023 por Ishan Idsaida, Alexandre Belandot e Johan Guerrot. O grupo, baseado entre Marselha, Itália e Marrocos, mistura ritmos do norte da África com música eletrônica e letras politicamente engajadas. Bakir acaba de lançar seu primeiro EP, Al Alba, que significa ao amanhecer em italiano. O beatmaker e saxofonista do trio, Johan Guerrot, contou em entrevista à minha colega Carmen Luzman, aqui na RFI, o conceito por trás deste trabalho. Vamos ouvi-lo.
9: É um cruzamento entre músicas tradicionais e eletrônica, com o desejo de fazer o público dançar e refletir. As letras contam histórias pessoais vividas que são universais. Exploramos temas como fronteiras mentais e geográficas, valores humanistas, o prisma social da liberdade de circulação, a crítica a regimes políticos que restringem liberdades e questões sociais no mundo. Social do
8: mundo. Al Alba conta com 7 faixas de diferentes texturas eletrônicas e sonoridades de instrumentos tradicionais marroquinos e letras cantadas em árabe, francês e italiano. Desde os primeiros segundos de escuta, a mensagem de Bakir é clara. A faixa que abre o álbum Printemps, Primavera em francês, que a gente está ouvindo, traz o famoso slogan utilizado pelos manifestantes da Primavera Árabe em 2011. O povo quer a queda do regime. Em entrevista à RFI, o vocalista do Bakir, Ishan Idsaida, relembrou esse período e nos falou sobre o que o trio quer transmitir nessa faixa.
10: A mídia usou a expressão Primavera Árabe na época, mas para nós não foi uma primavera. Foi um outono, talvez até um inverno. Esta faixa, Printemps, é uma dedicatória a todas as pessoas, a todos os povos e a todas as minorias, sem exceção, que lutam por sua liberdade e por sua existência.

0: mergulho na cultura da região do Maghreb, no norte da África. Esse primeiro EP do Bakir aborda de forma contundente as batalhas e os desafios humanos contemporâneos, migrações, guerras, exílios e as lutas em prol da liberdade. A faixa Tahrir Palestina, que estamos ouvindo aí ao fundo, denuncia as injustiças contra o povo palestino e também a inação de parte da comunidade internacional, como nos explica Hisham Itzaida.
1: Tahrir Palestina é uma canção que denuncia a situação dos palestinos e o silêncio inaceitável em relação ao que está acontecendo, além da falta de posicionamento do resto do mundo desde 1948 e até mesmo antes disso.
0: A dura realidade das migrações também não passa despercebida pelo grupo. Em Mujá, a onda, em árabe, Bakir conta a história de uma família que faz uma travessia marítima, uma faixa que ecoa a trágica realidade vivida por migrantes, como ressalta o vocalista do trio.
1: Há cada vez mais viajantes que morrem no Mediterrâneo, que se tornou uma fronteira em vez de ser um mar de trocas ou um mar de encontros, como era antes. Esta faixa questiona a liberdade de movimento e de viagem sem a necessidade de se justificar, sem discriminação pela cor do passaporte ou pela cor da pele.
0: Resumidamente, Al Alba é um trabalho que vale a pena ser conferido pelos fãs de eletrônica, de música árabe e sonoridades orientais, pela originalidade e também esse convite que faz o trio de uma conscientização e engajamento por meio da música, uma forma de lembrar que a cultura também é um espaço de memória, reflexão e mobilização. É com a faixa Nagma que a gente vai encerrar essa edição do Balada Musical, mas antes eu agradeço a Charlie Amadou pela montagem do podcast, que eu lembro, você pode ouvir todos os sábados nos nossos programas, no nosso site rfbrasil.com e também no Deezer e no Spotify. Bora então ouvir Nagma, de Bakir. Aumente o som.

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1: Márcia Bechara.
2: Na Índia, um coletivo feminino de rap começa a ganhar projeção e a redesenhar um espaço historicamente ocupado por homens. Elas são 5 mulheres, 5 línguas, uma proposta direta. O grupo Wide Wide Women reúne artistas que se expressam em hindi, marathi, tamil, canarês e inglês. O hindi é a língua mais falada do país, o marathi marca a região de Mumbai, onde o grupo nasceu. O tamil e o canarês vêm do sul da Índia, com identidades culturais muito próprias. O inglês, claro, funciona como uma ponte das garotas com o mundo. E o ponto de partida delas é muito claro: afirmar sua presença em uma cena onde mulheres sempre foram minoria. As integrantes têm entre 24 e 32 anos e formam o primeiro coletivo feminino de rap indiano a alcançar circulação internacional. O grupo existe há poucos anos, mas já opera uma mudança visível. Yeah, we drop it on them all like a bombshell. So stand up, time to dance, cause you know you can. No palco, a presença delas é segura e direta, mas essa posição resulta de um processo marcado pela exclusão. Durante muito tempo, o hip-hop indiano permaneceu um espaço predominantemente masculino, com pouca abertura para mulheres. Prática relembra esse cenário.
3: Quando íamos a batalhas de rap e a eventos de hip-hop na Índia, havia muito poucas mulheres no palco. E as que estavam lá não eram levadas a sério. Todas enfrentavam algum tipo de exclusão por parte dos homens. Então, em vez de esperar que abrissem espaço para nós, tomamos o nosso à força. Foi assim que surgiu o nosso coletivo feminino, Wild Wild Women.
2: Diante desse contexto, a estratégia delas foi objetiva: não esperar reconhecimento. Criar, de forma autônoma, um espaço de atuação dentro da cena. O coletivo nasce em Mumbai, uma das maiores cidades do mundo, um ambiente onde convivem diversidade cultural e fortes pressões sociais. Hashtag Preti explica como essa experiência se traduz nas músicas.
4: Mumbai é a cidade dos sonhos, onde convivem diferentes culturas. Mas para jovens mulheres como nós, a liberdade muitas vezes anda junto com problemas. Desde a infância, precisamos negociar nosso lugar, nossa aparência e nossa liberdade com os homens. Nossas músicas contam essa realidade. A resistência, a pressão da família, o corpo feminino, a segurança, a identidade feminina. Ao mesmo tempo, colocamos humor e alegria nas músicas, mesmo diante das dificuldades, para mostrar a mulher indiana para além da ideia de luta.
2: As letras tratam de temas concretos: controle social, corpo feminino, segurança e identidade. Mas também incorporam humor como forma de deslocar o olhar sobre essas experiências.

0: E o impacto já começa a aparecer. Mais mulheres passam a se interessar pelo hip hop, ainda que o ambiente continue marcado por estruturas patriarcais. A MC Marina comenta essa evolução.
1: The response has been mixed. Like, we've met incredible allies.
2: A reação dos homens ao nosso grupo foi variada, mas também encontramos aliados no hip hop indiano. A música nos permitiu perceber os desafios que as mulheres enfrentam em ambientes muito dominados por homens. Como somos uma novidade feminina no universo do rap indiano, nosso sari rosa e o visual com tênis às vezes chamam mais atenção do que as nossas músicas. Tudo bem. Todas essas histórias acabam servindo de material para nossas canções. E seguimos, insistimos, continuamos. Hoje há mais mulheres interessadas pelo hip hop do que antes. Ainda há um longo caminho pela frente, sem dúvida. Mas subir ao palco do Saqifo, na Ilha da Reunião, para levar a voz das mulheres indianas, já foi um pequeno sinal de mudança.
3: Amém!
0: Com a chegada das Wild Wild Women, nesse universo tradicionalmente machista e sexista do rap mundial, o espaço continua a ser disputado, mas já não é o mesmo. Agora é torcer para que as meninas selvagens de Mumbai continuem a ter espaço e apoio para contar o mundo e seu próprio mundo com essa pegada feminista, musical e curiosa que hoje se mostra cada vez mais indispensável na cena contemporânea.

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1: Paris, 13 de junho de 2026. Essas são as principais notícias deste sábado. A SpaceX estreou na bolsa Nasdaq com uma alta de quase 20%. A empresa realizou a maior oferta pública inicial da história. A operação pode levantar mais de 75 bilhões de dólares. Com isso, o valor de mercado da companhia chegou a cerca de 2 trilhões de dólares. A SpaceX passa a integrar o grupo das 10 empresas mais valiosas dos Estados Unidos. O desempenho das ações também fez de Elon Musk o primeiro trilionário do mundo, segundo estimativas da imprensa financeira. Hoje, a SpaceX atua não apenas no setor espacial. A empresa também investe em inteligência artificial, internet via satélite e redes sociais. Durante um evento no Texas, Musk reafirmou os planos de enviar humanos à Lua e a Marte. A procura pelas ações foi mais de 4 vezes superior à oferta inicial. Os Estados Unidos disseram ter abatido vários drones iranianos neste sábado. Segundo Washington, os aparelhos tentavam atacar navios comerciais no Estreito de Hormuz. O Comando Militar americano afirmou que todos os drones foram destruídos. O tráfego marítimo da região segue normal. O incidente acontece em meio a negociações para um possível acordo de paz no Oriente Médio. O Irã, os Estados Unidos e o Paquistão demonstraram otimismo nos últimos dias. O líder da organização criminosa Trem de Aragua foi morto em uma operação conjunta dos Estados Unidos e da Venezuela. Hector Ustenford Guerreiro Flores, conhecido como Ninho Guerreiro, era considerado o chefe máximo do grupo. A ação ocorreu no estado venezuelano de Bolívar e contou com o apoio da inteligência dos Estados Unidos. A Trem de Aragua surgiu na Venezuela e se expandiu para vários países da América Latina, incluindo o Brasil. O grupo é acusado de envolvimento com tráfico de drogas, extorsão, tráfico de pessoas e assassinatos. Guerreiro era procurado pela justiça americana e respondia a acusações de crime organizado e narcotráfico. Autoridades consideram a morte do líder um golpe importante contra a organização. Especialistas, porém, alertam que a Trem de Aragua continua ativa em diversos países e mantém uma estrutura capaz de operar mesmo após a perda de seu principal comandante.

0: 11:30 em Paris, 6:30 pelo horário de Brasília. 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
0: Bom dia, temperatura subindo em Paris, 20 graus no momento. Hoje é sábado, 13 de junho de 2026. Vamos às manchetes. Brasil estreia na Copa do Mundo contra o Marrocos hoje. SpaceX entra na bolsa Nasdaq e Elon Musk se torna o primeiro trilionário da história. Estados Unidos derrubam drones em Hormuz, apesar de sinais de que um acordo com o Irã pode estar próximo. Mas mais informações a seguir.
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0: A seleção dos Estados Unidos, um dos três países sede da Copa do Mundo de 2026, além de México e Canadá, estreou no torneio com uma vitória de 4-1 sobre o Paraguai na sexta-feira em Los Angeles. Mas a maior expectativa deste sábado é para a estreia do Brasil contra o Marrocos. O enviado especial Elcio Ramalho tem mais informações.
3: Na única vez que Brasil e Marrocos se encontraram numa Copa do Mundo foi em 98, na França, com vitória tranquila por 3-0. Mas desde que se tornou a primeira seleção africana a chegar a uma semifinal na Copa passada do Catar, a seleção marroquina entrou numa outra dimensão do futebol. O treinador do Brasil, Carlo Ancelotti, afirmou que nessa Copa não há favoritos e elogiou o adversário.
4: É um equipo muito bem organizado, que tem qualidade em todos os aspectos. Temos que fazer um jogo completo em todos os aspectos. Não podemos olvidar nenhum disso. Defensivo, ofensivo, transição, vigilar bem a nível defensivo, bola parada forte, porque temos qualidade aí. É um partido completo. Eu, no futebol moderno, não tenho equipo pequenos. Marocco é um dos melhores equipos de África, preparado e forte.
3: Assim como Ancelotti, o atacante Vinícius Júnior alertou para uma equipe perigosa. Mas a confiança na preparação do Brasil trouxe um grande otimismo não só para a partida de estreia, quanto para todo o Mundial.
5: A gente chega para ser campeão, estamos no nível das grandes seleções, das grandes equipes, onde temos grandes jogadores, estamos melhorando e evoluindo nos últimos meses. O que importa é o que vai acontecer a partir de amanhã. Já começou a Copa do Mundo, mas para a gente começa amanhã. E a gente está aqui para mudar a história e para fazer uma excelente competição.
3: A seleção marroquina perdeu dois importantes jogadores durante a fase de preparação, mas não se abate e diz encarar o Brasil de igual para igual. O jogo Brasil e Marrocos será no estádio MetLife Stadium, às 19h, pelo horário de Brasília. De Nova Jersey, Elcio Ramalho, Rádio França Internacional.
0: A SpaceX estreou na bolsa Nasdaq com uma alta de quase 20%. A empresa realizou a maior oferta pública inicial da história. A operação pode levantar mais de US$ 75 bilhões. Com isso, o valor de mercado da companhia chegou a cerca de US$ 2 trilhões. A SpaceX passa a integrar o grupo das 10 empresas mais valiosas dos Estados Unidos. O desempenho das ações também fez de Elon Musk o primeiro trilionário do mundo, segundo estimativas da imprensa financeira. Hoje, a SpaceX atua não apenas no setor espacial. A empresa também investe em inteligência artificial, internet via satélite e redes sociais. Os Estados Unidos disseram ter abatido vários drones iranianos neste sábado. Segundo Washington, os aparelhos tentavam atacar navios comerciais no Estreito de Hormuz. O comando militar americano afirmou que todos os drones foram destruídos. O tráfego marítimo na região segue normal. O incidente acontece em meio a negociações para um possível acordo de paz no Oriente Médio. O Irã, os Estados Unidos e o Paquistão demonstraram otimismo nos últimos dias. A mídia estatal do Líbano informou que Israel realizou ataques aéreos no sul do país neste sábado. As ações ocorreram pouco depois de o exército israelense emitir um alerta para 20 localidades, incluindo a cidade de Nabatieh. Segundo a agência oficial libanesa, os bombardeios atingiram várias áreas sob aviso. O líder da organização criminosa Trem de Aragua foi morto em uma operação conjunta dos Estados Unidos e da Venezuela. Héctor Rustenford Guerreiro Flores, conhecido como Ninho Guerreiro, era considerado o chefe máximo do grupo. A ação ocorreu no estado venezuelano de Bolívar e contou com o apoio da inteligência dos Estados Unidos. A Trem de Aragua surgiu na Venezuela e se expandiu para vários países da América Latina, inclusive no Brasil. O grupo é acusado de envolvimento com tráfico de drogas, extorsão, tráfico de pessoas e assassinatos.
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0: Sábado, 13 de junho de 2026. As revistas francesas trazem reportagens sobre o avanço da inteligência artificial no setor de defesa e estratégia, com destaque para a startup francesa Mistral IA. Reportagem, expectativas para a estreia da seleção brasileira contra o Marrocos na Copa. 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No rendezvous cultural, o grupo Wild Wild Women, formado por 5 vozes, redefine o espaço da mulher no rap indiano.
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7: O avanço da inteligência artificial no setor de defesa e estratégia é um dos temas mais quentes na imprensa semanal francesa. Segundo reportagens, a tecnologia passa a ser um instrumento central de poder, seja na Terra, com o uso da IA no campo militar, seja no espaço, com a dominação orbital. Em reportagem publicada pela revista L'Express, a empresa francesa Mistral ilustra um movimento que reflete as novas tensões geopolíticas globais e a busca europeia por autonomia estratégica, com a ampliação de seu campo de atuação para o universo militar. Nesse contexto, a Mistral busca reduzir a dependência militar europeia em relação às tecnologias americanas. Segundo a revista, a empresa firmou parcerias com o Ministério das Forças Armadas francês e com o grupo Airbus para integrar seus modelos de IA em sistemas aeronáuticos, operações de defesa e análise de dados estratégicos. O presidente da Mistral, Arthur Mensch, citado pela L'Express, fala que a capacidade de responder com sistemas baseados em IA se tornou indispensável diante de exércitos que já utilizam essa tecnologia, como no caso de drones militares. Essa evolução dialoga com outra reportagem abordada pela revista Le Point, que comenta o domínio crescente da SpaceX de Elon Musk sobre a órbita baixa da Terra. Segundo a revista, a empresa controla 2/3 dos satélites ativos no mundo e faz com que até mesmo agências públicas internacionais precisem coordenar seus movimentos para evitar colisões no espaço. O controle de dados é um ponto em comum destacado nas duas revistas semanais. A Mistral busca superioridade informacional em decisões militares. Já a SpaceX, com seus satélites, garante conectividade global e se posiciona rumo ao controle de tudo o que circula nos data centers em órbita.
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3: Brasil e Marrocos voltam a se enfrentar em uma Copa do Mundo depois de 28 anos. Na primeira e única vez que se encontraram até agora, a seleção brasileira venceu fácil, por 3-0, ainda na fase de grupos no Mundial disputado na França. De amistosos foram 2, um em 97 com a vitória do Brasil e em 2023 o Marrocos derrotou a seleção por 2-1. A seleção marroquina entrou em uma nova dimensão depois do Mundial do Qatar em 2022, quando chegou à semifinal, um feito histórico para uma seleção da África. O jogo deste sábado é considerado o principal desafio para o Brasil na fase de grupos, que tem ainda, vale lembrar, Haiti e Escócia. Durante entrevista coletiva nesta sexta-feira, na véspera da partida, o treinador marroquino Mohamed Ouabi e o lateral Achraf Hakimi mostraram muita confiança no potencial da equipe e dizem não se intimidar diante do Brasil. Já o treinador da seleção brasileira, Carlo Ancelotti, fez uma avaliação positiva do adversário de estreia.
4: É uma equipe muito bem organizada, que tem qualidade em todos os aspectos. Temos que fazer um jogo completo em todos os aspectos. Não podemos olvidar nenhum disso. Defensivo, ofensivo, transição, vigilar bem a nível defensivo, boa parada forte, porque temos qualidade aí. É um partido completo. Eu, no futebol moderno, não tenho equipo pequenos. Marrocos é um dos melhores equipos de África, preparado e forte.
3: O atacante Vinícius Júnior, que também participou da entrevista coletiva, disse respeitar o futebol marroquino e a evolução da seleção.
5: Sem dúvida, o Marrocos melhorou muito nos últimos anos e o futebol mudou muito também, onde todo mundo que planeja bem os jogos consegue competir com qualquer um. E o Marrocos é um deles, que na última Copa já fizeram muito bem. Na Copa África, acabaram perdendo na final, mas tem uma excelente equipe, grandes jogadores jogam nas grandes equipes, e sem dúvida amanhã vai ser um grande jogo, e o Brasil está preparado para mudar essa história e voltar ao topo.
3: Vini Júnior aproveitou para dizer que vive o momento mais especial da sua carreira. Ele chega à Copa sem lesão, inteiro, e com muita confiança e ambição para fazer história com a seleção brasileira.
5: É o momento mais especial e mais importante da minha carreira, onde eu chego no meu nível físico e técnico, como eu sempre sonhei. Não tive nenhuma lesão durante toda a temporada, me preparei muito bem para chegar nesse momento. Jogar com o Ancelotti também sempre me dá a maior tranquilidade, porque ele me dá muita liberdade, me dá a confiança que eu posso fazer tudo que eu já fiz pelo Real, poder fazer aqui junto com a seleção brasileira. E acredito que não tem um lugar melhor, onde são 8 jogos, e eu poder mudar essa história pelo nosso país, pelos jogadores, vai ser muito importante. Não estou nem falando sobre gols ou sobre assistência, e sim de jogar bem, fazer minha equipe ter a confiança que a gente precisa ter e ganhar. O mais importante é ganhar, não importa quantos gols vou fazer, e sim onde o Brasil vai chegar.
3: Vini Júnior, que tem apenas 8 gols pela seleção em 48 jogos, se refere ao momento de tranquilidade trazido desde que Ancelotti assumiu a equipe. Primeiro estrangeiro a dirigir a seleção pentacampeão em Mundial, que busca a sexta estrela, Ancelotti falou do momento especial na sua carreira.
4: Especial, obviamente, a responsabilidade e a honra de ser, de representar um país, o país do futebol, a seleção mais laureada do mundo. Então, duas coisas, responsabilidade e honra. Eu quero esse momento aproveitar com alegria, com felicidade deste momento, porque é um momento muito bonito da minha história.
3: Durante a entrevista, Ancelotti revelou que Neymar se recupera bem, mas sem falar de quando pode voltar aos gramados. Ele elogiou a força do atual grupo, que, segundo ele, é muito competitivo em uma Copa onde não há favoritos.
4: Estamos convencidos que podemos competir com todas as equipes do mundo. Uma equipe que tem qualidade a nível técnico, que tem qualidade a nível caracterial, que tem qualidade a nível de experiência. Então, um equipe que temos a confiança absoluta que podemos competir com todo o mundo.
3: O jogo Brasil-Marrocos começa às 19 horas pelo horário de Brasília, no MetLife Stadium, em Nova Jersey. De Nova Jersey, Elcio Ramalho, Rádio França Internacional.
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8: Olá, bonjour! Chegou aquele momento em que levamos vocês, nossos ouvintes e internautas, para a balada, junto com artistas e grupos em destaque na programação musical da RFI. Hoje é o som do trio franco-ítalo-marroquino Bakir. Aumente o som!

0: Bakir é um trio de música eletrônica formado em 2023 por Ishan Idsaida, Alexandre Belandot e Johan Guerrot. O grupo, baseado entre Marselha, Itália e Marrocos, mistura ritmos do norte da África com música eletrônica e letras politicamente engajadas. Bakir acaba de lançar seu primeiro EP, Al'Alba, que significa ao amanhecer em italiano. O beatmaker e saxofonista do trio, Johan Guerrot, contou em entrevista à minha colega Carmen Luzman, aqui na RFI, o conceito por trás deste trabalho. Vamos ouvi-lo.
1: É um cruzamento entre músicas tradicionais e eletrônica, com o desejo de fazer o público dançar e refletir. As letras contam histórias pessoais vividas que são universais. Exploramos temas como fronteiras mentais e geográficas, valores humanistas, o prisma social da liberdade de circulação, a crítica a regimes políticos que restringem liberdades e questões sociais no mundo. Social dans le monde.
0: Al'Alba conta com 7 faixas de diferentes texturas eletrônicas e sonoridades de instrumentos tradicionais marroquinos e letras cantadas em árabe, francês e italiano. Desde os primeiros segundos de escuta, a mensagem de Bakir é clara. A faixa que abre o álbum Printemps, Primavera em francês, que a gente está ouvindo, traz o famoso slogan utilizado pelos manifestantes da Primavera Árabe em 2011. O povo quer a queda do regime. Em entrevista à RFI, o vocalista do Bakir, Ishan Idsaida, relembrou esse período e nos falou sobre o que o trio quer transmitir nessa faixa.
2: A mídia usou a expressão Primavera Árabe na época, mas para nós não foi uma primavera. Foi um outono, talvez até um inverno. Esta faixa, Printemps, é uma dedicatória a todas as pessoas, a todos os povos e a todas as minorias, sem exceção, que lutam por sua liberdade e por sua existência.

0: Junto com o mergulho na cultura da região do Maghreb, no norte da África, esse primeiro EP do Bakir aborda de forma contundente as batalhas e os desafios humanos contemporâneos, migrações, guerras, exílios e as lutas em prol da liberdade. A faixa Tahrir Palestina, que estamos ouvindo aí ao fundo, denuncia as injustiças contra o povo palestino e também a inação de parte da comunidade internacional, como nos explica Hisham Itzaida.
1: Tahrir Palestina é uma canção que denuncia a situação dos palestinos e o silêncio inaceitável em relação ao que está acontecendo, além da falta de posicionamento do resto do mundo desde 1948 e até mesmo antes disso.
0: A dura realidade das migrações também não passa despercebida pelo grupo. Em Mujá, a onda, em árabe, Bakir conta a história de uma família que faz uma travessia marítima, uma faixa que ecoa a trágica realidade vivida por migrantes, como ressalta o vocalista do trio.
1: Há cada vez mais viajantes que morrem no Mediterrâneo, que se tornou uma fronteira em vez de ser um mar de trocas ou um mar de encontros, como era antes. Esta faixa questiona a liberdade de movimento e de viagem sem a necessidade de se justificar, sem discriminação pela cor do passaporte ou pela cor da pele.
0: Resumidamente, Al-Alba é um trabalho que vale a pena ser conferido pelos fãs de eletrônica, de música árabe e sonoridades orientais, pela originalidade e também esse convite que faz o trio de uma conscientização e engajamento por meio da música, uma forma de lembrar que a cultura também é um espaço de memória, reflexão e mobilização. É com a faixa Enagma que a gente vai encerrar essa edição do Balada Musical, mas antes eu agradeço a Charly Amadou pela montagem do podcast, que eu lembro, você pode ouvir todos os sábados nos nossos programas, no nosso site rfbrasil.com e também no Deezer e no Spotify. Bora então ouvir Enagma, de Bakir. Aumente o som.

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1: Márcia Bechara.
2: Na Índia, um coletivo feminino de rap começa a ganhar projeção e a redesenhar um espaço historicamente ocupado por homens. Elas são 5 mulheres, 5 línguas, uma proposta direta. O grupo Wide Wide Women reúne artistas que se expressam em hindi, marathi, tâmil, canarês e inglês. O hindi é a língua mais falada do país, o marathi marca a região de Mumbai, onde o grupo nasceu. O tâmil e o canarês vêm do sul da Índia, com identidades culturais muito próprias. Inglês, claro, funciona como uma ponte das garotas com o mundo. E o ponto de partida delas é muito claro: afirmar sua presença em uma cena onde mulheres sempre foram minoria. As integrantes têm entre 24 e 32 anos e formam o primeiro coletivo feminino de rap indiano a alcançar circulação internacional. O grupo existe há poucos anos, mas já opera uma mudança visível. No palco, a presença delas é segura e direta, mas essa posição resulta de um processo marcado pela exclusão. Durante muito tempo, o hip-hop indiano permaneceu um espaço predominantemente masculino, com pouca abertura para mulheres. Prática relembra esse cenário.
3: Quando íamos a batalhas de rap e a eventos de hip-hop na Índia, havia muito poucas mulheres no palco. E as que estavam lá não eram levadas a sério. Todas enfrentavam algum tipo de exclusão por parte dos homens. Então, em vez de esperar que abrissem espaço para nós, tomamos o nosso à força. Foi assim que surgiu o nosso coletivo feminino, Wild Wild Women.
2: Diante desse contexto, a estratégia delas foi objetiva: não esperar reconhecimento. Criar, de forma autônoma, um espaço de atuação dentro da cena. O coletivo nasce em Mumbai, uma das maiores cidades do mundo, um ambiente onde convivem diversidade cultural e fortes pressões sociais. #Preti explica como essa experiência se traduz nas músicas.
4: I feel Mumbai is often called the city of dreams, which is...
5: Mumbai é a cidade dos sonhos, onde convivem diferentes culturas. Mas para jovens mulheres como nós, a liberdade muitas vezes anda junto com problemas. Desde a infância, precisamos negociar nosso lugar, nossa aparência e nossa liberdade com os homens. Nossas músicas contam essa realidade. A resistência, a pressão da família, o corpo feminino, a segurança, a identidade feminina. Ao mesmo tempo, colocamos humor e alegria nas músicas, mesmo diante das dificuldades, para mostrar a mulher indiana para além da ideia de luta.
2: As letras tratam de temas concretos: controle social, corpo feminino, segurança e identidade. Mas também incorporam humor como forma de deslocar o olhar sobre essas experiências.

0: impacto já começa a aparecer. Mais mulheres passam a se interessar pelo hip-hop, ainda que o ambiente continue marcado por estruturas patriarcais. A MC Marina comenta essa evolução.
1: The response has been mixed. Like, we've met incredible allies.
2: A reação dos homens ao nosso grupo foi variada, mas também encontramos aliados no hip-hop indiano. A música nos permitiu perceber os desafios que as mulheres enfrentam em ambientes muito dominados por homens. Como somos uma novidade feminina no universo do rap indiano, nosso sari rosa e o visual com tênis às vezes chamam mais atenção do que as nossas músicas. Tudo bem. Todas essas histórias acabam servindo de material para nossas canções. E seguimos, insistimos, continuamos. Hoje há mais mulheres interessadas pelo hip-hop do que antes. Ainda há um longo caminho pela frente, sem dúvida. Mas subir ao palco do Saqifo, na Ilha da Reunião, para levar a voz das mulheres indianas, já foi um pequeno sinal de mudança.
3: Amém!
0: Com a chegada das Wild Wild Women, nesse universo tradicionalmente machista e sexista do rap mundial, o espaço continua a ser disputado, mas já não é o mesmo. Agora é torcer para que as meninas selvagens de Mumbai continuem a ter espaço e apoio para contar o mundo e seu próprio mundo com essa pegada feminista, musical e curiosa, que hoje se mostra cada vez mais indispensável na cena contemporânea.

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1: Paris, 13 de junho de 2026. Essas são as principais notícias deste sábado. A SpaceX estreou na bolsa Nasdaq com uma alta de quase 20%. A empresa realizou a maior oferta pública inicial da história. A operação pode levantar mais de 75 bilhões de dólares. Com isso, o valor de mercado da companhia chegou a cerca de 2 trilhões de dólares. A SpaceX passa a integrar o grupo das 10 empresas mais valiosas dos Estados Unidos. O desempenho das ações também fez de Elon Musk o primeiro trilionário do mundo, segundo estimativas da imprensa financeira. Hoje, a SpaceX atua não apenas no setor espacial. A empresa também investe em inteligência artificial, internet via satélite e redes sociais. Durante um evento no Texas, Musk reafirmou os planos de enviar humanos à Lua e a Marte. A procura pelas ações foi mais de 4 vezes superior à oferta inicial. Os Estados Unidos disseram ter abatido vários drones iranianos neste sábado. Segundo Washington, os aparelhos tentavam atacar navios comerciais no Estreito de Hormuz. O Comando Militar americano afirmou que todos os drones foram destruídos. O tráfego marítimo da região segue normal. O incidente acontece em meio a negociações para um possível acordo de paz no Oriente Médio. O Irã, os Estados Unidos e o Paquistão demonstraram otimismo nos últimos dias. O líder da organização criminosa Trem de Aragua foi morto em uma operação conjunta dos Estados Unidos e da Venezuela. Hector Ustenford, Guerreiro Flores, conhecido como Ninho Guerreiro, era considerado o chefe máximo do grupo. A ação ocorreu no estado venezuelano de Bolívar e contou com o apoio da inteligência dos Estados Unidos. A Trem de Aragua surgiu na Venezuela e se expandiu para vários países da América Latina, incluindo o Brasil. O grupo é acusado de envolvimento com tráfico de drogas, extorsão, tráfico de pessoas e assassinatos. Guerreiro era procurado pela justiça americana e respondia a acusações de crime organizado e narcotráfico. Autoridades consideram a morte do líder um golpe importante contra a organização. Especialistas, porém, alertam que a Trem de Aragua continua ativa em diversos países e mantém uma estrutura capaz de operar mesmo após a perda de... seu principal comandante.

Lima, no Peru, para protestar no sábado contra um possível retorno do fujimorismo ao poder. A manifestação aconteceu enquanto a apuração da eleição presidencial segue indefinida uma semana após o segundo turno. Os resultados parciais mostram uma disputa extremamente apertada entre Sánchez e a candidata de direita Keiko Fujimori. Com quase todos os votos contabilizados, Keiko aparece com 50,05% dos votos contra 49,95% de Roberto Sánchez. A diferença é de cerca de 18.500 votos em um universo de mais de 18 milhões de eleitores. Durante o protesto, manifestantes pediram respeito ao resultado das urnas e rejeitaram alegações de fraude eleitoral. A marcha seguiu até a sede do órgão responsável pelas eleições sob forte esquema de segurança. Roberto Sánchez chegou a propor uma recontagem completa dos votos, mas a sugestão foi rejeitada pela campanha de Keiko Fujimori. Segundo as autoridades eleitorais, o resultado oficial pode demorar até 2 semanas devido à análise de recursos e votos contestados. Forças britânicas interceptaram neste domingo, no Canal da Mancha, o navio tanque Smirtos, apontado pelo governo britânico como integrante da chamada Frota Fantasma da Rússia, usada para contornar sanções internacionais. Segundo o Ministério da Defesa do Reino Unido, a embarcação foi abordada por comandos da Marinha Real e agentes especializados da Agência Nacional de Combate ao Crime. O navio será levado para uma área de ancoragem na costa sul da Inglaterra e vai permanecer sob monitoramento das autoridades.

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1: Domingo, 14 de junho de 2026, Esporte em Foco, Brasil estreia no Mundial com um empate de 1-1 contra o Marrocos. E em tempos juninos, vamos conhecer a história do santo casamenteiro, Santo Antônio. E não perca mais um episódio do nosso curso de francês Le Voisin de 12 bis.
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4: Os brasileiros foram maioria, coloriram as arquibancadas do MetLife Stadium de verde e amarelo, deixando bem menos visível o vermelho da torcida marroquina. Mas para ver a estreia da seleção, muitos brasileiros fizeram um grande esforço financeiro. O casal André e Natália Sampaio planejou durante 3 anos a viagem para ver de perto a seleção brasileira em uma Copa. E o sonho não saiu barato.
5: Eu vim de Aracaju.
6: É um investimento vir nessa Copa do Mundo ou não?
5: É um projeto.
7: Ele tem que virar nosso.
5: É um projeto de cerca de 3 anos que eu venho programando para fazer essa viagem.
6: No caso aqui do jogo de abertura, você pagou quanto em cada ingresso?
5: Cara.
7: $1,200.
5: $1,300.
6: O que você achou?
7: Tem que valer a experiência, né?
4: A brasileira Isabel, que mora em Miami, disse que veio a Nova Jersey realizar um sonho, que também saiu caro.
8: É uma coisa que eu sonhava, tinha que vir.
6: Ingresso?
8: Foi caro.
6: Quanto que você
8: não
6: pagou?
8: Não muito difícil, mas caro.
6: Quanto você pagou para assistir esse jogo de abertura?
8: Mais de $2,000.
6: Mais de $2,000?
8: Sim, é.
4: Exibindo a camiseta da seleção, o jovem Vitor veio de Minas Gerais com o pai para acompanhar o Brasil na Copa.
9: Ah, vale o esforço. Eu não estou gastando nada não, quem está gastando é meu pai, mas vale o esforço. Vale cada centavo, vai ser uma experiência incrível, tenho certeza disso.
6: Quanto custou esse jogo de abertura aí?
9: Foi uns $1,500, $1,800, por aí. É um pouco caro, eu acho.
6: Essa equipe vai ter que fazer valer a pena, né?
9: Vai ter que fazer valer a pena pelo menos uns 3-0.
4: O pai dele bancou as despesas para proporcionar uma experiência inesquecível ao filho.
10: Um investimento grande, né? Mas vale o sacrifício, principalmente pelo meu filho, que estava muito afim de vir, então...

0: A gente fez um sacrifício, veio. Se Deus quiser ficar mais tempo, vem acompanhar o Brasil, né? Com o tempo, vamos embora. Eu digo que o Brasil foi embora.
1: Quanto custou o jogo de abertura aí pra você, cada ingresso?
0: $1,000. $1,000.
1: O que você achou desse preço?
0: Eu digo, é caro demais a conta, né? Pra nós, principalmente o padrão brasileiro, né? Muito caro. Mas é o sacrifício que a gente faz pela vitória do nosso filho.
1: Quem esperava uma goleada ou pelo menos uma boa vitória da seleção saiu frustrado. Dentro de campo, a equipe de Carlo Ancelotti teve muitas dificuldades, principalmente no primeiro tempo. O Marrocos dominou as jogadas, teve mais volume de jogo e abriu o placar em um contra-ataque fulminante. O atacante Ismaïl Saibari foi lançado no meio da zaga e na saída titubeante de Alisson encobriu o goleiro brasileiro. A torcida marroquina chegou até a ensaiar um olé quando o time trocava passes e a cada vez que levava perigo. Mas a seleção contou com uma jogada inspirada de Vinícius Júnior para empatar ainda no primeiro tempo. Na etapa final, o Brasil teve mais posse de bola, foi mais ofensivo, mas criou poucas chances de gol. Saiu com um resultado decepcionante para o treinador e os jogadores. Eleito melhor em campo pelo belo gol, Vinícius Júnior admitiu que a seleção não jogou bem e o resultado serve de alerta.
2: O peso da estreia, sem dúvida, é o que fez a gente jogar dessa maneira. Mas acredito que temos pontos positivos depois de tomar o gol, conseguir reagir muito rápido. E no final é isso, onde os adversários vão ser difíceis, onde eles vão querer tranquilizar muito o jogo, ficar parando. O campo não ajuda tanto, mas a gente tem que se adaptar porque isso é a Copa do Mundo.
1: O atacante disse que ele e a equipe têm que se adaptar a todas as situações, pois os jogos contra adversários em uma competição como a Copa do Mundo sempre serão difíceis.
2: A gente não está feliz com a nossa partida, com o resultado. E o cansaço também, acredito que eu, o Rafa, o Igor, o Thiago e os outros atacantes que entraram na segunda parte conseguimos ajudar muito bem a defesa e isso vai fazer total diferença dentro da competição, a gente jogar como equipe e nos adaptar o mais rápido possível.
1: Outros jogadores, como o Matheus Cunha, que entrou no segundo tempo, também não saíram satisfeitos com o que o Brasil mostrou dentro de campo.
3: Ah, cara, o começo a gente tem que melhorar muito, acho que a gente não pode começar a partir da forma que começamos. Sabemos todos os aspectos que podem atrapalhar isso, mas, bom, acho que é um resultado que não pode ser que não faça jus ao que foi o jogo, mas é importante para a gente não perder.
1: O jogador marroquino Chesdine Talbi lamentou que o Marrocos não tenha vencido a partida e confessou que o Brasil já não é um time que mete medo.
4: Não, isso não nos a fait peur. On a des joueurs pour.
5: Não ficamos com medo, temos jogadores e um time muito bom. Estamos aqui para ir o mais longe possível nesta Copa do Mundo. Não lamento nada, mas é claro que queríamos ter ganho o jogo. Tínhamos a chance de ganhar hoje, mas temos uma grande Copa do Mundo ainda pela frente.
1: Não temos medo do Brasil, temos bons jogadores e uma boa equipe, por isso não temos medo do Brasil nem de nenhuma outra equipe. Estamos aqui para ir o mais longe possível nessa Copa. O Marrocos vai enfrentar no segundo jogo da competição a Escócia, enquanto o Brasil volta a campo no próximo sábado para enfrentar o Haiti. De Nova Jersey, Elcio Ramalho, Rádio França Internacional.

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1: Letícia Fonseca Suranda.
2: Santo Antônio de Lisboa, um dos santos mais populares em Portugal, é celebrado de formas muito diferentes em todo o mundo neste mês de junho. Do Brasil à Índia, do Timor a Macau, os portugueses levaram a história de Santo Antônio às terras conquistadas, onde ainda existe uma grande devoção com inúmeras festas dedicadas ao santo casamenteiro, protetor dos lares e das famílias, mas também padroeiro dos marinheiros, dos pescadores e dos animais. Mais conhecido como Santo Antônio de Pádua, onde viveu seus últimos anos de vida, era um grande erudito e orador. Há vários milagres e tradições ligados ao Il Santo, como é conhecido na Itália. O antropólogo Pedro Teotônio Pereira, diretor do Museu de Santo Antônio em Lisboa, explica à RFI.
3: A Santo Antônio vai ser muito importante para a Ordem Franciscana. Na época, São Francisco de Assis era muito radical e defendia muito que os frades deviam ajudar os pobres e estar ao lado dos pobres a trabalhar, mas depois vai entender que é preciso mais alguma coisa e é preciso mais alguma erudição. E Santo Antônio revela todo o seu conhecimento que tinha das Escrituras à Itália e vai ser considerado por São Francisco, o primeiro teólogo franciscano. E, portanto, a partir daí, vai fazer uma pregação muito grande no norte de Itália e em todo o sul de França, durante o tempo em que viveu, a converter os hereges, a explicar aos outros frades como é que podem organizar os seus sermões, como é que podem trabalhar, e foi muito importante para a afirmação da ordem franciscana.
2: Não se conhecem milagres de Santo Antônio em vida, só depois é que vão sendo revelados. Quando ele morreu em Arcela, nos arredores de Pádua, as crianças nas ruas intuíram e começaram a gritar: morreu o Padre Santo, morreu Santo Antônio. Quando seu corpo foi transladado para Pádua, 3 dias depois de sua morte, há relatos de muitos milagres, e são esses milagres que vão acompanhar o seu processo de beatificação.
3: Santo Antônio distingue-se como um grande taumaturgo. Ele fez muitos milagres e é conhecido pela quantidade de milagres que fez. É curioso porque no processo de beatificação de Santo Antônio surge uma série de milagres muito ligada à cura de doentes. Só mais tarde vão sendo acrescentados ao longo dos séculos outro tipo de milagres mais conhecidos, sendo o mais famoso o Sermão aos Peixes. Santo Antônio vai a Rimini, Itália, vai à praça para tentar converter os hereges e eles não ligaram nenhuma, e então Santo António dirige-se ao mar e fala com os peixes e diz: vocês também são filhos de Deus e também percebem o que eu estou a dizer. E os peixes começam a aparecer todos cabeça de fora, com muita atenção ao seu sermão. E isto provoca um impacto muito grande junto dos hereges que estavam a assistir e converte os hereges. No fundo, são estes pequenos milagres que vêm justificar a capacidade que Santo António tinha em converter muita gente. E são muitos milagres relacionados com esta conversão de muita gente.
2: A partir do século XIX, surge a figura de Santo Antônio, casamenteiro e protetor das moças. Segundo a tradição, quando as solteiras querem se casar, obrigam Santo Antônio a arranjar um namorado para elas. E quando os pedidos demoram a ser atendidos, o santo é mergulhado na água, de cabeça para baixo, virado para a parede ou até mesmo colocado em um poço, até ele encontrar um noivo para as donzelas. São muitas as tradições ligadas a Santo Antônio. O pão de Santo Antônio é uma das mais populares em Portugal.
4: O
3: Porto Santo António é uma tradição que vem do século XIX, de França, e que chega aqui a Portugal. E é um pão que é vendido nas igrejas de Santo António e que deve ser guardado de um ano para o outro, para que não falte alimento em casa.
2: Em junho, Lisboa traz o seu coração para fora e comemora o Santo Antoninho, um dos padroeiros da cidade, que é quase um membro das famílias portuguesas. Os lisboetas se alegram em arraiais populares celebrados nos bairros tradicionais, como Alfama, onde vendem sardinhas e chouriço assado. As festividades acontecem durante todo o mês de junho, mas os destaques acontecem nesta sexta-feira e no sábado 13, dia consagrado a Santo Antônio. A programação organizada pela Câmara Municipal de Lisboa é extensa. Os casamentos de Santo Antônio são celebrados na Igreja da Sé, assim como a bênção com a relíquia do santo. Além das missas, uma procissão de Santo Antônio acontece pelas ruas da Alfama com as imagens de Santo Antônio, São João, São Miguel, Santo Estevão, São Vicente e São Tiago.
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8: Tá tudo bem, Rosa? Eu tô te achando um pouco estranha hoje.
9: Essa noite eu sonhei com a Auá. O prazo pra ela mandar o clipe tá quase acabando.
8: Ah, não se preocupa. Ela vai conseguir mandar a tempo.
9: Você me dá licença um segundinho? Alô?
10: Alô, Rosa?
9: Oui. Qui est à l'appareil?
10: C'est Marc. Marc Constantin.
9: Marc?
8: Rosa, ça va?
9: É o Marc Constantin.
10: Tu te souviens de moi?
9: Bien sûr que je me souviens.
10: Ça fait combien de temps? 40 ans?
9: Ah oui, 40 ans. Mais tu es à Paris?
10: Oui, je suis rentré.
9: Ah bon?
10: Je travaille à la fac depuis 6 mois à Paris Descartes.
9: À la fac?
10: Oui. C'est comme ça que ton ami Billy m'a retrouvé.
9: Billy?
10: Elle m'a envoyé un email.
9: Un email?
10: Oui.
9: Que história é essa?
8: Calma, depois eu te explico.
9: Comment? Excuse-moi, je n'ai pas entendu. Tu dis?
10: Dis-moi, tu es libre vendredi? J'aimerais t'inviter à la Tour de Babel.
9: La Tour de Babel? Le café concert?
10: Oui, la République. Tu te souviens?
9: Ça existe encore?
10: Bien sûr. Alors, c'est bon pour vendredi? À 18h?
9: Vendredi, 18h? Je ne sais pas...
8: Rosa!
9: Écoute, c'est un peu rapide, là.
10: Ça me ferait plaisir de te revoir.
9: Bon, d'accord. À vendredi, alors. Allez, viens, le chat.
6: Rosa?
8: Rosa?
6: Rosa, tu te souviens de moi?
8: Rosa?
6: Rosa, ça me ferait plaisir de te revoir.
8: E aí, Rosa?
9: Ah, meu Deus.
8: Que foi?
9: Ah, Billy, é você a responsável por tudo isso.
8: Ah, foi o destino, Rosa.
9: O destino?
8: Sabe aquele documentário que eu fui ver lá no Forum des Images? Era dele.
9: Não é possível.
8: Sim, foi assim que eu descobri que ele tinha voltado da África faz, sei lá, 6 meses.
9: Ele me disse que tá dando aula na Universidade de Paris. É inacreditável.
8: Eu sei, eu vi o blog dele na BPI.
9: Ah.
8: O que foi que ele disse pra você?
9: Je voudrais te revoir. Não sei. Ele aparece assim, tão de repente.
4: Te revoir? Ah, mas então você vai ter um rendezvous.
9: Tenho. Sexta, às 18h, na Tour do Babel. É o barzinho com shows que costumávamos ir para ver os artistas africanos.
4: Sério?
9: Mas não sei se eu devo ir.
4: Você tem que ir.
9: Ai, faz tanto tempo.
4: Faz, mas ele voltou, ligou e te chamou para sair.
9: É tempo demais. Nem sei se a gente ainda tem algo em comum, se a gente tem assunto para conversar.
4: Você quer que eu vá com você?
9: Eu quero. Preciso de alguém para me dar coragem.
4: Sem problemas, eu vou com você. Onde fica o bar?
9: Na República. Um lugar mágico. É o tipo de bar que seria perfeito para a Uá se apresentar.

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1: Paris, 14 de junho de 2026. Essas são as principais notícias deste domingo. Negociadores do Catar chegaram neste domingo a Teherã para tentar concluir um acordo que pode encerrar a guerra entre os Estados Unidos e o Irã. O presidente americano, Donald Trump, afirmou que o entendimento poderá ser assinado em breve. Já o primeiro-ministro do Paquistão disse que as partes já concordaram com o protocolo inicial. No entanto, o governo iraniano evitou confirmar uma data e afirmou que a assinatura não deve ocorrer imediatamente. Segundo informações divulgadas pelas duas partes, o acordo prevê a reabertura do Estreito de Hormuz, rota estratégica para o transporte mundial de petróleo, além da suspensão do bloqueio americano aos portos iranianos. As negociações sobre o programa nuclear do Irã ficaram para uma etapa posterior. Teherã também defende manter ao lado de Omã o controle do tráfego marítimo no Estreito de Hormuz. Centenas de apoiadores do candidato de esquerda Roberto Sanches foram às ruas de Lima, no Peru, para protestar no sábado contra um possível retorno do fujimorismo ao poder. A manifestação aconteceu enquanto a apuração da eleição presidencial segue indefinida, uma semana após o segundo turno. Os resultados parciais mostram uma disputa extremamente apertada entre Sanches e a candidata de direita Keiko Fujimori. Com quase todos os votos contabilizados, Keiko aparece com 50,05% dos votos, contra 49,95% de Roberto Sanches. A diferença é de cerca de 18.500 votos em um universo de mais de 18 milhões de eleitores. Durante o protesto, manifestantes pediram respeito ao resultado das urnas e rejeitaram alegações de fraude eleitoral. A marcha seguiu até a sede do órgão responsável pelas eleições sob forte esquema de segurança. Roberto Sanches chegou a propor uma recontagem completa dos votos, mas a sugestão foi rejeitada pela campanha de Keiko Fujimori. Forças britânicas interceptaram neste domingo, no Canal da Mancha, o navio tanque Smirtos, apontado pelo governo britânico como integrante da chamada Frota Fantasma da Rússia, usada para contornar sanções internacionais. O navio será levado para uma área de ancoragem na costa sul da Inglaterra e vai permanecer sob monitoramento das autoridades.

0: 11:30 em Paris, 6:30 pelo horário de Brasília. 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
0: Bom dia, o sol vai brilhar hoje em Paris, no momento 20 graus. Hoje é domingo, 14 de junho de 2026. Vamos aos destaques de hoje. 1-1, placar de estreia do Brasil contra o Marrocos na Copa do Mundo, com gol de Vinícius Júnior. Negociadores do Catar chegam a Teherã para tentar concluir acordo para encerrar conflito dos Estados Unidos com o Irã. Peruanos vão às ruas para manifestar contra a possível volta do fujimorismo à presidência. Mais informações a seguir. Negociadores do Catar chegaram neste domingo a Teherã para tentar concluir um acordo que pode encerrar a guerra entre os Estados Unidos e o Irã. O presidente americano Donald Trump afirmou que um entendimento poderá ser assinado em breve. Já o primeiro-ministro do Paquistão disse que as partes já concordaram com um protocolo inicial. No entanto, o governo iraniano evitou confirmar uma data e afirmou que a assinatura não deve ocorrer imediatamente. Segundo informações divulgadas pelas duas partes, o acordo prevê a reabertura do Estreito de Hormuz, rota estratégica para o transporte mundial de petróleo, além da suspensão do bloqueio americano aos portos iranianos. As negociações sobre o programa nuclear do Irã ficaram para uma etapa posterior. Teherã também defende manter ao lado de Omã o controle do tráfego marítimo do Estreito de Hormuz.
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0: E o Brasil estreia na Copa com empate de 1-1 contra o Marrocos, nos Estados Unidos. O enviado especial Elcio Ramalho estava lá para conferir.
3: O Marrocos dominou todo o primeiro tempo. Ismail Saibari abriu o placar em belo contra-ataque, aproveitando falhas da defesa brasileira. O time marroquino teve outras oportunidades para ampliar o placar, mas a seleção brasileira respondeu com o Vinícius Júnior. O atacante acertou um chute cruzado em jogada individual e foi eleito melhor em campo. Vini Júnior reconheceu que o Brasil precisa melhorar.
4: O peso da estreia, sem dúvida, é o que fez a gente jogar dessa maneira. A gente tem que melhorar, evoluir, porque a gente vai precisar jogar melhor para ganhar a competição.
3: O treinador Carlo Ancelotti admitiu que não gostou do início da partida, atribuiu mau desempenho à ansiedade. Não foi o resultado que queria, mas elogiou a qualidade do time do Marrocos. Neste domingo, os jogadores que estiveram em campo têm um trabalho de recuperação. A seleção brasileira volta a treinar no gramado na próxima segunda-feira para se preparar para o jogo contra o Haiti no dia 19 de junho na Filadélfia. De Nova Jersey, Elcio Ramalho, Rádio França Internacional.
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0: Centenas de apoiadores do candidato de esquerda, Roberto Sanches, foram às ruas de Lima, no Peru, para protestar no sábado contra um possível retorno do fujimorismo ao poder. A manifestação aconteceu enquanto a apuração da eleição presidencial segue indefinida, uma semana após o segundo turno. Os resultados parciais mostram uma disputa extremamente apertada entre Sanches e a candidata de direita, Keiko Fujimori. Com quase todos os votos contabilizados, Keiko aparece com 50,05% dos votos contra 49,95% de Roberto Sanches. A diferença é de cerca de 18.500 votos em um universo de mais de 18 milhões de eleitores. Durante o protesto, manifestantes pediram respeito ao resultado das urnas e rejeitaram alegações de fraude eleitoral. A marcha seguiu até a sede do órgão responsável pelas eleições sob forte esquema de segurança. Roberto Sanches chegou a propor uma recontagem completa dos votos, mas a sugestão foi rejeitada pela campanha de Keiko Fujimori. Segundo as autoridades eleitorais, o resultado oficial pode demorar até 2 semanas devido à análise de recursos e votos contestados. Forças britânicas interceptaram neste domingo, no Canal da Mancha, o navio-tanque Smirtos, apontado pelo governo britânico como integrante da chamada Frota Fantasma da Rússia, usada para contornar sanções internacionais. Segundo o Ministério da Defesa do Reino Unido, a embarcação foi abordada por comandos da Marinha Real e agentes especializados da Agência Nacional de Combate ao Crime. O navio será levado para uma área de ancoragem na costa sul da Inglaterra e vai permanecer sob monitoramento das autoridades.

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1: Domingo, 14 de junho de 2026, Esporte em Foco, Brasil estreia no Mundial com um empate de 1-1 contra o Marrocos. E em tempos juninos, vamos conhecer a história do santo casamenteiro, Santo Antônio. E não perca mais um episódio do nosso curso de francês Le Voisin de 12 bis.
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4: Os brasileiros foram maioria, coloriram as arquibancadas do MetLife Stadium de verde e amarelo, deixando bem menos visível o vermelho da torcida marroquina. Mas para ver a estreia da seleção, muitos brasileiros fizeram um grande esforço financeiro. O casal André e Natália Sampaio planejou durante 3 anos a viagem para ver de perto a seleção brasileira em uma Copa. E o sonho não saiu barato.
5: Eu vim de Aracaju.
6: É um investimento vir nessa Copa do Mundo ou não?
5: É um projeto.
7: Ele que virou nosso.
5: É um projeto de cerca de 3 anos que eu venho programando para fazer essa viagem.
6: No caso aqui do jogo de abertura, você pagou quanto em cada ingresso?
5: Cara.
7: $1.300.
5: $1.300.
6: O que você achou?
7: Tem que valer a experiência, né?
4: A brasileira Isabel, que mora em Miami, disse que veio a Nova Jersey realizar um sonho, que também saiu caro.
8: É uma coisa que eu sonhava. Okay. Tinha que vir.
6: E que ingresso?
8: Foi caro.
6: Quanto que você
8: não
6: pagou?
8: Não muito difícil, mas caro.
6: Quanto você pagou para assistir esse jogo de abertura?
8: Mais de $2.000.
6: Mais de $2.000?
8: Sim, é.
4: Exibindo a camiseta da seleção, o jovem Vitor veio de Minas Gerais com o pai para acompanhar o Brasil na Copa.
9: Ah, vale o esforço. Eu não estou gastando nada não, quem está gastando é meu pai, mas vale o esforço. Vale cada centavo, vai ser uma experiência incrível, eu tenho certeza disso.
6: Quanto custou esse jogo de abertura aí?
9: Foi uns $1.500, $1.800, por aí. É um pouco caro, eu acho.
6: Essa equipe vai ter que fazer valer a pena, né?
9: Vai ter que fazer valer a pena pelo menos uns 3-0.
4: O pai dele bancou as despesas para proporcionar uma experiência inesquecível ao filho.
10: Um investimento grande, né? Mas vale o sacrifício, principalmente pelo meu filho, que estava muito afim de vir. Então a gente fez um sacrifício e veio. Se Deus quiser ficar mais tempo, vem acompanhar o Brasil, né? Com o tempo, vamos embora. Eu digo que o Brasil foi embora.
6: Quanto custou o jogo de abertura aí para você, cada ingresso?
10: $1.000.
6: O que você achou desse preço?
10: Eu digo, é caro demais a conta, né? Para nós, principalmente o padrão brasileiro, né? Muito caro. Mas é o sacrifício que a gente faz pela vitória do nosso filho.
4: Quem esperava uma goleada ou pelo menos uma boa vitória da seleção saiu frustrado. Dentro de campo, a equipe de Carlo Ancelotti teve muitas dificuldades, principalmente no primeiro tempo. O Marrocos dominou as jogadas, teve mais volume de jogo e abriu o placar em um contra-ataque fulminante. O atacante Ismaïl Saibari foi lançado no meio da zaga e na saída titubeante de Alisson encobriu o goleiro brasileiro. A torcida marroquina chegou até a ensaiar um olé quando o time trocava passes e a cada vez que levava perigo. Mas a seleção contou com uma jogada inspirada de Vinícius Júnior para empatar ainda no primeiro tempo. Na etapa final, o Brasil teve mais posse de bola, foi mais ofensivo, mas criou poucas chances de gol. Saiu com um resultado decepcionante para o treinador e os jogadores. Eleito melhor em campo pelo belo gol, Vinícius Júnior admitiu que a seleção não jogou bem e o resultado serve de alerta.
11: O peso da estreia, sem dúvida, é o que fez a gente jogar dessa maneira. Mas acredito que temos pontos positivos depois de tomar o gol, conseguir reagir muito rápido. E no final é isso, onde os adversários vão ser difíceis, onde eles vão querer tranquilizar muito o jogo, ficar parando. O campo não ajuda tanto, mas a gente tem que se adaptar porque isso é a Copa do Mundo.
4: O atacante disse que ele e a equipe têm que se adaptar a todas as situações, pois os jogos contra adversários em uma competição como a Copa do Mundo sempre serão difíceis.
11: A gente não está feliz com a nossa partida, com o resultado. E o cansaço também, acredito que eu, o Rafa, o Igor, o Thiago e os outros atacantes que entraram na segunda parte conseguimos ajudar muito bem a defesa e isso vai fazer total diferença dentro da competição, a gente jogar como equipe e nos adaptar o mais rápido possível.
4: Outros jogadores, como o Matheus Cunha, que entrou no segundo tempo, também não saíram satisfeitos com o que o Brasil mostrou dentro de campo.
12: Ah, cara, o começo a gente tem que melhorar muito. Acho que a gente não pode começar a partir da forma que começamos. Sabemos todos os aspectos que podem atrapalhar isso. Mas, bom, acho que é um resultado que... Não pode ser que não faça jus ao que foi o jogo, mas é importante para a gente não perder.
4: O jogador marroquino Chenzdine Talbi lamentou que o Marrocos não tenha vencido a partida e confessou que o Brasil já não é um time que mete medo.
13: Não ficamos com medo, temos jogadores e um time muito bom. Estamos aqui para ir o mais longe possível nesta Copa do Mundo. Não lamento nada, mas é claro que queríamos ter ganho o jogo. Tínhamos a chance de ganhar hoje, mas temos uma grande Copa do Mundo ainda pela frente.
4: Não temos medo do Brasil, temos bons jogadores e uma boa equipe, por isso não temos medo do Brasil nem de nenhuma outra equipe. Estamos aqui para ir o mais longe possível nessa Copa. O Marrocos vai enfrentar no segundo jogo da competição a Escócia, enquanto o Brasil volta a campo no próximo sábado para enfrentar o Haiti. De Nova Jersey, Elcio Ramalho, Rádio França Internacional.

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1: Letícia Fonseca Suranda.
2: Santo Antônio de Lisboa, um dos santos mais populares em Portugal, é celebrado de formas muito diferentes em todo o mundo neste mês de junho. Do Brasil à Índia, do Timor a Macau, os portugueses levaram a história de Santo Antônio às terras conquistadas, onde ainda existe uma grande devoção com inúmeras festas dedicadas ao santo casamenteiro, protetor dos lares e das famílias, mas também padroeiro dos marinheiros, dos pescadores e dos animais. Mais conhecido como Santo Antônio de Pádua, onde viveu seus últimos anos de vida, era um grande erudito e orador. Há vários milagres e tradições ligados ao Il Santo, como é conhecido na Itália. O antropólogo Pedro Teotônio Pereira, diretor do Museu de Santo Antônio em Lisboa, explica à RFI.
3: A Santo Antônio vai ser muito importante para a Ordem Franciscana. Na época, São Francisco de Assis era muito radical e defendia muito que os frades deviam ajudar os pobres e estar ao lado dos pobres a trabalhar, mas depois vai entender que é preciso mais alguma coisa, e é preciso mais alguma erudição. E Santo Antônio revela todo o seu conhecimento que tinha das Escrituras à Itália. E vai ser considerado por São Francisco, o primeiro teólogo franciscano. E, portanto, a partir daí, vai fazer uma pregação muito grande no norte de Itália e em todo o sul de França, durante o tempo em que viveu, a converter os hereges, a explicar aos outros frades como é que podem organizar os seus sermões, como é que podem trabalhar, e foi muito importante para a afirmação da ordem franciscana.
2: Não se conhecem milagres de Santo Antônio em vida, só depois é que vão sendo revelados. Quando ele morreu em Arcela, nos arredores de Pádua, as crianças nas ruas intuíram e começaram a gritar: morreu o Padre Santo, morreu Santo Antônio. Quando seu corpo foi transladado para Pádua, 3 dias depois de sua morte, há relatos de muitos milagres, e são esses milagres que vão acompanhar o seu processo de beatificação.
3: Santo Antônio distingue-se como um grande taumaturgo. Ele fez muitos milagres e é conhecido pela quantidade de milagres que fez. É curioso porque no processo de beatificação de Santo Antônio surge uma série de milagres muito ligada à cura de doentes. Só mais tarde vão sendo acrescentados, ao longo dos séculos, outro tipo de milagres mais conhecidos, sendo o mais famoso o Sermão aos Peixes. Santo Antônio vai a Rimini, Itália, vai à praça para tentar converter os hereges e eles não ligaram nenhuma, e então Santo Antônio dirige-se ao mar e fala com os peixes e diz: vocês também são filhos de Deus e também percebem o que eu estou a dizer. E os peixes começam a aparecer todos de cabeça de fora, com muita atenção ao seu sermão. E isto provoca um impacto muito grande junto dos hereges que estavam a assistir e converte os hereges. No fundo, são estes pequenos milagres que vêm justificar a capacidade que Santo Antônio tinha em converter muita gente. E são muitos milagres relacionados com esta conversão de muita gente.
2: A partir do século XIX, surge a figura de Santo Antônio, casamenteiro e protetor das moças. Segundo a tradição, quando as solteiras querem se casar, obrigam Santo Antônio a arranjar um namorado para elas. E quando os pedidos demoram a ser atendidos, o santo é mergulhado na água, de cabeça para baixo, virado para a parede ou até mesmo colocado em um poço, até ele encontrar um noivo para as donzelas. São muitas as tradições ligadas a Santo Antônio. O pão de Santo Antônio é uma das mais populares em Portugal.
3: O pão de Santo Antônio é uma tradição que vem do século XIX, de França, e que chega aqui a Portugal, e é um pão que é vendido nas igrejas de Santo Antônio. E que deve ser guardado de um ano para o outro, para que não falte alimento em casa.
2: Em junho, Lisboa traz o seu coração para fora e comemora o Santo Antoninho, um dos padroeiros da cidade, que é quase um membro das famílias portuguesas. Os lisboetas se alegram em arraiais populares celebrados nos bairros tradicionais, como Alfama, onde vendem sardinhas e chouriço assado. As festividades acontecem durante todo o mês de junho, mas os destaques acontecem nesta sexta-feira e no sábado 13, dia consagrado a Santo Antônio. A programação organizada pela Câmara Municipal de Lisboa é extensa. Os casamentos de Santo Antônio são celebrados na Igreja da Sé, assim como a bênção com a relíquia do santo. Além das missas, uma procissão de Santo Antônio acontece pelas ruas da Alfama, com as imagens de Santo Antônio, São João, São Miguel, Santo Estevão, São Vicente e São Tiago.
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10: Tá tudo bem, Rosa? Eu tô te achando um pouco estranha hoje.
11: Essa noite eu sonhei com a Auá. O prazo pra ela mandar o clipe tá quase acabando.
10: Ah, não se preocupa. Ela vai conseguir mandar a tempo.
11: Você me dá licença um segundinho? Alô?
12: Alô, Rosa?
11: Oui. Qui est à l'appareil?
12: C'est Marc. Marc Constantin.
11: Marc?
10: Rosa, ça va?
11: É o Marc Constantin.
12: Tu te souviens de moi?
11: Bien sûr que je me souviens.
12: Ça fait combien de temps? 40 ans?
11: Ah oui, 40 ans. Mais tu es à Paris?
12: Oui, je suis rentrée.
11: Ah bon?
12: Je travaille à la fac depuis 6 mois, à Paris Descartes.
11: À la fac?
12: Oui, c'est comme ça que ton ami Billy m'a retrouvé.
11: Billy?
12: Elle m'a envoyé un email.
11: Un email?
12: Oui.
11: Que história é essa?
10: Calma, depois eu te explico.
11: Comment? Excuse-moi, je n'ai pas entendu. Tu dis?
12: Dis-moi, tu es libre vendredi? J'aimerais t'inviter à la Tour de Babel.
11: La Tour de Babel? Le café-concert?
12: Oui, à République, tu te souviens?
11: Ça existe encore?
12: Bien sûr. Alors, c'est bon pour vendredi? À 18h?
11: Vendredi, 18h? Je ne sais pas...
10: Rosa!
11: Écoute, c'est un peu rapide, là.
12: Ça me ferait plaisir de te revoir.
11: Bon, d'accord. À vendredi, alors. Allez, viens, le chat.
13: Rosa?
10: Rosa?
13: Rosa, tu te souviens de moi?
10: Rosa?
13: Rosa, ça me ferait plaisir de te revoir.
10: E aí, Rosa?
11: Ah, meu Deus.
10: Que foi?
11: Ah, Billy, é você a responsável por tudo isso.
10: Ah, foi o destino, Rosa.
11: O destino?
10: Sabe aquele documentário que eu fui ver lá no Forum des Images? Era dele.
11: Não é possível.
10: Sim, foi assim que eu descobri que ele tinha voltado da África faz, sei lá, 6 meses.
11: Ele me disse que tá dando aula na Universidade de Paris. É inacreditável.
10: Eu sei, eu vi o blog dele na BPI.
11: Ah.
10: O que foi que ele disse pra você?
11: Je voudrais te revoir. Não sei. Ele aparece assim, tão de repente.
10: Te revoir? Ah, mas então você vai ter um rendezvous.
11: Tenho. Sexta, às 6 da tarde, na Tour de Babel. É o barzinho com shows que costumávamos ir para ver os artistas africanos.
4: Sério?
11: Mas não sei se eu devo ir.
4: Você tem que ir.
11: Ai, faz tanto tempo.
4: Faz, mas ele voltou, ligou e te chamou para sair.
11: É tempo demais. Nem sei se a gente ainda tem algo em comum. Se a gente tem assunto para conversar.
4: Você quer que eu vá com você?
11: Eu quero. Preciso de alguém para me dar coragem.
4: Sem problemas, eu vou com você. Onde fica o bar?
11: Na República. Um lugar mágico. É o tipo de bar que seria perfeito para a Uá se apresentar.

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1: Paris, 14 de junho de 2026. Essas são as principais notícias deste domingo. Negociadores do Catar chegaram neste domingo a Teherã para tentar concluir um acordo que pode encerrar a guerra entre os Estados Unidos e o Irã. O presidente americano, Donald Trump, afirmou que o entendimento poderá ser assinado em breve. Já o primeiro-ministro do Paquistão disse que as partes já concordaram com um protocolo inicial. No entanto, o governo iraniano evitou confirmar uma data e afirmou que a assinatura não deve ocorrer imediatamente. Segundo informações divulgadas pelas duas partes, o acordo prevê a reabertura do Estreito de Hormuz, rota estratégica para o transporte mundial de petróleo, além da suspensão do bloqueio americano aos portos iranianos. As negociações sobre o programa nuclear do Irã ficaram para uma etapa posterior. Teherã também defende manter ao lado de Omã o controle do tráfego marítimo no Estreito de Hormuz. Centenas de apoiadores do candidato de esquerda Roberto Sanches foram às ruas de Lima, no Peru, para protestar no sábado contra um possível retorno do fujimorismo ao poder. A manifestação aconteceu enquanto a apuração da eleição presidencial segue indefinida, uma semana após o segundo turno. Os resultados parciais mostram uma disputa extremamente apertada entre Sanches e a candidata de direita Keiko Fujimori. Com quase todos os votos contabilizados, Keiko aparece com 50,05% dos votos, contra 49,95% de Roberto Sanches. A diferença é de cerca de 18.500 votos em um universo de mais de 18 milhões de eleitores. Durante o protesto, manifestantes pediram respeito ao resultado das urnas e rejeitaram alegações de fraude eleitoral. A marcha seguiu até a sede do órgão responsável pelas eleições sob forte esquema de segurança. Roberto Sanches chegou a propor uma recontagem completa dos votos, mas a sugestão foi rejeitada pela campanha de Keiko Fujimori. Forças britânicas interceptaram neste domingo, no Canal da Mancha, o navio tanque Smirtos, apontado pelo governo britânico como integrante da chamada Frota Fantasma da Rússia, usada para contornar sanções internacionais. O navio será levado para uma área de ancoragem na costa sul da Inglaterra e vai permanecer sob monitoramento das autoridades.

0: 11:30 em Paris, 6:30 pelo horário de Brasília, no ar Rádio França Internacional.
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0: Bom dia, o sol vai brilhar hoje em Paris, no momento 20 graus. Hoje é domingo, 14 de junho de 2026. Vamos aos destaques de hoje. 1-1, placar de estreia do Brasil contra o Marrocos na Copa do Mundo, com gol de Vinícius Júnior. Negociadores do Catar chegam a Teherã para tentar concluir acordo para encerrar conflito dos Estados Unidos com o Irã. Peruanos vão às ruas para manifestar contra a possível volta do fujimorismo à presidência. Mais informações a seguir. Negociadores do Catar chegaram neste domingo a Teherã para tentar concluir um acordo que pode encerrar a guerra entre os Estados Unidos e o Irã. O presidente americano Donald Trump afirmou que um entendimento poderá ser assinado em breve. Já o primeiro-ministro do Paquistão disse que as partes já concordaram com um protocolo inicial. No entanto, o governo iraniano evitou confirmar uma data e afirmou que a assinatura não deve ocorrer imediatamente. Segundo informações divulgadas pelas duas partes, o acordo prevê a reabertura do Estreito de Hormuz, rota estratégica para o transporte mundial de petróleo, além da suspensão do bloqueio americano aos portos iranianos. As negociações sobre o programa nuclear do Irã ficaram para uma etapa posterior. Teherã também defende manter ao lado de Omã o controle do tráfego marítimo do Estreito de Hormuz.
1: 2026.
0: E o Brasil estreia na Copa com empate de 1-1 contra o Marrocos, nos Estados Unidos. O enviado especial Elcio Ramalho estava lá para conferir.
3: O Marrocos dominou todo o primeiro tempo. Ismaïl Saibari abriu o placar em belo contra-ataque, aproveitando falhas da defesa.

0: Elcio Ramalho.
1: Os brasileiros foram maioria, coloriram as arquibancadas do MetLife Stadium de verde e amarelo, deixando bem menos visível o vermelho da torcida marroquina. Mas para ver a estreia da seleção, muitos brasileiros fizeram um grande esforço financeiro. O casal André e Natália Sampaio planejou durante 3 anos a viagem para ver de perto a seleção brasileira em uma Copa. E o sonho não saiu barato.
2: Eu vim de Aracaju.
3: É um investimento vir nessa Copa do Mundo ou não?
2: É um projeto.
4: Ele que virou nosso.
2: É um projeto de cerca de 3 anos que eu venho programando para fazer essa viagem.
3: No caso aqui do jogo de abertura, você pagou quanto em cada ingresso?
2: Cara.
4: $1.300.
2: $1.300.
3: É. O que você achou?
4: Tem que valer a experiência, né?
1: A brasileira Isabel, que mora em Miami, disse que veio a Nova Jersey realizar um sonho, que também saiu caro.
5: É uma coisa que eu sonhava. Tinha que vir.
3: E ingresso?
5: Foi caro.
3: Quanto que você
5: não
3: pagou?
5: Não muito difícil, mas caro.
3: Quanto você pagou para assistir esse jogo de abertura?
5: Mais de $2.000.
3: Mais de $2.000?
5: Sim, é.
1: Exibindo a camiseta da seleção, o jovem Vitor veio de Minas Gerais com o pai para acompanhar o Brasil na Copa.
6: Ah, vale o esforço. Eu não tô gastando nada não, quem tá gastando é meu pai, mas vale o esforço. Vale cada centavo, vai ser uma experiência incrível, tenho certeza disso.
3: Quanto custou esse jogo de abertura aí?
6: Foi uns $1.500, $1.800, por aí. É um pouco caro, eu acho.
3: Esse aqui vai ter que fazer valer a pena, né?
6: Vai ter que fazer valer a pena pelo menos uns 3-0.
1: O pai dele bancou as despesas para proporcionar uma experiência inesquecível ao filho.
7: Um investimento grande, né? Mas vale o sacrifício, principalmente pelo meu filho, que estava muito afim de vir. Então a gente fez um sacrifício e veio. Se Deus quiser ficar mais tempo, vim acompanhar o Brasil, né? Com o tempo. Vamos embora, eu digo que o Brasil foi embora.
3: Quanto custou o jogo de abertura aí pra você, cada ingresso?
7: $1.000. $1.000.
3: O que você achou desse preço?
7: Eu digo, é caro demais a conta, né? Pra nós, principalmente um padrão brasileiro, né? Muito caro. Mas é o sacrifício que a gente faz pela vitória do nosso filho.
1: Quem esperava uma goleada ou pelo menos uma boa vitória da seleção saiu frustrado. Dentro de campo, a equipe de Carlo Ancelotti teve muitas dificuldades, principalmente no primeiro tempo. O Marrocos dominou as jogadas, teve mais volume de jogo e abriu o placar em um contra-ataque fulminante. O atacante Ismaïl Saibari foi lançado no meio da zaga e na saída titubeante de Alisson encobriu o goleiro brasileiro. A torcida marroquina chegou até a ensaiar um olé quando o time trocava passes e a cada vez que levava perigo. Mas a seleção contou com uma jogada inspirada de Vinícius Júnior para empatar ainda no primeiro tempo. Na etapa final, o Brasil teve mais posse de bola, foi mais ofensivo, mas criou poucas chances de gol. Saiu com um resultado decepcionante para o treinador e os jogadores. Eleito melhor em campo pelo belo gol, Vinícius Júnior admitiu que a seleção não jogou bem e o resultado serve de alerta.
8: O peso da estreia, sem dúvida, é o que fez a gente jogar dessa maneira. Mas acredito que temos pontos positivos depois de tomar o gol, conseguir reagir muito rápido. E no final é isso, onde os adversários vão ser difíceis, onde eles vão querer tranquilizar muito o jogo, ficar parando. O campo não ajuda tanto, mas a gente tem que se adaptar porque isso é a Copa do Mundo.
1: O atacante disse que ele e a equipe têm que se adaptar a todas as situações, pois os jogos contra adversários em uma competição como a Copa do Mundo sempre serão difíceis.
8: A gente não está feliz com a nossa partida, com o resultado e o cansaço também. Acredito que eu, o Rafa, o Igor, o Thiago e os outros atacantes que entraram na segunda parte conseguimos ajudar muito bem a defesa e isso vai fazer total diferença dentro da competição, a gente jogar como equipe e nos adaptar o mais rápido possível.
1: Outros jogadores, como o Matheus Cunha, que entrou no segundo tempo, também não saíram satisfeitos com o que o Brasil mostrou dentro de campo.
9: Ah, cara, o começo a gente tem que melhorar muito. Acho que a gente não pode começar a partir da forma que começamos. Sabemos todos os aspectos que podem atrapalhar isso. Mas, bom, acho que é um resultado que... Não pode ser que não faça jus ao que foi o jogo, mas é importante pra gente não perder.
1: O jogador marroquino Chenzdine Talbi lamentou que o Marrocos não tenha vencido a partida e confessou que o Brasil já não é um time que mete medo.
10: Non, ça ne nous a pas fait peur. On a des joueurs pour.

0: Não ficamos com medo, temos jogadores e um time muito bom. Estamos aqui para ir o mais longe possível nesta Copa do Mundo. Não lamento nada, mas é claro que queríamos ter ganho o jogo. Tínhamos a chance de ganhar hoje, mas temos uma grande Copa do Mundo ainda pela frente.
1: Não temos medo do Brasil, temos bons jogadores e uma boa equipe, por isso não temos medo do Brasil nem de nenhuma outra equipe. Estamos aqui para ir o mais longe possível nessa Copa. O Marrocos vai enfrentar no segundo jogo da competição a Escócia, enquanto o Brasil volta a campo no próximo sábado para enfrentar o Haiti. De Nova Jersey, Elcio Ramalho, Rádio França Internacional.

0: Reportagem.
1: Letícia Fonseca Suranda.
2: Santo Antônio de Lisboa, um dos santos mais populares em Portugal, é celebrado de formas muito diferentes em todo o mundo neste mês de junho. Do Brasil à Índia, do Timor a Macau, os portugueses levaram a história de Santo Antônio às terras conquistadas, onde ainda existe uma grande devoção com inúmeras festas dedicadas ao santo casamenteiro, protetor dos lares e das famílias, mas também padroeiro dos marinheiros, dos pescadores e dos animais. Mais conhecido como Santo Antônio de Pádua, onde viveu seus últimos anos de vida, era um grande erudito e orador. Há vários milagres e tradições ligados ao Il Santo, como é conhecido na Itália. O antropólogo Pedro Teotônio Pereira, diretor do Museu de Santo Antônio em Lisboa, explica à RFI.
3: A Santo Antônio vai ser muito importante para a Ordem Franciscana. Na época, São Francisco de Assis era muito radical e defendia muito que os frades deviam ajudar os pobres e estar ao lado dos pobres a trabalhar, mas depois vai entender que é preciso mais alguma coisa, e é preciso mais alguma erudição. E Santo Antônio revela todo o seu conhecimento que tinha das Escrituras à Itália. E vai ser considerado por São Francisco, o primeiro teólogo franciscano. E, portanto, a partir daí, vai fazer uma pregação muito grande no norte de Itália e em todo o sul de França, durante o tempo em que viveu, a converter os hereges, a explicar aos outros frades como é que podem organizar os seus sermões, como é que podem trabalhar, e foi muito importante para a afirmação da ordem franciscana.
2: Não se conhecem milagres de Santo Antônio em vida, só depois é que vão sendo revelados. Quando ele morreu em Arcela, nos arredores de Pádua, as crianças nas ruas intuíram e começaram a gritar: morreu o Padre Santo, morreu Santo Antônio. Quando seu corpo foi transladado para Pádua, 3 dias depois de sua morte, há relatos de muitos milagres, e são esses milagres que vão acompanhar o seu processo de beatificação.
3: Santo Antônio distingue-se como um grande taumaturgo. Ele fez muitos milagres e é conhecido pela quantidade de milagres que fez. É curioso porque no processo de beatificação de Santo Antônio surge uma série de milagres muito ligada à cura de doentes. Só mais tarde vão sendo acrescentados, ao longo dos séculos, outro tipo de milagres mais conhecidos, sendo o mais famoso o Sermão aos Peixes. Santo Antônio vai a Rimini, Itália, vai à praça para tentar converter os hereges e eles não ligaram nenhuma, e então Santo António dirige-se ao mar e fala com os peixes e diz: vocês também são filhos de Deus e também percebem o que eu estou a dizer. E os peixes começam a aparecer todos cabeça de fora, com muita atenção ao seu sermão. E isto provoca um impacto muito grande junto dos hereges que estavam a assistir e converte os hereges. No fundo, são estes pequenos milagres que vêm justificar a capacidade que Santo António tinha em converter muita gente. E são muitos milagres relacionados com esta conversão de muita gente.
2: A partir do século XIX, surge a figura de Santo Antônio, casamenteiro e protetor das moças. Segundo a tradição, quando as solteiras querem se casar, obrigam Santo Antônio a arranjar um namorado para elas. E quando os pedidos demoram a ser atendidos, o santo é mergulhado na água, de cabeça para baixo, virado para a parede ou até mesmo colocado em um poço, até ele encontrar um noivo para as donzelas. São muitas as tradições ligadas a Santo Antônio. O pão de Santo Antônio é uma das mais populares em Portugal.
3: O pão de Santo Antônio é uma tradição que vem do século XIX, de França, e que chega aqui a Portugal. E é um pão que é vendido nas igrejas de Santo Antônio. E que deve ser guardado de um ano para o outro, para que não falte alimento em casa.
2: Em junho, Lisboa traz o seu coração para fora e comemora o Santo Antoninho, um dos padroeiros da cidade, que é quase um membro das famílias portuguesas. Os lisboetas se alegram em arraiais populares celebrados nos bairros tradicionais, como Alfama, onde vendem sardinhas e chouriço assado. As festividades acontecem durante todo o mês de junho, mas os destaques acontecem nesta sexta-feira e no sábado 13, dia consagrado a Santo Antônio. A programação organizada pela Câmara Municipal de Lisboa é extensa. Os casamentos de Santo Antônio são celebrados na Igreja da Sé, assim como a bênção com a relíquia do santo. Além das missas, uma procissão de Santo Antônio acontece pelas ruas da Alfama, com as imagens de Santo Antônio, São João, São Miguel, Santo Estevão, São Vicente e São Tiago.
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1: 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Aua.
10: Tá tudo bem, Rosa? Eu tô te achando um pouco estranha hoje.
11: Essa noite eu sonhei com a Aua. O prazo pra ela mandar o clipe tá quase acabando.
10: Ah, não se preocupa. Ela vai conseguir mandar a tempo.
11: Você me dá licença um segundinho? Alô?
12: Alô, Rosa?
11: Oui. Qui est à l'appareil?
12: C'est Marc. Marc Constantin.
11: Marc?
10: Rosa, ça va?
11: É o Marc Constantin.
12: Tu te souviens de moi?
11: Bien sûr que je me souviens.
12: Ça fait combien de temps? 40 ans?
11: Ah oui, 40 ans. Mais tu es à Paris?
12: Oui, je suis rentrée.
11: Ah bon?
12: Je travaille à la fac depuis 6 mois à Paris Descartes.
11: À la fac?
12: Oui, c'est comme ça que ton ami Billy m'a retrouvé.
11: Billy?
12: Elle m'a envoyé un email.
11: Un email?
12: Oui.
11: Que história é essa?
10: Calma, depois eu te explico.
11: Comment? Excuse-moi, je n'ai pas entendu. Tu dis?
12: Dis-moi, tu es libre vendredi? J'aimerais t'inviter à la Tour de Babel.
11: La Tour de Babel? Le café concert?
12: Oui, à République. Tu te souviens?
11: Ça existe encore?
12: Bien sûr. Alors, c'est bon pour vendredi? À 18h?
11: Vendredi, 18h? Je ne sais pas...
10: Rosa!
11: Écoute, c'est un peu rapide, là.
12: Ça me ferait plaisir de te revoir.
11: Bon, d'accord. À vendredi, alors. Allez, viens, le chat.
13: Rosa?
10: Rosa?
13: Rosa, tu te souviens de moi?
10: Rosa?
13: Rosa, ça me ferait plaisir de te revoir.
10: E aí, Rosa?
11: Ah, meu Deus.
10: Que foi?
11: Ah, Billy, é você a responsável por tudo isso.
10: Ah, foi o destino, Rosa.
11: O destino?
10: Sabe aquele documentário que eu fui ver lá no Forum des Images? Era dele.
11: Não é possível.
10: Sim, foi assim que eu descobri que ele tinha voltado da África faz, sei lá, 6 meses.
11: Ele me disse que tá dando aula na Universidade de Paris. É inacreditável.
10: Eu sei, eu vi o blog dele na BPI.
11: Ah.
10: O que foi que ele disse pra você?
11: Je voudrais te revoir. Não sei. Ele aparece assim, tão de repente.
10: Te revoir? Ah, mas então você vai ter um rendezvous.
11: Tenho. Sexta, às 6 da tarde, na Tour de Babel. É o barzinho com shows que costumávamos ir para ver os artistas africanos.
4: Sério?
11: Mas não sei se eu devo ir.
4: Você tem que ir.
11: Ai, faz tanto tempo.
4: Faz, mas ele voltou, ligou e te chamou para sair.
11: É tempo demais. Nem sei se a gente ainda tem algo em comum. Se a gente tem assunto para conversar.
4: Você quer que eu vá com você?
11: Eu quero. Preciso de alguém para me dar coragem.
4: Sem problemas, eu vou com você. Onde fica o bar?
11: Na República. Um lugar mágico. É o tipo de bar que seria perfeito para a Uá se apresentar.

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1: Paris, 14 de junho de 2026. Essas são as principais notícias deste domingo. Negociadores do Catar chegaram neste domingo a Teherã para tentar concluir um acordo que pode encerrar a guerra entre os Estados Unidos e o Irã. O presidente americano, Donald Trump, afirmou que um entendimento poderá ser assinado em breve. Já o primeiro-ministro do Paquistão disse que as partes já concordaram com um protocolo inicial. No entanto, o governo iraniano evitou confirmar uma data e afirmou que a assinatura não deve ocorrer imediatamente. Segundo informações divulgadas pelas duas partes, o acordo prevê a reabertura do Estreito de Hormuz, rota estratégica para o transporte mundial de petróleo, além da suspensão do bloqueio americano aos portos iranianos. As negociações sobre o programa nuclear do Irã ficaram para uma etapa posterior. Teherã também defende manter ao lado de Omã o controle do tráfego marítimo no Estreito de Hormuz. Centenas de apoiadores do candidato de esquerda Roberto Sanches foram às ruas de Lima, no Peru, para protestar no sábado contra um possível retorno do fujimorismo ao poder. A manifestação aconteceu enquanto a apuração da eleição presidencial segue indefinida, uma semana após o segundo turno. Os resultados parciais mostram uma disputa extremamente apertada entre Sanches e a candidata de direita Keiko Fujimori. Com quase todos os votos contabilizados, Keiko aparece com 50,05% dos votos, contra 49,95% de Roberto Sanches. A diferença é de cerca de 18.500 votos em um universo de mais de 18 milhões de eleitores. Durante o protesto, manifestantes pediram respeito ao resultado das urnas e rejeitaram alegações de fraude eleitoral. A marcha seguiu até a sede do órgão responsável pelas eleições sob forte esquema de segurança. Roberto Sanches chegou a propor uma recontagem completa dos votos, mas a sugestão foi rejeitada pela campanha de Keiko Fujimori. Forças britânicas interceptaram neste domingo, no Canal da Mancha, o navio tanque Smirtos, apontado pelo governo britânico como integrante da chamada Frota Fantasma da Rússia, usada para contornar sanções internacionais. O navio será levado para uma área de ancoragem na costa sul da Inglaterra e vai permanecer sob monitoramento das autoridades.

0: 11:30 em Paris, 6:30 pelo horário de Brasília, no ar Rádio França Internacional.
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0: Bom dia, o sol vai brilhar hoje em Paris, no momento 20 graus. Hoje é domingo, 14 de junho de 2026. Vamos aos destaques de hoje. 1-1, placar de estreia do Brasil contra o Marrocos na Copa do Mundo, com gol de Vinícius Júnior. Negociadores do Catar chegam a Teherã para tentar concluir acordo para encerrar conflito dos Estados Unidos com o Irã. Peruanos vão às ruas para manifestar contra a possível volta do fujimorismo à presidência. Mais informações a seguir. Negociadores do Catar chegaram neste domingo a Teherã para tentar concluir um acordo que pode encerrar a guerra entre os Estados Unidos e o Irã. O presidente americano Donald Trump afirmou que um entendimento poderá ser assinado em breve. Já o primeiro-ministro do Paquistão disse que as partes já concordaram com um protocolo inicial. No entanto, o governo iraniano evitou confirmar uma data e afirmou que a assinatura não deve ocorrer imediatamente. Segundo informações divulgadas pelas duas partes, o acordo prevê a reabertura do Estreito de Hormuz, rota estratégica para o transporte mundial de petróleo, além da suspensão do bloqueio americano aos portos iranianos. As negociações sobre o programa nuclear do Irã ficaram para uma etapa posterior. Teherã também defende manter ao lado de Omã o controle do tráfego marítimo do Estreito de Hormuz.
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0: E o Brasil estreia na Copa com empate de 1-1 contra o Marrocos, nos Estados Unidos. O enviado especial Elcio Ramalho estava lá para conferir.
3: O Marrocos dominou todo o primeiro tempo. Ismail Saibari abriu o placar em belo contra-ataque, aproveitando falhas da defesa brasileira. O time marroquino teve outras oportunidades para ampliar o placar, mas a seleção brasileira respondeu com o Vinícius Júnior. O atacante acertou um chute cruzado em jogada individual e foi eleito melhor em campo. Vinícius Júnior reconheceu que o Brasil precisa melhorar.
4: O peso da estreia, sem dúvida, é o que fez a gente jogar dessa maneira. A gente tem que melhorar, evoluir, porque a gente vai precisar jogar melhor para ganhar a competição.
3: Treinador Carlo Ancelotti admitiu que não gostou do início da partida, atribuiu mau desempenho à ansiedade. Não foi o resultado que queria, mas elogiou a qualidade do time do Marrocos. Neste domingo, os jogadores que estiveram em campo têm um trabalho de recuperação. A seleção brasileira volta a treinar no gramado na próxima segunda-feira para se preparar para o jogo contra o Haiti no dia 19 de junho na Filadélfia. De Nova Jersey, Elcio Ramalho, Rádio França Internacional.
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0: Centenas de apoiadores do candidato de esquerda, Roberto Sanches, foram às ruas de Lima, no Peru, para protestar no sábado contra um possível retorno do fujimorismo ao poder. A manifestação aconteceu enquanto a apuração da eleição presidencial segue indefinida uma semana após o segundo turno. Os resultados parciais mostram uma disputa extremamente apertada entre Sanches e a candidata de direita, Keiko Fujimori. Com quase todos os votos contabilizados, Keiko aparece com 50,05% dos votos contra 49,95% de Roberto Sanches. A diferença é de cerca de 18.500 votos em um universo de mais de 18 milhões de eleitores. Durante o protesto, manifestantes pediram respeito ao resultado das urnas e rejeitaram alegações de fraude eleitoral. A marcha seguiu até a sede do órgão responsável pelas eleições sob forte esquema de segurança. Roberto Sanches chegou a propor uma recontagem completa dos votos, mas a sugestão foi rejeitada pela campanha de Keiko Fujimori. Segundo as autoridades eleitorais, o resultado oficial pode demorar até 2 semanas devido à análise de recursos e votos contestados. Forças britânicas interceptaram neste domingo, no Canal da Mancha, o navio-tanque Smirtos, apontado pelo governo britânico como integrante da chamada Frota Fantasma da Rússia, usada para contornar sanções internacionais. Segundo o Ministério da Defesa do Reino Unido, a embarcação foi abordada por comandos da Marinha Real e agentes especializados da Agência Nacional de Combate ao Crime. O navio será levado para uma área de ancoragem na costa sul da Inglaterra e vai permanecer sob monitoramento das autoridades.

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3: Elcio Ramalho.
4: Os brasileiros foram maioria, coloriram as arquibancadas do MetLife Stadium de verde e amarelo, deixando bem menos visível o vermelho da torcida marroquina. Mas para ver a estreia da seleção, muitos brasileiros fizeram um grande esforço financeiro. O casal André e Natália Sampaio planejou durante 3 anos a viagem para ver de perto a seleção brasileira em uma Copa. E o sonho não saiu barato.
5: Eu vim de Aracaju.
6: É um investimento vir nessa Copa do Mundo, não?
5: É um projeto.
7: Ele tem que virar nosso.
5: É um projeto de cerca de 3 anos que eu venho programando para fazer essa viagem.
6: No caso aqui do jogo de abertura, você pagou quanto em cada ingresso?
5: Cara.
7: $1,200.
5: $1,300.
6: O que você achou?
7: Tem que valer a experiência, né?
4: A brasileira Isabel, que mora em Miami, disse que veio a Nova Jersey realizar um sonho, que também saiu caro.
8: É uma coisa que eu sonhava. Okay. Tinha que vir.
6: Que ingresso?
8: Foi caro.
6: Quanto que você
8: não
6: pagou?
8: Não muito difícil, mas caro.
6: Quanto você pagou para assistir esse jogo de abertura?
8: Mais de $2,000.
6: Mais de $2,000?
8: Sim, é.
4: Exibindo a camiseta da seleção, o jovem Vitor veio de Minas Gerais com o pai para acompanhar o Brasil na Copa.
9: Ah, vale o esforço. Eu não estou gastando nada, não. Quem está gastando é meu pai, mas vale o esforço. Vale cada centavo, vai ser uma experiência incrível, eu tenho certeza disso.
6: Quanto custou esse jogo de abertura aí?
9: Foi uns $1,500, $1,800, por aí. É um pouco caro, eu acho.
6: Esse aqui vai ter que fazer valer a pena, né?
9: Vai ter que fazer valer a pena pelo menos uns 3-0.
4: O pai dele bancou as despesas para proporcionar uma experiência inesquecível ao filho.
10: Um investimento grande, né? Mas vale o sacrifício, principalmente pelo meu filho, que estava muito afim de vir. Então a gente fez um sacrifício e veio. Se Deus quiser ficar mais tempo, vem acompanhar o Brasil, né? Com o tempo. Vamos embora, eu digo que o Brasil foi embora.
6: Quanto custou o jogo de abertura aí pra você, cada ingresso?
10: $1,000.
6: O que você achou desse preço?
10: Eu digo, é caro demais a conta, né? Pra nós, principalmente o padrão brasileiro, né? Muito caro. Mas é o sacrifício que a gente faz pela vitória do nosso filho.
4: Quem esperava uma goleada ou pelo menos uma boa vitória da seleção saiu frustrado. Dentro de campo, a equipe de Carlo Ancelotti teve muitas dificuldades, principalmente no primeiro tempo. O Marrocos dominou as jogadas, teve mais volume de jogo e abriu o placar em um contra-ataque fulminante. O atacante Ismaïl Saibari foi lançado no meio da zaga e na saída titubeante de Alisson encobriu o goleiro brasileiro. A torcida marroquina chegou até a ensaiar um olé quando o time trocava passes e a cada vez que levava perigo. Mas a seleção contou com uma jogada inspirada de Vinícius Júnior para empatar ainda no primeiro tempo. Na etapa final, o Brasil teve mais posse de bola, foi mais ofensivo, mas criou poucas chances de gol. Saiu com um resultado decepcionante para o treinador e os jogadores. Eleito melhor em campo pelo belo gol, Vinícius Júnior admitiu que a seleção não jogou bem e o resultado serve de alerta.
11: O peso da estreia, sem dúvida, é o que fez a gente jogar dessa maneira. Mas acredito que temos pontos positivos depois de tomar o gol, conseguir reagir muito rápido. E no final é isso, onde os adversários vão ser difíceis, onde eles vão querer tranquilizar muito o jogo, ficar parando. O campo não ajuda tanto, mas a gente tem que se adaptar porque isso é a Copa do Mundo.
4: O atacante disse que ele e a equipe têm que se adaptar a todas as situações, pois os jogos contra adversários em uma competição como a Copa do Mundo sempre serão difíceis.
11: A gente não está feliz com a nossa partida, com o resultado e o cansaço também. Acredito que eu, o Rafa, o Igor, o Thiago e os outros atacantes que entraram na segunda parte conseguimos ajudar muito bem a defesa e isso vai fazer total diferença dentro da competição, a gente jogar como equipe e nos adaptar o mais rápido possível.
4: Outros jogadores, como o Matheus Cunha, que entrou no segundo tempo, também não saíram satisfeitos com o que o Brasil mostrou dentro de campo.
12: Ah, cara, o começo a gente tem que melhorar muito. Acho que a gente não pode começar a partir da forma que começamos. Sabemos todos os aspectos que podem atrapalhar isso. Mas, bom, acho que é um resultado que... Não pode ser que não faça jus ao que foi o jogo, mas é importante para a gente não perder.
4: O jogador marroquino Chenzine Talbi lamentou que o Marrocos não tenha vencido a partida e confessou que o Brasil já não é um time que mete medo.
13: Não, ça nous a pas fait peur. On a des joueurs pour.
1: Não ficamos com medo, temos jogadores e um time muito bom. Estamos aqui para ir o mais longe possível nesta Copa do Mundo. Não lamento nada, mas é claro que queríamos ter ganho o jogo. Tínhamos a chance de ganhar hoje, mas temos uma grande Copa do Mundo ainda pela frente.
4: Não temos medo do Brasil, temos bons jogadores e uma boa equipe, por isso não temos medo do Brasil nem de nenhuma outra equipe. Estamos aqui para ir o mais longe possível nessa Copa. O Marrocos vai enfrentar no segundo jogo da competição a Escócia, enquanto o Brasil volta a campo no próximo sábado para enfrentar o Haiti. De Nova Jersey, Elcio Ramalho, Rádio França Internacional.

0: reportagem.
1: Letícia Fonseca Surander.
2: Santo Antônio de Lisboa, um dos santos mais populares em Portugal, é celebrado de formas muito diferentes em todo o mundo neste mês de junho. Do Brasil à Índia, do Timor a Macau, os portugueses levaram a história de Santo Antônio às terras conquistadas, onde ainda existe uma grande devoção com inúmeras festas dedicadas ao santo casamenteiro, protetor dos lares e das famílias, mas também padroeiro dos marinheiros, dos pescadores e dos animais. Mais conhecido como Santo Antônio de Pádua, onde viveu seus últimos anos de vida, era um grande erudito e orador. Há vários milagres e tradições ligados ao Il Santo, como é conhecido na Itália. O antropólogo Pedro Teotônio Pereira, diretor do Museu de Santo Antônio em Lisboa, explica à RFI.
3: Santo Antônio vai ser muito importante para a Ordem Franciscana. Na época, São Francisco de Assis era muito radical e defendia muito que os frades deviam ajudar os pobres e estar ao lado dos pobres a trabalhar, mas depois vai entender que é preciso mais alguma coisa e é preciso mais alguma erudição. E Santo Antônio revela todo o seu conhecimento que tinha das Escrituras à Itália e vai ser considerado por São Francisco, o primeiro teólogo franciscano. E, portanto, a partir daí, vai fazer uma pregação muito grande no norte de Itália e em todo o sul de França, durante o tempo em que viveu, a converter os hereges, a explicar aos outros frades como é que podem organizar os seus sermões, como é que podem trabalhar, e foi muito importante para a afirmação da Ordem Franciscana.
2: Não se conhecem milagres de Santo Antônio em vida, só depois é que vão sendo revelados. Quando ele morreu em Arcela, nos arredores de Pádua, as crianças nas ruas intuíram e começaram a gritar: morreu o Padre Santo, morreu Santo Antônio. Quando seu corpo foi transladado para Pádua, 3 dias depois de sua morte, há relatos de muitos milagres, e são esses milagres que vão acompanhar o seu processo de beatificação.
3: Santo Antônio distingue-se como um grande taumaturgo. Ele fez muitos milagres e é conhecido pela quantidade de milagres que fez. É curioso porque no processo de beatificação de Santo Antônio surge uma série de milagres muito ligada à cura de doentes. Só mais tarde vão sendo acrescentados, ao longo dos séculos, outro tipo de milagres mais conhecidos, sendo o mais famoso o Sermão aos Peixes. Santo António vai a Rimini, Itália, vai à praça para tentar converter os hereges e eles não ligaram nenhuma, e então Santo António dirige-se ao mar e fala com os peixes e diz: vocês também são filhos de Deus e também percebem o que eu estou a dizer. E os peixes começam a aparecer todos cabeça de fora, com muita atenção ao seu sermão. E isto provoca um impacto muito grande junto dos hereges que estavam a assistir e converte os hereges. No fundo, são estes pequenos milagres que vêm justificar a capacidade que Santo António tinha em converter muita gente. E são muitos milagres relacionados com esta conversão de muita gente.
2: A partir do século XIX, surge a figura de Santo Antônio, casamenteiro e protetor das moças. Segundo a tradição, quando as solteiras querem se casar, obrigam Santo Antônio a arranjar um namorado para elas. E quando os pedidos demoram a ser atendidos, o santo é mergulhado na água, de cabeça para baixo, virado para a parede ou até mesmo colocado em um poço, até ele encontrar um noivo para as donzelas. São muitas as tradições ligadas a Santo Antônio. O pão de Santo Antônio é uma das mais populares em Portugal.
3: O pão de Santo Antônio é uma tradição que vem do século XIX, de França, e que chega aqui a Portugal. E é um pão que é vendido nas igrejas de Santo António e que deve ser guardado de um ano para o outro para que não falte alimento em casa.
2: Em junho, Lisboa traz o seu coração para fora e comemora o Santo Antoninho, um dos padroeiros da cidade, que é quase um membro das famílias portuguesas. Os lisboetas se alegram em arraiais populares celebrados nos bairros tradicionais como Alfama, onde vendem sardinhas e chouriço assado. As festividades acontecem durante todo o mês de junho, mas os destaques acontecem nesta sexta-feira e no sábado 13, dia consagrado a Santo Antônio. A programação organizada pela Câmara Municipal de Lisboa é extensa. Os casamentos de Santo Antônio são celebrados na Igreja da Sé, assim como a bênção com a relíquia do santo. Além das missas, uma procissão de Santo Antônio acontece pelas ruas da Alfama com as imagens de Santo Antônio, São João, São Miguel, Santo Estevão, São Vicente e São Tiago.
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4: Tá tudo bem, Rosa? Eu tô te achando um pouco estranha hoje.
10: Essa noite eu sonhei com a Awa. O prazo pra ela mandar o clipe tá quase acabando.
4: Ah, não se preocupa. Ela vai conseguir mandar a tempo.
10: Você me dá licença um segundinho? Alô?
11: Alô, Rosa?
10: Oui. Qui est à l'appareil?
11: C'est Marc. Marc Constantin.
10: Marc?
4: Rosa, ça va?
10: É o Marc Constantin.
11: Tu te souviens de moi?
10: Bien sûr que je me souviens.
11: Ça fait combien de temps? 40 ans?
10: Ah oui, 40 ans. Mais tu es à Paris?
11: Oui, je suis rentré.
10: Ah bon?
11: Je travaille à la fac depuis 6 mois à Paris Descartes.
10: À la fac?
11: Oui, c'est comme ça que ton ami Billy m'a retrouvé.
10: Billy?
11: Elle m'a envoyé un email.
10: Un email?
11: Oui.
10: Que história é essa?
4: Calma, depois eu te explico.
10: Comment? Excuse-moi, je n'ai pas entendu. Tu dis?
11: Dis-moi, tu es libre vendredi? J'aimerais t'inviter à la Tour de Babel.
10: La Tour de Babel? Le café concert?
11: Oui, la République. Tu te souviens?
10: Ça existe encore?
11: Bien sûr. Alors, c'est bon pour vendredi? À 18h?
10: Vendredi, 18h? Je ne sais pas...
4: Rosa!
10: Écoute, c'est un peu rapide, là.
11: Ça me ferait plaisir de te revoir.
10: Bon, d'accord. À vendredi, alors. Allez, viens, le chat.
12: Rosa?
4: Rosa?
12: Rosa, tu te souviens de moi?
4: Rosa?
12: Rosa, ça me ferait plaisir de te revoir.
4: E aí, Rosa?
10: Ah, meu Deus.
4: Que foi?
10: Ah, é você a responsável por tudo isso.
4: Ah, foi o destino, Rosa.
10: O destino?
4: Sabe aquele documentário que eu fui ver lá no Forum des Images? Era dele.
10: Não é possível.
4: Sim, foi assim que eu descobri que ele tinha voltado da África faz, sei lá, 6 meses.
10: Ele me disse que tá dando aula na Universidade de Paris. É inacreditável.
4: Eu sei, eu vi o blog dele na BPI.
10: Ah.
4: O que foi que ele disse pra você?
10: Je voudrais te revoir. Não sei. Ele aparece assim, tão de repente.
4: Te revoir? Ah, mas então você vai ter um rendezvous.
10: Tenho. Sexta, às 18h, na Tour do Babel. É o barzinho com shows que costumávamos ir para ver os artistas africanos.
4: Sério?
10: Mas não sei se eu devo ir.
4: Você tem que ir.
10: Ai, faz tanto tempo.
4: Faz, mas ele voltou, ligou e te chamou para sair.
10: É tempo demais. Nem sei se a gente ainda tem algo em comum, se a gente tem assunto para conversar.
4: Você quer que eu vá com você?
10: Eu quero. Preciso de alguém para me dar coragem.
4: Sem problemas, eu vou com você. Onde fica o bar?
10: Na República. Um lugar mágico. É o tipo de bar que seria perfeito para a Uá se apresentar.

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1: Paris, 14 de junho de 2026. Essas são as principais notícias deste domingo. Negociadores do Catar chegaram neste domingo a Teherã para tentar concluir um acordo que pode encerrar a guerra entre os Estados Unidos e o Irã. O presidente americano, Donald Trump, afirmou que o entendimento poderá ser assinado em breve. Já o primeiro-ministro do Paquistão disse que as partes já concordaram com um protocolo inicial. No entanto, o governo iraniano evitou confirmar uma data e afirmou que a assinatura não deve ocorrer imediatamente. Segundo informações divulgadas pelas duas partes, o acordo prevê a reabertura do Estreito de Hormuz, rota estratégica para o transporte mundial de petróleo, além da suspensão do bloqueio americano aos portos iranianos. As negociações sobre o programa nuclear do Irã ficaram para uma etapa posterior. Teherã também defende manter ao lado de Omã o controle do tráfego marítimo no Estreito de Hormuz. Centenas de apoiadores do candidato de esquerda Roberto Sanches foram às ruas de Lima, no Peru, para protestar no sábado contra um possível retorno do fujimorismo ao poder. A manifestação aconteceu enquanto a apuração da eleição presidencial segue indefinida, uma semana após o segundo turno. Os resultados parciais mostram uma disputa extremamente apertada entre Sanches e a candidata de direita Keiko Fujimori. Com quase todos os votos contabilizados, Keiko aparece com 50,05% dos votos, contra 49,95% de Roberto Sanches. A diferença é de cerca de 18.500 votos em um universo de mais de 18 milhões de eleitores. Durante o protesto, manifestantes pediram respeito ao resultado das urnas e rejeitaram alegações de fraude eleitoral. A marcha seguiu até a sede do órgão responsável pelas eleições sob forte esquema de segurança. Roberto Sanches chegou a propor uma recontagem completa dos votos, mas a sugestão foi rejeitada pela campanha de Keiko Fujimori. Forças britânicas interceptaram neste domingo, no Canal da Mancha, o navio tanque Smirtos, apontado pelo governo britânico como integrante da chamada Frota Fantasma da Rússia, usada para contornar sanções internacionais. O navio será levado para uma área de ancoragem na costa sul da Inglaterra e vai permanecer sob monitoramento das autoridades.

0: 11:30 em Paris, 6:30 pelo horário de Brasília, no ar Rádio França Internacional.
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0: Bom dia, o sol vai brilhar hoje em Paris, no momento 20 graus. Hoje é domingo, 14 de junho de 2026. Vamos aos destaques de hoje. 1-1, placar de estreia do Brasil contra o Marrocos na Copa do Mundo, com gol de Vinícius Júnior. Negociadores do Catar chegam a Teherã para tentar concluir acordo para encerrar conflito dos Estados Unidos com o Irã. Peruanos vão às ruas para manifestar contra a possível volta do fujimorismo à presidência. Mais informações a seguir. Negociadores do Catar chegaram neste domingo a Teherã para tentar concluir um acordo que pode encerrar a guerra entre os Estados Unidos e o Irã. O presidente americano Donald Trump afirmou que um entendimento poderá ser assinado em breve. Já o primeiro-ministro do Paquistão disse que as partes já concordaram com um protocolo inicial. No entanto, o governo iraniano evitou confirmar uma data e afirmou que a assinatura não deve ocorrer imediatamente. Segundo informações divulgadas pelas duas partes, o acordo prevê a reabertura do Estreito de Hormuz, rota estratégica para o transporte mundial de petróleo, além da suspensão do bloqueio americano aos portos iranianos. As negociações sobre o programa nuclear do Irã ficaram para uma etapa posterior. Teherã também defende manter ao lado de Omã o controle do tráfego marítimo do Estreito de Hormuz.
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0: E o Brasil estreia na Copa com empate de 1-1 contra o Marrocos, nos Estados Unidos. O enviado especial Elcio Ramalho estava lá para conferir.
3: O Marrocos dominou todo o primeiro tempo. Ismail Saibari abriu o placar em belo contra-ataque, aproveitando falhas da defesa brasileira. O time marroquino teve outras oportunidades para ampliar o placar. Mas a seleção brasileira respondeu com o Vinícius Júnior. O atacante acertou um chute cruzado em jogada individual e foi eleito melhor em campo. Vini Júnior reconheceu que o Brasil precisa melhorar.
4: O peso da estreia, sem dúvida, é o que fez a gente jogar dessa maneira. A gente tem que melhorar, evoluir, porque a gente vai precisar jogar melhor para ganhar a competição.
3: O treinador Carlo Ancelotti admitiu que não gostou do início da partida, atribuiu mau desempenho à ansiedade. Não foi o resultado que queria, mas elogiou a qualidade do time do Marrocos. Neste domingo, os jogadores que estiveram em campo têm um trabalho de recuperação. A seleção brasileira volta a treinar no gramado na próxima segunda-feira para se preparar para o jogo contra o Haiti no dia 19 de junho na Filadélfia. De Nova Jersey, Elcio Ramalho, Rádio França Internacional.
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0: Centenas de apoiadores do candidato de esquerda, Roberto Sanches, foram às ruas de Lima, no Peru, para protestar no sábado contra um possível retorno do fujimorismo ao poder. A manifestação aconteceu enquanto a apuração da eleição presidencial segue indefinida uma semana após o segundo turno. Os resultados parciais mostram uma disputa extremamente apertada entre Sanches e a candidata de direita, Keiko Fujimori. Com quase todos os votos contabilizados, Keiko aparece com 50,05% dos votos contra 49,95% de Roberto Sanches. A diferença é de cerca de 18.500 votos em um universo de mais de 18 milhões de eleitores. Durante o protesto, manifestantes pediram respeito ao resultado das urnas e rejeitaram alegações de fraude eleitoral. A marcha seguiu até a sede do órgão responsável pelas eleições sob forte esquema de segurança. Roberto Sanches chegou a propor uma recontagem completa dos votos, mas a sugestão foi rejeitada pela campanha de Keiko Fujimori.

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3: Os brasileiros foram maioria, coloriram as arquibancadas do MetLife Stadium de verde e amarelo, deixando bem menos visível o vermelho da torcida marroquina. Mas para ver a estreia da seleção, muitos brasileiros fizeram um grande esforço financeiro. O casal André e Natália Sampaio planejou durante 3 anos a viagem para ver de perto a seleção brasileira em uma Copa. E o sonho não saiu barato.
4: Eu vim de Aracaju.
5: É um investimento vir nessa Copa do Mundo, não?
4: É um projeto.
6: Ele tem que virar nosso.
4: É um projeto de cerca de 3 anos que eu venho programando para fazer essa viagem.
5: No caso aqui do jogo de abertura, você pagou quanto em cada ingresso?
4: Cara,
6: $1,200.
4: $1,300.
5: O que você achou?
6: Tem que valer a experiência, né?
3: A brasileira Isabel, que mora em Miami, disse que veio a Nova Jersey realizar um sonho, que também saiu caro.
7: É uma coisa que eu sonhava, tinha que vir.
5: Que ingresso?
7: Foi caro.
5: Quanto que você
7: não
5: pagou?
7: Não muito difícil, mas caro.
5: Quanto você pagou para assistir esse jogo de abertura?
7: Mais de $2,000.
5: Mais de $2,000?
7: Sim, é.
3: Exibindo a camiseta da seleção, o jovem Vitor veio de Minas Gerais com o pai para acompanhar o Brasil na Copa.
8: Ah, vale o esforço. Eu não tô gastando nada não, quem tá gastando é meu pai, mas vale o esforço. Vale cada centavo, vai ser uma experiência incrível, eu tenho certeza disso.
5: Quanto custou esse jogo de abertura aí?
8: Foi uns $1,500, $1,800, por aí. É um pouco caro, eu acho.
5: Essa equipe vai ter que fazer valer a pena, né?
8: Vai ter que fazer valer a pena pelo menos uns 3-0.
3: O pai dele bancou as despesas para proporcionar uma experiência inesquecível ao filho.
9: Um investimento grande, né? Mas vale o sacrifício, principalmente pelo meu filho, que estava muito afim de vir. Então a gente fez um sacrifício e veio. Se Deus quiser ficar mais tempo, vim acompanhar o Brasil, né? Com o tempo, vamos embora, eu digo que o Brasil foi embora.
5: Quanto custou o jogo de abertura aí para você, cada ingresso?
9: $1,000.
5: O que você achou desse preço?
9: Eu digo, é caro demais a conta, né? Para nós, principalmente o padrão brasileiro, né? Muito caro. Mas é o sacrifício que a gente faz pela vitória do nosso filho.
3: Quem esperava uma goleada ou pelo menos uma boa vitória da seleção saiu frustrado. Dentro de campo, a equipe de Carlo Ancelotti teve muitas dificuldades, principalmente no primeiro tempo. O Marrocos dominou as jogadas, teve mais volume de jogo e abriu o placar em um contra-ataque fulminante. O atacante Ismaïl Saibari foi lançado no meio da zaga e na saída titubeante de Alisson encobriu o goleiro brasileiro. A torcida marroquina chegou até a ensaiar um olé quando o time trocava passes e a cada vez que levava perigo. Mas a seleção contou com uma jogada inspirada de Vinícius Júnior para empatar ainda no primeiro tempo. Na etapa final, o Brasil teve mais posse de bola, foi mais ofensivo, mas criou poucas chances de gol. Saiu com um resultado decepcionante para o treinador e os jogadores. Eleito melhor em campo pelo belo gol, Vinícius Júnior admitiu que a seleção não jogou bem e o resultado serve de alerta.
10: O peso da estreia, sem dúvida, é o que fez a gente jogar dessa maneira. Mas acredito que temos pontos positivos depois de tomar o gol, conseguir reagir muito rápido. E no final é isso, onde os adversários vão ser difíceis, onde eles vão querer tranquilizar muito o jogo, ficar parando. O campo não ajuda tanto, mas a gente tem que se adaptar porque isso é a Copa do Mundo.
3: O atacante disse que ele e a equipe têm que se adaptar a todas as situações, pois os jogos contra adversários em uma competição como a Copa do Mundo sempre serão difíceis.
10: A gente não está feliz com a nossa partida, com o resultado e o cansaço também. Acredito que eu, o Rafa, o Igor, o Thiago e os outros atacantes que entraram na segunda parte conseguimos ajudar muito bem a defesa e isso vai fazer total diferença dentro da competição, a gente jogar como equipe e nos adaptar o mais rápido possível.
3: Outros jogadores, como o Matheus Cunha, que entrou no segundo tempo, também não saíram satisfeitos com o que o Brasil mostrou dentro de campo.
11: Ah, cara, o começo a gente tem que melhorar muito, acho que a gente não pode começar a partir da forma que começamos. Sabemos todos os aspectos que podem atrapalhar isso, mas

0: bom. Acho que é um resultado que não pode ser que não faça jus ao que foi o jogo, mas é importante para a gente não perder.
1: O jogador marroquino Chenzine Talbi lamentou que o Marrocos não tenha vencido a partida e confessou que o Brasil já não é um time que mete medo.
2: Não, isso não nos a pas fait peur. On a des joueurs pour.
3: Não ficamos com medo, temos jogadores e um time muito bom. Estamos aqui para ir o mais longe possível nesta Copa do Mundo. Não lamento nada, mas é claro que queríamos ter ganho o jogo. Tínhamos a chance de ganhar hoje, mas temos uma grande Copa do Mundo ainda pela frente.
1: Não temos medo do Brasil, temos bons jogadores e uma boa equipe, por isso não temos medo do Brasil nem de nenhuma outra equipe. Estamos aqui para ir o mais longe possível nessa Copa. O Marrocos vai enfrentar no segundo jogo da competição a Escócia, enquanto o Brasil volta a campo no próximo sábado para enfrentar o Haiti. De Nova Jersey, Elcio Ramalho, Rádio França Internacional.

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1: Letícia Fonseca Suranda.
2: Santo Antônio de Lisboa, um dos santos mais populares em Portugal, é celebrado de formas muito diferentes em todo o mundo neste mês de junho. Do Brasil à Índia, do Timor a Macau, os portugueses levaram a história de Santo Antônio às terras conquistadas, onde ainda existe uma grande devoção com inúmeras festas dedicadas ao santo casamenteiro, protetor dos lares e das famílias, mas também padroeiro dos marinheiros, dos pescadores e dos animais. Mais conhecido como Santo Antônio de Pádua, onde viveu seus últimos anos de vida, era um grande erudito e orador. Há vários milagres e tradições ligados ao Il Santo, como é conhecido na Itália. O antropólogo Pedro Teotônio Pereira, diretor do Museu de Santo Antônio em Lisboa, explica à RFI.
3: Santo Antônio vai ser muito importante para a Ordem Franciscana. Na época, São Francisco de Assis era muito radical e defendia muito que os frades deviam ajudar os pobres e estar ao lado dos pobres a trabalhar, mas depois vai entender que é preciso mais alguma coisa e é preciso mais alguma erudição. E Santo Antônio revela todo o seu conhecimento que tinha das Escrituras à Itália e vai ser considerado por São Francisco, o primeiro teólogo franciscano. E, portanto, a partir daí vai fazer uma pregação muito grande no norte de Itália e em todo o sul de França, durante o tempo em que viveu, a converter os hereges, a explicar aos outros frades como é que podem organizar os seus sermões, como é que podem trabalhar, e foi muito importante para a afirmação da ordem franciscana.
2: Não se conhecem milagres de Santo Antônio em vida, só depois é que vão sendo revelados. Quando ele morreu em Arcela, nos arredores de Pádua, as crianças nas ruas intuíram e começaram a gritar: morreu o Padre Santo, morreu Santo Antônio. Quando seu corpo foi transladado para Pádua, 3 dias depois de sua morte, há relatos de muitos milagres, e são esses milagres que vão acompanhar o seu processo de beatificação.
3: Santo Antônio distingue-se como um grande taumaturgo. Ele fez muitos milagres e é conhecido pela quantidade de milagres que fez. É curioso porque no processo de beatificação de Santo Antônio surge uma série de milagres muito ligada à cura de doentes. Só mais tarde vão sendo acrescentados, ao longo dos séculos, outro tipo de milagres mais conhecidos, sendo o mais famoso o Sermão aos Peixes. Santo Antônio vai a Rimini, Itália, vai à praça para tentar converter os hereges e eles não ligaram nenhuma, e então Santo António dirige-se ao mar e fala com os peixes e diz: vocês também são filhos de Deus e também percebem o que eu estou a dizer. E os peixes começam a aparecer todos cabeça de fora, com muita atenção ao seu sermão. E isto provoca um impacto muito grande junto dos hereges que estavam a assistir e converte os hereges. No fundo, são estes pequenos milagres que vêm justificar a capacidade que Santo António tinha em converter muita gente. E são muitos milagres relacionados com esta conversão de muita gente.
2: A partir do século XIX, surge a figura de Santo Antônio, casamenteiro e protetor das moças. Segundo a tradição, quando as solteiras querem se casar, obrigam Santo Antônio a arranjar um namorado para elas. E quando os pedidos demoram a ser atendidos, o santo é mergulhado na água, de cabeça para baixo, virado para a parede ou até mesmo colocado em um poço, até ele encontrar um noivo para as donzelas. São muitas as tradições ligadas a Santo Antônio. O pão de Santo Antônio é uma das mais populares em Portugal.
3: O pão de Santo Antônio é uma tradição que vem do século XIX, de França, e que chega aqui a Portugal. E é um pão que é vendido nas igrejas de Santo Antônio. E que deve ser guardado de um ano para o outro, para que não falte alimento em casa.
2: Em junho, Lisboa traz o seu coração para fora e comemora o Santo Antoninho, um dos padroeiros da cidade, que é quase um membro das famílias portuguesas. Os lisboetas se alegram em arraiais populares celebrados nos bairros tradicionais, como Alfama, onde vendem sardinhas e chouriço assado. As festividades acontecem durante todo o mês de junho, mas os destaques acontecem nesta sexta-feira e no sábado 13, dia consagrado a Santo Antônio. A programação organizada pela Câmara Municipal de Lisboa é extensa. Os casamentos de Santo Antônio são celebrados na Igreja da Sé, assim como a bênção com a relíquia do santo. Além das missas, uma procissão de Santo Antônio acontece pelas ruas da Alfama, com as imagens de Santo Antônio, São João, São Miguel, Santo Estevão, São Vicente e São Tiago.
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0: Marc Constantin, il est né en Allemagne. 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
10: Tá tudo bem, Rosa? Eu tô te achando um pouco estranha hoje.
11: Essa noite eu sonhei com a Aua. O prazo pra ela mandar o clipe tá quase acabando.
10: Ah, não se preocupa. Ela vai conseguir mandar a tempo.
11: Você me dá licença um segundinho? Alô?
12: Alô, Rosa?
11: Oui. Qui est à l'appareil?
12: C'est Marc. Marc Constantin.
11: Marc?
10: Rosa, ça va?
11: É o Marc Constantin.
12: Tu te souviens de moi?
11: Bien sûr que je me souviens.
12: Ça fait combien de temps? 40 ans?
11: Ah oui, 40 ans. Mais tu es à Paris?
12: Oui, je suis rentrée.
11: Ah bon?
12: Je travaille à la fac depuis 6 mois à Paris Descartes.
11: À la fac?
12: Oui, c'est comme ça que ton ami Billy m'a retrouvé.
11: Billy?
12: Elle m'a envoyé un email.
11: Un email?
12: Oui.
11: Que história é essa?
10: Calma, depois eu te explico.
11: Comment? Excuse-moi, je n'ai pas entendu. Tu dis?
12: Dis-moi, tu es libre vendredi? J'aimerais t'inviter à la Tour de Babel.
11: La Tour de Babel? Le café-concert?
12: Oui, la République. Tu te souviens?
11: Ça existe encore?
12: Bien sûr. Alors, c'est bon pour vendredi? À 18h?
11: Vendredi, 18h? Je ne sais pas...
10: Rosa!
11: Écoute, c'est un peu rapide, là.
12: Ça me ferait plaisir de te revoir.
11: Bon, d'accord. À vendredi, alors. Allez, viens, le chat.
13: Rosa?
10: Rosa?
13: Rosa, tu te souviens de moi?
10: Rosa?
13: Rosa, ça me ferait plaisir de te revoir.
10: E aí, Rosa?
11: Ah, meu Deus.
10: Que foi?
11: Ah, Billy, é você a responsável por tudo isso.
10: Ah, foi o destino, Rosa.
11: O destino?
10: Sabe aquele documentário que eu fui ver lá no Forum des Images? Era dele.
11: Não é possível.
10: Sim, foi assim que eu descobri que ele tinha voltado da África faz, sei lá, 6 meses.
11: Ele me disse que tá dando aula na Universidade de Paris. É inacreditável.
10: Eu sei, eu vi o blog dele na BBI.
11: Ah.
10: O que foi que ele disse pra você?
11: Je voudrais te revoir. Não sei. Ele aparece assim, tão de repente.
10: Te revoir? Ah, mas então você vai ter um rendezvous.
11: Tenho. Sexta, às 6 da tarde, na Tour de Babel. É o barzinho com shows que costumávamos ir para ver os artistas africanos.
4: Sério?
11: Mas não sei se eu devo ir.
4: Você tem que ir.
11: Ai, faz tanto tempo.
4: Faz, mas ele voltou, ligou e te chamou para sair.
11: É tempo demais. Nem sei se a gente ainda tem algo em comum, se a gente tem assunto para conversar.
4: Você quer que eu vá com você?
11: Eu quero. Preciso de alguém para me dar coragem.
4: Sem problemas, eu vou com você. Onde fica o bar?
11: Na República. Um lugar mágico. É o tipo de bar que seria perfeito para a Awa se apresentar.

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1: Paris, 14 de junho de 2026. Essas são as principais notícias deste domingo. Negociadores do Catar chegaram neste domingo a Teherã para tentar concluir um acordo que pode encerrar a guerra entre os Estados Unidos e o Irã. O presidente americano, Donald Trump, afirmou que o entendimento poderá ser assinado em breve. Já o primeiro-ministro do Paquistão disse que as partes já concordaram com o protocolo inicial. No entanto, o governo iraniano evitou confirmar uma data e afirmou que a assinatura não deve ocorrer imediatamente. Segundo informações divulgadas pelas duas partes, o acordo prevê a reabertura do Estreito de Hormuz, rota estratégica para o transporte mundial de petróleo, além da suspensão do bloqueio americano aos portos iranianos. As negociações sobre o programa nuclear do Irã ficaram para uma etapa posterior. Teherã também defende manter ao lado de Omã o controle do tráfego marítimo no Estreito de Hormuz. Centenas de apoiadores do candidato de esquerda Roberto Sanches foram às ruas de Lima, no Peru, para protestar no sábado contra um possível retorno do fujimorismo ao poder. A manifestação aconteceu enquanto a apuração da eleição presidencial segue indefinida, uma semana após o segundo turno. Os resultados parciais mostram uma disputa extremamente apertada entre Sanches e a candidata de direita Keiko Fujimori. Com quase todos os votos contabilizados, Keiko aparece com 50,05% dos votos, contra 49,95% de Roberto Sanches. A diferença é de cerca de 18.500 votos em um universo de mais de 18 milhões de eleitores. Durante o protesto, manifestantes pediram respeito ao resultado das urnas e rejeitaram alegações de fraude eleitoral. A marcha seguiu até a sede do órgão responsável pelas eleições sob forte esquema de segurança. Roberto Sanches chegou a propor uma recontagem completa dos votos, mas a sugestão foi rejeitada pela campanha de Keiko Fujimori. Forças britânicas interceptaram neste domingo, no Canal da Mancha, o navio tanque Smirtos, apontado pelo governo britânico como integrante da chamada Frota Fantasma da Rússia, usada para contornar sanções internacionais. O navio será levado para uma área de ancoragem na costa sul da Inglaterra e vai permanecer sob monitoramento das autoridades.

0: 11:30 em Paris, 6:30 pelo horário de Brasília, no ar Rádio França Internacional.
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0: Bom dia, o sol vai brilhar hoje em Paris, no momento 20 graus. Hoje é domingo, 14 de junho de 2026. Vamos aos destaques de hoje. 1-1, placar de estreia do Brasil contra o Marrocos na Copa do Mundo, com gol de Vinícius Júnior. Negociadores do Catar chegam a Teherã para tentar concluir acordo para encerrar conflito dos Estados Unidos com o Irã. Peruanos vão às ruas para manifestar contra a possível volta do fujimorismo à presidência. Mais informações a seguir. Negociadores do Catar chegaram neste domingo a Teherã para tentar concluir um acordo que pode encerrar a guerra entre os Estados Unidos e o Irã. O presidente americano Donald Trump afirmou que um entendimento poderá ser assinado em breve. Já o primeiro-ministro do Paquistão disse que as partes já concordaram com um protocolo inicial. No entanto, o governo iraniano evitou confirmar uma data e afirmou que a assinatura não deve ocorrer imediatamente. Segundo informações divulgadas pelas duas partes, o acordo prevê a reabertura do Estreito de Hormuz, rota estratégica para o transporte mundial de petróleo, além da suspensão do bloqueio americano aos portos iranianos. As negociações sobre o programa nuclear do Irã ficaram para uma etapa posterior. Teherã também defende manter ao lado de Omã o controle do tráfego marítimo do Estreito de Hormuz.
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0: E o Brasil estreia na Copa com empate de 1-1 contra o Marrocos, nos Estados Unidos. O enviado especial Elcio Ramalho estava lá para conferir.
3: O Marrocos dominou todo o primeiro tempo. Ismail Saibari abriu o placar em belo contra-ataque, aproveitando falhas da defesa brasileira. O time marroquino teve outras oportunidades para ampliar o placar. Mas a seleção brasileira respondeu com o Vinícius Júnior. O atacante acertou um chute cruzado em jogada individual e foi eleito melhor em campo. Vini Júnior reconheceu que o Brasil precisa melhorar.
4: O peso da estreia, sem dúvida, é o que fez a gente jogar dessa maneira. A gente tem que melhorar, evoluir, porque a gente vai precisar jogar melhor para ganhar a competição.
3: Treinador Carlo Ancelotti admitiu que não gostou do início da partida, atribuiu mau desempenho à ansiedade. Não foi o resultado que queria, mas elogiou a qualidade do time do Marrocos. Neste domingo, os jogadores que estiveram em campo têm um trabalho de recuperação. A seleção brasileira volta a treinar no gramado na próxima segunda-feira para se preparar para o jogo contra o Haiti no dia 19 de junho na Filadélfia. De Nova Jersey, Elcio Ramalho, Rádio França Internacional.
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0: Centenas de apoiadores do candidato de esquerda, Roberto Sanches, foram às ruas de Lima, no Peru, para protestar no sábado contra um possível retorno do fujimorismo ao poder. A manifestação aconteceu enquanto a apuração da eleição presidencial segue indefinida uma semana após o segundo turno. Os resultados parciais mostram uma disputa extremamente apertada entre Sanches e a candidata de direita, Keiko Fujimori. Com quase todos os votos contabilizados, Keiko aparece com 50,05% dos votos contra 49,95% de Roberto Sanches. A diferença é de cerca de 18.500 votos em um universo de mais de 18 milhões de eleitores. Durante o protesto, manifestantes pediram respeito ao resultado das urnas e rejeitaram alegações de fraude eleitoral. A marcha seguiu até a sede do órgão responsável pelas eleições sob forte esquema de segurança. Roberto Sanches chegou a propor uma recontagem completa dos votos, mas a sugestão foi rejeitada pela campanha de Keiko Fujimori. Segundo as autoridades eleitorais, o resultado oficial pode demorar até 2 semanas devido à análise de recursos e votos contestados. Forças britânicas interceptaram neste domingo, no Canal da Mancha, o navio-tanque Smirtos, apontado pelo governo britânico como integrante da chamada Frota Fantasma da Rússia, usada para contornar sanções internacionais. Segundo o Ministério da Defesa do Reino Unido, a embarcação foi abordada por comandos da Marinha Real e agentes especializados da Agência Nacional de Combate ao Crime. O navio será levado para uma área de ancoragem na costa sul da Inglaterra e vai permanecer sob monitoramento das autoridades.

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1: Domingo, 14 de junho de 2026, Esporte em Foco. Brasil estreia no Mundial com um empate de 1-1 contra o Marrocos. E em tempos juninos, vamos conhecer a história do santo casamenteiro, Santo Antônio. 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
4: Os brasileiros foram maioria, coloriram as arquibancadas do MetLife Stadium de verde e amarelo, deixando bem menos visível o vermelho da torcida marroquina. Mas para ver a estreia da seleção, muitos brasileiros fizeram um grande esforço financeiro. O casal André e Natália Sampaio planejou durante 3 anos a viagem para ver de perto a seleção brasileira em uma Copa. E o sonho não saiu barato.
5: Eu vim de Aracaju.
6: É um investimento vir nessa Copa do Mundo, não?
5: É um projeto.
7: Ele tem que virar nosso.
5: É um projeto de cerca de 3 anos que eu venho programando para fazer essa viagem.
6: No caso aqui do jogo de abertura, você pagou quanto em cada ingresso?
5: Cara.
7: $1.200.
5: $1.300.
6: O que você achou?
7: Tem que valer a experiência, né?
4: A brasileira Isabel, que mora em Miami, disse que veio a Nova Jersey realizar um sonho, que também saiu caro.
8: É uma coisa que eu sonhava, tinha que vir.
6: E ingresso?
8: Foi caro.
6: Quanto que você
8: não
6: pagou?
8: Não muito difícil, mas caro.
6: Quanto você pagou para assistir esse jogo de abertura?
8: Mais de $2.000.
6: Mais de $2.000?
8: Sim, é.
4: Exibindo a camiseta da seleção, o jovem Vitor veio de Minas Gerais com o pai para acompanhar o Brasil na Copa.
9: Ah, vale o esforço. Eu não tô gastando nada não, quem tá gastando é meu pai, mas vale o esforço. Vale cada centavo, vai ser uma experiência incrível, eu tenho certeza disso.
6: Quanto custou esse jogo de abertura aí?
9: Foi uns $1.500, $1.800, por aí. É um pouco caro, eu acho.
6: Esse aqui vai ter que fazer valer a pena, né?
9: Vai ter que fazer valer a pena pelo menos uns 3-0.
4: O pai dele bancou as despesas para proporcionar uma experiência inesquecível ao filho.
10: Um investimento grande, né? Mas vale o sacrifício, principalmente pelo meu filho, que estava muito afim de vir. Então a gente fez um sacrifício e veio. Se Deus quiser ficar mais tempo, vim acompanhar o Brasil, né? Com o tempo, vamos embora. Eu digo que o Brasil foi embora.
6: Quanto custou o jogo de abertura aí para você, cada ingresso?
10: $1.000. $1.000.
6: O que você achou desse preço?
10: Eu digo, é caro demais a conta, né? Para nós, principalmente o padrão brasileiro, né? Muito caro. Mas é o sacrifício que a gente faz pela vitória do nosso filho.
4: Quem esperava uma goleada ou pelo menos uma boa vitória da seleção saiu frustrado. Dentro de campo, a equipe de Carlo Ancelotti teve muitas dificuldades, principalmente no primeiro tempo. O Marrocos dominou as jogadas, teve mais volume de jogo e abriu o placar em um contra-ataque fulminante. O atacante Ismaïl Saibari foi lançado no meio da zaga e na saída titubeante de Alisson encobriu o goleiro brasileiro. A torcida marroquina chegou até a ensaiar um olé quando o time trocava passes e a cada vez que levava perigo. Mas a seleção contou com uma jogada inspirada de Vinícius Júnior para empatar ainda no primeiro tempo. Na etapa final, o Brasil teve mais posse de bola, foi mais ofensivo, mas criou poucas chances de gol. Saiu com um resultado decepcionante para o treinador e os jogadores. Eleito melhor em campo pelo belo gol, Vinícius Júnior admitiu que a seleção não jogou bem e o resultado serve de alerta.
11: O peso da estreia, sem dúvida, é o que fez a gente jogar dessa maneira. Mas acredito que temos pontos positivos depois de tomar o gol, conseguir reagir muito rápido. E no final é isso, onde os adversários vão ser difíceis, onde eles vão querer tranquilizar muito o jogo, ficar parando. O campo não ajuda tanto, mas a gente tem que se adaptar porque isso é a Copa do Mundo.
4: O atacante disse que ele e a equipe têm que se adaptar a todas as situações, pois os jogos contra adversários em uma competição como a Copa do Mundo sempre serão difíceis.
11: A gente não está feliz com a nossa partida, com o resultado. E o cansaço também, acredito que eu, o Rafa, o Igor, o Thiago e os outros atacantes que entraram na segunda parte conseguimos ajudar muito bem a defesa e isso vai fazer total diferença dentro da competição, a gente jogar como equipe e nos adaptar o mais rápido possível.
4: Outros jogadores, como o Matheus Cunha, que entrou no segundo tempo, também não saíram satisfeitos com o que o Brasil mostrou dentro de campo.
12: Ah, cara, o começo a gente tem que melhorar muito. Acho que a gente não pode começar a partir da forma que começamos. Sabemos todos os aspectos que podem atrapalhar isso. Mas, bom, acho que é um resultado que... Não pode ser que não faça jus ao que foi o jogo, mas é importante para a gente não perder.
4: O jogador marroquino Chenzine Talbi lamentou que o Marrocos não tenha vencido a partida e confessou que o Brasil já não é um time que mete medo.
13: Não ficamos com medo, temos jogadores e um time muito bom. Estamos aqui para ir o mais longe possível nesta Copa do Mundo. Não lamento nada, mas é claro que queríamos ter ganho o jogo. Tínhamos a chance de ganhar hoje, mas temos uma grande Copa do Mundo ainda pela frente.
4: Não temos medo do Brasil, temos bons jogadores e uma boa equipe, por isso não temos medo do Brasil nem de nenhuma outra equipe. Estamos aqui para ir o mais longe possível nessa Copa. Marrocos vai enfrentar no segundo jogo da competição a Escócia, enquanto o Brasil volta a campo no próximo sábado para enfrentar o Haiti. De Nova Jersey, Elcio Ramalho, Rádio França Internacional.

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1: Letícia Fonseca Suranda.
2: Santo Antônio de Lisboa, um dos santos mais populares em Portugal, é celebrado de formas muito diferentes em todo o mundo neste mês de junho. Do Brasil à Índia, do Timor a Macau, os portugueses levaram a história de Santo Antônio às terras conquistadas, onde ainda existe uma grande devoção com inúmeras festas dedicadas ao santo casamenteiro, protetor dos lares e das famílias, mas também padroeiro dos marinheiros, dos pescadores e dos animais. Mais conhecido como Santo Antônio de Pádua, onde viveu seus últimos anos de vida, era um grande erudito e orador. Há vários milagres e tradições ligados ao Il Santo, como é conhecido na Itália. O antropólogo Pedro Teotônio Pereira, diretor do Museu de Santo Antônio em Lisboa, explica à RFI.
3: Santo Antônio vai ser muito importante para a Ordem Franciscana. Na época, São Francisco de Assis era muito radical e defendia muito que os frades deviam ajudar os pobres e estar ao lado dos pobres a trabalhar, mas depois vai entender que é preciso mais alguma coisa e é preciso mais alguma erudição. E Santo Antônio revela todo o seu conhecimento que tinha das Escrituras à Itália e vai ser considerado por São Francisco, o primeiro teólogo franciscano. E, portanto, a partir daí, vai fazer uma pregação muito grande no norte de Itália e em todo o sul de França, durante o tempo em que viveu, a converter os hereges, a explicar aos outros frades como é que podem organizar os seus sermões, como é que podem trabalhar, e foi muito importante para a afirmação da ordem franciscana.
2: Não se conhecem milagres de Santo Antônio em vida, só depois é que vão sendo revelados. Quando ele morreu em Arcela, nos arredores de Pádua, as crianças nas ruas intuíram e começaram a gritar: morreu o Padre Santo, morreu Santo Antônio. Quando seu corpo foi transladado para Pádua, 3 dias depois de sua morte, há relatos de muitos milagres, e são esses milagres que vão acompanhar o seu processo de beatificação.
3: Santo Antônio distingue-se como um grande taumaturgo. Ele fez muitos milagres e é conhecido pela quantidade de milagres que fez. É curioso porque no processo de beatificação de Santo Antônio surge uma série de milagres muito ligada à cura de doentes. Só mais tarde vão sendo acrescentados, ao longo dos séculos, outro tipo de milagres mais conhecidos, sendo o mais famoso o Sermão aos Peixes. Santo Antônio vai a Rimini, Itália, vai à praça para tentar converter os hereges e eles não ligaram nenhuma, e então Santo Antônio dirige-se ao mar e fala com os peixes e diz: vocês também são filhos de Deus e também percebem o que eu estou a dizer. E os peixes começam a aparecer todos de cabeça de fora, com muita atenção ao seu sermão. E isto provoca um impacto muito grande junto dos hereges que estavam a assistir e converte os hereges. No fundo, são estes pequenos milagres que vêm justificar a capacidade que Santo Antônio tinha em converter muita gente. E são muitos milagres relacionados com esta conversão de muita gente.
2: A partir do século XIX, surge a figura de Santo Antônio, casamenteiro e protetor das moças. Segundo a tradição, quando as solteiras querem se casar, obrigam Santo Antônio a arranjar um namorado para elas. E quando os pedidos demoram a ser atendidos, o santo é mergulhado na água, de cabeça para baixo, virado para a parede ou até mesmo colocado em um poço, até ele encontrar um noivo para as donzelas. São muitas as tradições ligadas a Santo Antônio. O pão de Santo Antônio é uma das mais populares em Portugal.
3: O pão de Santo Antônio é uma tradição que vem do século XIX, de França, e que chega aqui a Portugal, e é um pão que é vendido nas igrejas de Santo Antônio. e que deve ser guardado de um ano para o outro para que não falte alimento em casa.
2: Em junho, Lisboa traz o seu coração para fora e comemora o Santo Antoninho, um dos padroeiros da cidade, que é quase um membro das famílias portuguesas. Os lisboetas se alegram em arraiais populares celebrados nos bairros tradicionais como Alfama, onde vendem sardinhas e chouriço assado. As festividades acontecem durante todo o mês de junho, mas os destaques acontecem nesta sexta-feira e no sábado 13, dia consagrado a Santo Antônio. A programação organizada pela Câmara Municipal de Lisboa é extensa. Os casamentos de Santo Antônio são celebrados na Igreja da Sé, assim como a bênção com a relíquia do santo. Além das missas, uma procissão de Santo Antônio acontece pelas ruas da Alfama com as imagens de Santo Antônio, São João, São Miguel, Santo Estevão, São Vicente e São Tiago.
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10: Tá tudo bem, Rosa? Eu tô te achando um pouco estranha hoje.
11: Essa noite eu sonhei com a Aua. O prazo pra ela mandar o clipe tá quase acabando.
10: Ah, não se preocupa. Ela vai conseguir mandar a tempo.
11: Você me dá licença um segundinho? Alô?
12: Alô, Rosa?
11: Oui. Qui est à l'appareil?
12: C'est Marc. Marc Constantin.
11: Marc?
10: Rosa, ça va?
11: É o Marc Constantin.
12: Tu te souviens de moi?
11: Bien sûr que je me souviens.
12: Ça fait combien de temps? 40 ans?
11: Ah oui, 40 ans. Mais tu es à Paris?
12: Oui, je suis rentré.
11: Ah bon?
12: Je travaille à la fac depuis 6 mois à Paris Descartes.
11: À la fac?
12: Oui, c'est comme ça que ton ami Billy m'a retrouvé.
11: Billy?
12: Elle m'a envoyé un email.
11: Un email?
12: Oui.
11: Que história é essa?
10: Calma, depois eu te explico.
11: Comment? Excuse-moi, je n'ai pas entendu. Tu dis?
12: Dis-moi, tu es libre vendredi? J'aimerais t'inviter à la Tour de Babel.
11: La Tour de Babel? Le café concert?
12: Oui, à République. Tu te souviens?
11: Ça existe encore?
12: Bien sûr. Alors, c'est bon pour vendredi? À 18h?
11: Vendredi, 18h? Je ne sais pas...
10: Rosa!
11: Écoute, c'est un peu rapide, là.
12: Ça me ferait plaisir de te revoir.
11: Bon, d'accord. À vendredi, alors. Allez, viens, le chat.
6: Rosa?
10: Rosa?
6: Rosa, tu te souviens de moi?
10: Rosa?
6: Rosa, ça me ferait plaisir de te revoir.
10: E aí, Rosa?
11: Ah, meu Deus.
10: Que foi?
11: Ah, Billy, é você a responsável por tudo isso.
10: Ah, foi o destino, Rosa.
11: O destino?
10: Sabe aquele documentário que eu fui ver lá no Forum des Images? Era dele.
11: Não é possível.
10: Sim, foi assim que eu descobri que ele tinha voltado da África faz, sei lá, 6 meses.
11: Ele me disse que tá dando aula na Universidade de Paris. É inacreditável.
10: Eu sei, eu vi o blog dele na BPI.
11: Ah.
10: O que foi que ele disse pra você?
11: Je voudrais te revoir. Não sei. Ele aparece assim, tão de repente.
10: Te revoir? Ah, mas então você vai ter um rendezvous.
11: Tenho. Sexta, às 6 da tarde, na Tour de Babel. É o barzinho com shows que costumávamos ir para ver os artistas africanos.
4: Sério?
11: Mas não sei se eu devo ir.
4: Você tem que ir.
11: Ai, faz tanto tempo.
4: Faz, mas ele voltou, ligou e te chamou para sair.
11: É tempo demais. Nem sei se a gente ainda tem algo em comum. Se a gente tem assunto para conversar.
4: Você quer que eu vá com você?
11: Eu quero. Preciso de alguém para me dar coragem.
4: Sem problemas, eu vou com você. Onde fica o bar?
11: Na República. Um lugar mágico. É o tipo de bar que seria perfeito para a Uá se apresentar.

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1: Paris, 14 de junho de 2026. Essas são as principais notícias deste domingo. Negociadores do Catar chegaram neste domingo a Teherã para tentar concluir um acordo que pode encerrar a guerra entre os Estados Unidos e o Irã. O presidente americano, Donald Trump, afirmou que o entendimento poderá ser assinado em breve. Já o primeiro-ministro do Paquistão disse que as partes já concordaram com o protocolo inicial. No entanto, o governo iraniano evitou confirmar uma data e afirmou que a assinatura não deve ocorrer imediatamente. Segundo informações divulgadas pelas duas partes, o acordo prevê a reabertura do Estreito de Hormuz, rota estratégica para o transporte mundial de petróleo, além da suspensão do bloqueio americano aos portos iranianos. As negociações sobre o programa nuclear do Irã ficaram para uma etapa posterior. Teherã também defende manter ao lado de Omã o controle do tráfego marítimo no Estreito de Hormuz. Centenas de apoiadores do candidato de esquerda Roberto Sanches foram às ruas de Lima, no Peru, para protestar no sábado contra um possível retorno do fujimorismo ao poder. A manifestação aconteceu enquanto a apuração da eleição presidencial segue indefinida, uma semana após o segundo turno. Os resultados parciais mostram uma disputa extremamente apertada entre Sanches e a candidata de direita Keiko Fujimori. Com quase todos os votos contabilizados, Keiko aparece com 50,05% dos votos, contra 49,95% de Roberto Sanches. A diferença é de cerca de 18.500 votos em um universo de mais de 18 milhões de eleitores. Durante o protesto, manifestantes pediram respeito ao resultado das urnas e rejeitaram alegações de fraude eleitoral. A marcha seguiu até a sede do órgão responsável pelas eleições sob forte esquema de segurança. Roberto Sanches chegou a propor uma recontagem completa dos votos, mas a sugestão foi rejeitada pela campanha de Keiko Fujimori. Forças britânicas interceptaram neste domingo, no Canal da Mancha, o navio tanque Smirtos, apontado pelo governo britânico como integrante da chamada Frota Fantasma da Rússia, usada para contornar sanções internacionais. O navio será levado para uma área de ancoragem na costa sul da Inglaterra e vai permanecer sob monitoramento das autoridades.

0: 11:30 em Paris, 6:30 pelo horário de Brasília, no ar Rádio França Internacional.
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0: Bom dia, o sol vai brilhar hoje em Paris, no momento 20 graus. Hoje é domingo, 14 de junho de 2026. Vamos aos destaques de hoje. 1-1, placar de estreia do Brasil contra o Marrocos na Copa do Mundo, com gol de Vinícius Júnior. Negociadores do Catar chegam a Teherã para tentar concluir acordo para encerrar conflito dos Estados Unidos com o Irã. Peruanos vão às ruas para manifestar contra a possível volta do fujimorismo à presidência. Mais informações a seguir. Negociadores do Catar chegaram neste domingo a Teherã para tentar concluir um acordo que pode encerrar a guerra entre os Estados Unidos e o Irã. O presidente americano Donald Trump afirmou que um entendimento poderá ser assinado em breve. Já o primeiro-ministro do Paquistão disse que as partes já concordaram com um protocolo inicial. No entanto, o governo iraniano evitou confirmar uma data e afirmou que a assinatura não deve ocorrer imediatamente. Segundo informações divulgadas pelas duas partes, o acordo prevê a reabertura do Estreito de Hormuz, rota estratégica para o transporte mundial de petróleo, além da suspensão do bloqueio americano aos portos iranianos. As negociações sobre o programa nuclear do Irã ficaram para uma etapa posterior. Teherã também defende manter ao lado de Omã o controle do tráfego marítimo do Estreito de Hormuz.
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0: E o Brasil estreia na Copa com empate de 1-1 contra o Marrocos, nos Estados Unidos. O enviado especial Elcio Ramalho estava lá para conferir.
3: O Marrocos dominou todo o primeiro tempo. Ismail Saibari abriu o placar em belo contra-ataque, aproveitando falhas da defesa brasileira. O time marroquino teve outras oportunidades para ampliar o placar. Mas a seleção brasileira respondeu com o Vinícius Júnior. O atacante acertou um chute cruzado em jogada individual e foi eleito melhor em campo. Vini Júnior reconheceu que o Brasil precisa melhorar.
4: O peso da estreia, sem dúvida, é o que fez a gente jogar dessa maneira. A gente tem que melhorar, evoluir, porque a gente vai precisar jogar melhor para ganhar a competição.
3: Treinador Carlo Ancelotti admitiu que não gostou do início da partida, atribuiu o mau desempenho à ansiedade. Não foi o resultado que queria, mas elogiou a qualidade do time do Marrocos. Neste domingo, os jogadores que estiveram em campo têm um trabalho de recuperação. A seleção brasileira volta a treinar no gramado na próxima segunda-feira para se preparar para o jogo contra o Haiti no dia 19 de junho na Filadélfia. De Nova Jersey, Elcio Ramalho, Rádio França Internacional.
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0: Centenas de apoiadores do candidato de esquerda, Roberto Sanches, foram às ruas de Lima, no Peru, para protestar no sábado contra um possível retorno do fujimorismo ao poder. A manifestação aconteceu enquanto a apuração da eleição presidencial segue indefinida uma semana após o segundo turno. Os resultados parciais mostram uma disputa extremamente apertada entre Sanches e a candidata de direita, Keiko Fujimori. Com quase todos os votos contabilizados, Keiko aparece com 50,05% dos votos contra 49,95% de Roberto Sanches. A diferença é de cerca de 18.500 votos em um universo de mais de 18 milhões de eleitores. Durante o protesto, manifestantes pediram respeito ao resultado das urnas e rejeitaram alegações de fraude eleitoral. A marcha seguiu até a sede do órgão responsável pelas eleições sob forte esquema de segurança. Roberto Sanches chegou a propor uma recontagem completa dos votos, mas a sugestão foi rejeitada pela campanha de Keiko Fujimori. Segundo as autoridades eleitorais, o resultado oficial pode demorar até 2 semanas devido à análise de recursos e votos contestados.

0: Eu digo que o Brasil foi embora.
1: Quanto custou o jogo de abertura aí pra você, cada ingresso?
0: $1,000. $1,000.
1: O que você achou desse preço?
0: Eu digo, é caro demais a conta, né? Pra nós, principalmente o padrão brasileiro, né? Muito caro. Mas é o sacrifício que a gente faz pela vitória do nosso filho.
1: Quem esperava uma goleada ou pelo menos uma boa vitória da seleção saiu frustrado. Dentro de campo, a equipe de Carlo Ancelotti teve muitas dificuldades, principalmente no primeiro tempo. O Marrocos dominou as jogadas, teve mais volume de jogo e abriu o placar em um contra-ataque fulminante. O atacante Ismaïl Saibari foi lançado no meio da zaga e na saída titubeante de Alisson encobriu o goleiro brasileiro. A torcida marroquina chegou até a ensaiar um olé quando o time trocava passes e a cada vez que levava perigo. Mas a seleção contou com uma jogada inspirada de Vinícius Júnior para empatar ainda no primeiro tempo. Na etapa final, o Brasil teve mais posse de bola, foi mais ofensivo, mas criou poucas chances de gol. Saiu com um resultado decepcionante para o treinador e os jogadores. Eleito melhor em campo pelo belo gol, Vinícius Júnior admitiu que a seleção não jogou bem e o resultado serve de alerta.
2: O peso da estreia, sem dúvida, é o que fez a gente jogar dessa maneira. Mas acredito que temos pontos positivos depois de tomar o gol, conseguir reagir muito rápido. E no final é isso, onde os adversários vão ser difíceis, onde eles vão querer tranquilizar muito o jogo, ficar parando. O campo não ajuda tanto, mas a gente tem que se adaptar porque isso é a Copa do Mundo.
1: O atacante disse que ele e a equipe têm que se adaptar a todas as situações, pois os jogos contra adversários em uma competição como a Copa do Mundo sempre serão difíceis.
2: A gente não está feliz com a nossa partida, com o resultado e o cansaço também. Acredito que eu, o Rafa, o Igor, o Thiago e os outros atacantes que entraram na segunda parte conseguimos ajudar muito bem a defesa e isso vai fazer total diferença dentro da competição, a gente jogar como equipe e nos adaptar o mais rápido possível.
1: Outros jogadores, como o Matheus Cunha, que entrou no segundo tempo, também não saíram satisfeitos com o que o Brasil mostrou dentro de campo.
3: Ah, cara, o começo a gente tem que melhorar muito. Acho que a gente não pode começar a partir da forma que começamos. Sabemos todos os aspectos que podem atrapalhar isso. Mas, bom, acho que é um resultado que não pode ser que não faça jus ao que foi o jogo, mas é importante pra gente não perder.
1: O jogador marroquino Chenzdine Talbi lamentou que o Marrocos não tenha vencido a partida e confessou que o Brasil já não é um time que mete medo.
4: Não ficamos com medo, temos jogadores e um time muito bom. Estamos aqui para ir o mais longe possível nesta Copa do Mundo. Não lamento nada, mas é claro que queríamos ter ganho o jogo. Tínhamos a chance de ganhar hoje, mas temos uma grande Copa do Mundo ainda pela frente.
1: Não temos medo do Brasil, temos bons jogadores e uma boa equipe, por isso não temos medo do Brasil nem de nenhuma outra equipe. Estamos aqui para ir o mais longe possível nessa Copa. O Marrocos vai enfrentar no segundo jogo da competição a Escócia, enquanto o Brasil volta a campo no próximo sábado para enfrentar o Haiti. De Nova Jersey, Elcio Ramalho, Rádio França Internacional.

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1: Letícia Fonseca Surander.
2: Santo Antônio de Lisboa, um dos santos mais populares em Portugal, é celebrado de formas muito diferentes em todo o mundo neste mês de junho. Do Brasil à Índia, do Timor a Macau, os portugueses levaram a história de Santo Antônio às terras conquistadas, onde ainda existe uma grande devoção com inúmeras festas dedicadas ao santo casamenteiro, protetor dos lares e das famílias, mas também padroeiro dos marinheiros, dos pescadores e dos animais. Mais conhecido como Santo Antônio de Pádua, onde viveu seus últimos anos de vida, era um grande erudito e orador. Há vários milagres e tradições ligados ao Il Santo, como é conhecido na Itália. O antropólogo Pedro Teotônio Pereira, diretor do Museu de Santo Antônio, em Lisboa,

0: explica à RFI.
1: A Santa Tânia vai ser muito importante para a Ordem Franciscana. Na época, São Francisco de Assis era muito radical e defendia muito que os frades deviam ajudar os pobres e estar ao lado dos pobres a trabalhar, mas depois vai entender que é preciso mais alguma coisa e é preciso mais alguma erudição. E Santo António revela todo o seu conhecimento que tinha das Escrituras à Itália e vai ser considerado... por São Francisco, o primeiro teólogo franciscano. E, portanto, a partir daí vai fazer uma pregação muito grande no norte de Itália e em todo o sul de França, durante o tempo em que viveu, a converter os hereges, a explicar aos outros frades como é que podem organizar os seus sermões, como é que podem trabalhar, e foi muito importante para a afirmação da ordem franciscana.
0: Não se conhecem milagres de Santo Antônio em vida. Só depois é que vão sendo revelados. Quando ele morreu em Arcela, nos arredores de Pádua, as crianças nas ruas intuíram e começaram a gritar: morreu o Padre Santo, morreu Santo Antônio. Quando seu corpo foi transladado para Pádua, 3 dias depois de sua morte, há relatos de muitos milagres. E são esses milagres que vão acompanhar o seu processo de beatificação.
1: Santo António distingue-se como um grande taumaturgo. Ele fez muitos milagres e é conhecido pela quantidade de milagres que fez. É curioso porque no processo de beatificação de Santo António surge uma série de milagres muito ligada à cura de doentes. Só mais tarde vão sendo acrescentados ao longo dos séculos outro tipo de milagres mais conhecidos, sendo o mais famoso o Sermão aos Peixes. Santo António vai a Rimini, Itália, vai à praça para tentar converter os hereges e eles não ligaram nenhuma, e então Santo António dirige-se ao mar e fala com os peixes e diz: vocês também são filhos de Deus e também percebem o que eu estou a dizer. E os peixes começam a aparecer todos cabeça de fora, com muita atenção ao seu sermão. E isto provoca um impacto muito grande junto dos hereges que estavam a assistir e converte os hereges. No fundo, são estes pequenos milagres que vêm justificar a capacidade que Santo António tinha em converter muita gente. E são muitos milagres relacionados com esta conversão de muita gente.
0: A partir do século XIX, surge a figura de Santo Antônio, casamenteiro e protetor das moças. Segundo a tradição, quando as solteiras querem se casar, obrigam Santo Antônio a arranjar um namorado para elas. E quando os pedidos demoram a ser atendidos, o santo é mergulhado na água, de cabeça para baixo, virado para a parede ou até mesmo colocado em um poço, até ele encontrar um noivo para as donzelas. São muitas as tradições ligadas a Santo Antônio. O pão de Santo Antônio é uma das mais populares em Portugal.
1: O pão de Santo Antônio é uma tradição que vem do século XIX, de França, e que chega aqui a Portugal, e é um pão que é vendido nas igrejas de Santo Antônio, e que deve ser guardado de um ano para o outro, para que não falte alimento em casa.
0: Em junho, Lisboa traz o seu coração para fora e comemora o Santo Antoninho, um dos padroeiros da cidade, que é quase um membro das famílias portuguesas. Os lisboetas se alegram em arraiais populares celebrados nos bairros tradicionais, como Alfama, onde vendem sardinhas e chouriço assado. As festividades acontecem durante todo mês de junho, mas os destaques acontecem nesta sexta-feira e no sábado 13, dia consagrado a Santo Antônio. A programação organizada pela Câmara Municipal de Lisboa é extensa. Os casamentos de Santo Antônio são celebrados na Igreja da Sé, assim como a bênção com a relíquia do santo. Além das missas, uma procissão de Santo Antônio acontece pelas ruas da Alfama, com as imagens de Santo Antônio, São João, São Miguel, Santo Estevão, São Vicente e São Tiago.
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10: Tá tudo bem, Rosa? Eu tô te achando um pouco estranha hoje.
11: Essa noite eu sonhei com a Aua. O prazo pra ela mandar o clipe tá quase acabando.
10: Ah, não se preocupa. Ela vai conseguir mandar a tempo.
11: Você me dá licença um segundinho? Alô?
12: Alô, Rosa?
11: Oui. Qui est à l'appareil?
12: C'est Marc. Marc Constantin.
11: Marc?
10: Rosa, ça va?
11: Est un Marc Constantin?
12: Tu te souviens de moi?
11: Bien sûr que je me souviens.
12: Ça fait combien de temps? 40 ans?
11: Ah oui, 40 ans. Mais tu es à Paris?
12: Oui, je suis rentrée.
11: Ah bon?
12: Je travaille à la fac depuis 6 mois à Paris Descartes.
11: À la fac?
12: Oui. C'est comme ça que ton ami Billy m'a retrouvé.
11: Billy?
12: Elle m'a envoyé un email.
11: Un email?
12: Oui.
11: Que história é essa?
10: Calma, depois eu te explico.
11: Comment? Excuse-moi, je n'ai pas entendu. Tu dis?
12: Dis-moi, tu es libre vendredi? J'aimerais t'inviter à la Tour de Babel.
11: La Tour de Babel? Le café-concert?
12: Oui, à République. Tu te souviens?
11: Ça existe encore?
12: Bien sûr. Alors... C'est bon pour vendredi? À 18h?
11: Vendredi, 18h? Je ne sais pas...
10: Rosa!
11: Écoute, c'est un peu rapide, là.
12: Ça me ferait plaisir de te revoir.
11: Bon, d'accord. À vendredi, alors. Allez, viens, le chat.
6: Rosa?
10: Rosa?
6: Rosa, tu te souviens de moi?
10: Rosa,
6: ça me ferait plaisir de te revoir.
10: E aí, Rosa?
11: Ah, meu Deus.
10: Que foi?
11: Ah, Billy, é você a responsável por tudo isso.
10: Ah, foi o destino, Rosa.
11: O destino?
10: Sabe aquele documentário que eu fui ver lá no Forum des Images? Era dele.
11: Não é possível.
10: Sim, foi assim que eu descobri que ele tinha voltado da África faz, sei lá, 6 meses.
11: Ele me disse que tá dando aula na Universidade de Paris. É inacreditável.
10: Eu sei, eu vi o blog dele na BPI.
11: Ah.
10: O que foi que ele disse pra você?
11: Je voudrais te revoir. Não sei. Ele aparece assim, tão de repente.
10: Te revoir? Ah, mas então você vai ter um rendezvous.
11: Tenho. Sexta, às 6 da tarde, na Tour de Babel. É o barzinho com shows que costumávamos ir para ver os artistas africanos.
10: Sério?
11: Mas não sei se eu devo ir.
10: Você tem que ir.
11: Ai, faz tanto tempo.
10: Faz, mas ele voltou, ligou e te chamou para sair.
11: É tempo demais. Nem sei se a gente ainda tem algo em comum, se a gente tem assunto para conversar.
10: Você quer que eu vá com você?
11: Eu quero. Preciso de alguém para me dar coragem.
10: Sem problemas, eu vou com você. Onde fica o bar?
11: Na República. Um lugar mágico. É o tipo de bar que seria perfeito para a Aua se apresentar.

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1: Paris, 14 de junho de 2026. Essas são as principais notícias deste domingo. Negociadores do Catar chegaram neste domingo a Teherã para tentar concluir um acordo que pode encerrar a guerra entre os Estados Unidos e o Irã. O presidente americano, Donald Trump, afirmou que o entendimento poderá ser assinado em breve. Já o primeiro-ministro do Paquistão disse que as partes já concordaram com o protocolo inicial. No entanto, o governo iraniano evitou confirmar uma data e afirmou que a assinatura não deve ocorrer imediatamente. Segundo informações divulgadas pelas duas partes, o acordo prevê a reabertura do Estreito de Hormuz, rota estratégica para o transporte mundial de petróleo, além da suspensão do bloqueio americano aos portos iranianos. As negociações sobre o programa nuclear do Irã ficaram para uma etapa posterior. Teherã também defende manter ao lado de Omã o controle do tráfego marítimo no Estreito de Hormuz. Centenas de apoiadores do candidato de esquerda Roberto Sanches foram às ruas de Lima, no Peru, para protestar no sábado contra um possível retorno do fujimorismo ao poder. A manifestação aconteceu enquanto a apuração da eleição presidencial segue indefinida, uma semana após o segundo turno. Os resultados parciais mostram uma disputa extremamente apertada entre Sanches e a candidata de direita Keiko Fujimori. Com quase todos os votos contabilizados, Keiko aparece com 50,05% dos votos, contra 49,95% de Roberto Sanches. A diferença é de cerca de 18.500 votos em um universo de mais de 18 milhões de eleitores. Durante o protesto, manifestantes pediram respeito ao resultado das urnas e rejeitaram alegações de fraude eleitoral. A marcha seguiu até a sede do órgão responsável pelas eleições sob forte esquema de segurança. Roberto Sanches chegou a propor uma recontagem completa dos votos, mas a sugestão foi rejeitada pela campanha de Keiko Fujimori. Forças britânicas interceptaram neste domingo, no Canal da Mancha, o navio tanque Smirtos, apontado pelo governo britânico como integrante da chamada Frota Fantasma da Rússia, usada para contornar sanções internacionais. O navio será levado para uma área de ancoragem na costa sul da Inglaterra e vai permanecer sob monitoramento das autoridades.

0: 11:30 em Paris, 6:30 pelo horário de Brasília, no ar Rádio França Internacional.
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0: Bom dia, o sol vai brilhar hoje em Paris, no momento 20 graus. Hoje é domingo, 14 de junho de 2026. Vamos aos destaques de hoje. 1-1, placar de estreia do Brasil contra o Marrocos na Copa do Mundo, com gol de Vinícius Júnior. Negociadores do Catar chegam a Teherã para tentar concluir acordo para encerrar conflito dos Estados Unidos com o Irã. Peruanos vão às ruas para manifestar contra a possível volta do fujimorismo à presidência. Mais informações a seguir. Negociadores do Catar chegaram neste domingo a Teherã para tentar concluir um acordo que pode encerrar a guerra entre os Estados Unidos e o Irã. O presidente americano Donald Trump afirmou que um entendimento poderá ser assinado em breve. Já o primeiro-ministro do Paquistão disse que as partes já concordaram com um protocolo inicial. No entanto, o governo iraniano evitou confirmar uma data e afirmou que a assinatura não deve ocorrer imediatamente. Segundo informações divulgadas pelas duas partes, o acordo prevê a reabertura do Estreito de Hormuz, rota estratégica para o transporte mundial de petróleo, além da suspensão do bloqueio americano aos portos iranianos. As negociações sobre o programa nuclear do Irã ficaram para uma etapa posterior. Teherã também defende manter ao lado de Omã o controle do tráfego marítimo do Estreito de Hormuz.
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0: E o Brasil estreia na Copa com empate de 1-1 contra o Marrocos, nos Estados Unidos. O enviado especial Elcio Ramalho estava lá para conferir.
3: O Marrocos dominou todo o primeiro tempo. Ismail Saibari abriu o placar em belo contra-ataque, aproveitando falhas da defesa brasileira. O time marroquino teve outras oportunidades para ampliar o placar, mas a seleção brasileira respondeu com o Vinícius Júnior. O atacante acertou um chute cruzado em jogada individual e foi eleito melhor em campo. Vinícius Júnior reconheceu que o Brasil precisa melhorar.
4: O peso da estreia, sem dúvida, é o que fez a gente jogar dessa maneira. A gente tem que melhorar, evoluir, porque a gente vai precisar jogar melhor para ganhar a competição.
3: Treinador Carlo Ancelotti admitiu que não gostou do início da partida, atribuiu mau desempenho à ansiedade. Não foi o resultado que queria, mas elogiou a qualidade do time do Marrocos. Neste domingo, os jogadores que estiveram em campo têm um trabalho de recuperação. A seleção brasileira volta a treinar no gramado na próxima segunda-feira para se preparar para o jogo contra o Haiti no dia 19 de junho na Filadélfia. De Nova Jersey, Elcio Ramalho, Rádio França Internacional.
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0: Centenas de apoiadores do candidato de esquerda, Roberto Sanches, foram às ruas de Lima, no Peru, para protestar no sábado contra um possível retorno do fujimorismo ao poder. A manifestação aconteceu enquanto a apuração da eleição presidencial segue indefinida uma semana após o segundo turno. Os resultados parciais mostram uma disputa extremamente apertada entre Sanches e a candidata de direita, Keiko Fujimori. Com quase todos os votos contabilizados, Keiko aparece com 50,05% dos votos contra 49,95% de Roberto Sanches. A diferença é de cerca de 18.500 votos em um universo de mais de 18 milhões de eleitores. Durante o protesto, manifestantes pediram respeito ao resultado das urnas e rejeitaram alegações de fraude eleitoral. A marcha seguiu até a sede do órgão responsável pelas eleições sob forte esquema de segurança. Roberto Sanches chegou a propor uma recontagem completa dos votos, mas a sugestão foi rejeitada pela campanha de Keiko Fujimori. Segundo as autoridades eleitorais, o resultado oficial pode demorar até 2 semanas devido à análise de recursos e votos contestados. Forças britânicas interceptaram neste domingo, no Canal da Mancha, o navio tanque Smirtos, apontado pelo governo britânico como integrante da chamada frota fantasma da Rússia, usada para contornar sanções internacionais. Segundo o Ministério da Defesa do Reino Unido, a embarcação foi abordada por comandos da Marinha Real e agentes especializados da Agência Nacional de Combate ao Crime. O navio será levado para uma área de ancoragem na costa sul da Inglaterra e vai permanecer sob monitoramento das autoridades.

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1: Domingo, 14 de junho de 2026, Esporte em Foco, Brasil estreia no Mundial com empate de 1-1 contra o Marrocos. E em tempos juninos vamos conhecer a história do santo casamenteiro, Santo Antônio. E não perca mais um episódio do nosso curso de francês Le Voisin de 12 bis.
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4: Os brasileiros foram maioria, coloriram as arquibancadas do MetLife Stadium de verde e amarelo, deixando bem menos visível o vermelho da torcida marroquina. Mas para ver a estreia da seleção, muitos brasileiros fizeram um grande esforço financeiro. O casal André e Natália Sampaio planejou durante 3 anos a viagem para ver de perto a seleção brasileira em uma Copa. E o sonho não saiu barato.
5: Eu vim de Aracaju.
6: É um investimento vir nessa Copa do Mundo? Não?
5: É um projeto.
7: Que virou nosso.
5: É um projeto de cerca de 3 anos que eu venho programando para fazer essa viagem.
6: No caso aqui do jogo de abertura, você pagou quanto em cada ingresso?
5: Cara,
7: $1,200.
5: $1,300.
6: O que você achou?
7: Tem que valer a experiência, né?
4: A brasileira Isabel, que mora em Miami, disse que veio a Nova Jersey realizar um sonho, que também saiu caro.
8: É uma coisa que eu sonhava, tinha que vir.
6: E ingresso?
8: Foi caro.
6: Quanto que você
8: não
6: pagou?
8: Não muito difícil, mas caro.
6: Quanto você pagou para assistir esse jogo de abertura?
8: Mais de $2,000.
6: Mais de $2,000?
8: Sim, é.
4: Exibindo a camiseta da seleção, o jovem Vitor veio de Minas Gerais com o pai para acompanhar o Brasil na Copa.
9: Ah, vale o esforço. Eu não estou gastando nada não, quem está gastando é meu pai, mas vale o esforço. Vale cada centavo, vai ser uma experiência incrível, tenho certeza disso.
6: Quanto custou esse jogo de abertura aí?
9: Foi uns $1,500, $1,800, por aí. É um pouco caro, eu acho.
6: Isso aqui vai ter que fazer valer a pena, né?
9: Vai ter que fazer valer a pena pelo menos uns 3-0.
4: O pai dele bancou as despesas para proporcionar uma experiência inesquecível ao filho.
10: Um investimento grande, né? Mas vale o sacrifício, principalmente pelo meu filho, que estava muito afim de vir. Então a gente fez um sacrifício e veio. Se Deus quiser ficar mais tempo, vim acompanhar o Brasil, né? Com o tempo, vamos embora. Eu digo que o Brasil foi embora.
6: Quanto custou o jogo de abertura aí para você, cada ingresso?
10: $1,000. $1,000.
6: O que você achou desse preço?
10: Eu digo, é caro demais a conta, né? Para nós, principalmente o padrão brasileiro, né? Muito caro. Mas é o sacrifício que a gente faz pela vitória do nosso filho.
4: Quem esperava uma goleada ou pelo menos uma boa vitória da seleção saiu frustrado. Dentro de campo, a equipe de Carlo Ancelotti teve muitas dificuldades, principalmente no primeiro tempo. O Marrocos dominou as jogadas, teve mais volume de jogo e abriu o placar em um contra-ataque fulminante. O atacante Ismaïl Saibari foi lançado no meio da zaga e na saída titubeante de Alisson encobriu o goleiro brasileiro. A torcida marroquina chegou até a ensaiar um olé quando o time trocava passes e a cada vez que levava perigo. Mas a seleção contou com uma jogada inspirada de Vinícius Júnior para empatar ainda no primeiro tempo. Na etapa final, o Brasil teve mais posse de bola, foi mais ofensivo, mas criou poucas chances de gol. Saiu com um resultado decepcionante para o treinador e os jogadores. Eleito melhor em campo pelo belo gol, Vinícius Júnior admitiu que a seleção não jogou bem e o resultado serve de alerta.
11: O peso da estreia, sem dúvida, é o que fez a gente jogar dessa maneira. Mas acredito que temos pontos positivos depois de tomar o gol, conseguir reagir muito rápido. E no final é isso, onde os adversários vão ser difíceis, onde eles vão querer tranquilizar muito o jogo, ficar parando. O campo não ajuda tanto, mas a gente tem que se adaptar porque isso é a Copa do Mundo.
4: O atacante disse que ele e a equipe têm que se adaptar a todas as situações, pois os jogos contra adversários em uma competição como a Copa do Mundo sempre serão difíceis.
11: A gente não está feliz com a nossa partida, com o resultado. E o cansaço também, acredito que eu, o Rafa, o Igor, o Thiago e os outros atacantes que entraram na segunda parte conseguimos ajudar muito bem a defesa e isso vai fazer total diferença dentro da competição, a gente jogar como equipe e nos adaptar o mais rápido possível.
4: Outros jogadores, como o Matheus Cunha, que entrou no segundo tempo, também não saíram satisfeitos com o que o Brasil mostrou dentro de campo.
12: Ah, cara, o começo a gente tem que melhorar muito. Acho que a gente não pode começar a partir da forma que começamos. Sabemos todos os aspectos que podem atrapalhar isso. Mas, bom, acho que é um resultado que... Não pode ser que não faça jus ao que foi o jogo, mas é importante para a gente não perder.
4: O jogador marroquino Chenzdine Talbi lamentou que o Marrocos não tenha vencido a partida e confessou que o Brasil já não é um time que mete medo.
13: Não ficamos com medo, temos jogadores e um time muito bom. Estamos aqui para ir o mais longe possível nesta Copa do Mundo. Não lamento nada, mas é claro que queríamos ter ganho o jogo. Tínhamos a chance de ganhar hoje, mas temos uma grande Copa do Mundo ainda pela frente.
4: Não temos medo do Brasil, temos bons jogadores e uma boa equipe, por isso não temos medo do Brasil nem de nenhuma outra equipe. Estamos aqui para ir o mais longe possível nessa Copa. O Marrocos vai enfrentar no segundo jogo da competição a Escócia, enquanto o Brasil volta a campo no próximo sábado para enfrentar o Haiti. De Nova Jersey, Elcio Ramalho, Rádio França Internacional.

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2: Santo Antônio de Lisboa, um dos santos mais populares em Portugal, é celebrado de formas muito diferentes em todo o mundo neste mês de junho. Do Brasil à Índia, do Timor a Macau, os portugueses levaram a história de Santo Antônio às terras conquistadas, onde ainda existe uma grande devoção com inúmeras festas dedicadas ao santo casamenteiro, protetor dos lares e das famílias, mas também padroeiro dos marinheiros, dos pescadores e dos animais. Mais conhecido como Santo Antônio de Pádua, onde viveu seus últimos anos de vida, era um grande erudito e orador. Há vários milagres e tradições ligados ao Il Santo, como é conhecido na Itália. O antropólogo Pedro Teotônio Pereira, diretor do Museu de Santo Antônio em Lisboa, explica à RFI.
3: Santo Antônio vai ser muito importante para a Ordem Franciscana. Na época, São Francisco de Assis era muito radical e defendia muito que os frades deviam ajudar os pobres e estar ao lado dos pobres a trabalhar, mas depois vai entender que é preciso mais alguma coisa, e é preciso mais alguma erudição. E Santo Antônio revela todo o seu conhecimento que tinha das Escrituras à Itália. E vai ser considerado por São Francisco, o primeiro teólogo franciscano. E, portanto, a partir daí, vai fazer uma pregação muito grande no norte de Itália e em todo o sul de França, durante o tempo em que viveu, a converter os hereges, a explicar aos outros frades como é que podem organizar os seus sermões, como é que podem trabalhar, e foi muito importante para a afirmação da ordem franciscana.
2: Não se conhecem milagres de Santo Antônio em vida, só depois é que vão sendo revelados. Quando ele morreu em Arcela, nos arredores de Pádua, as crianças nas ruas intuíram e começaram a gritar: morreu o Padre Santo, morreu Santo Antônio. Quando seu corpo foi transladado para Pádua, 3 dias depois de sua morte, há relatos de muitos milagres, e são esses milagres que vão acompanhar o seu processo de beatificação.
3: Santo Antônio distingue-se como um grande taumaturgo. Ele fez muitos milagres e é conhecido pela quantidade de milagres que fez. É curioso porque no processo de beatificação de Santo Antônio surge uma série de milagres muito ligada à cura de doentes. Só mais tarde vão sendo acrescentados, ao longo dos séculos, outro tipo de milagres mais conhecidos, sendo o mais famoso o Sermão aos Peixes. Santo Antônio vai a Rimini, Itália, vai à praça para tentar converter os hereges e eles não ligaram nenhuma, e então Santo Antônio dirige-se ao mar e fala com os peixes e diz: vocês também são filhos de Deus e também percebem o que eu estou a dizer. E os peixes começam a aparecer todos cabeça de fora, com muita atenção ao seu sermão. E isto provoca um impacto muito grande junto dos hereges que estavam a assistir e converte os hereges. No fundo, são estes pequenos milagres que vêm justificar a capacidade que Santo Antônio tinha em converter muita gente. E são muitos milagres relacionados com esta conversão de muita gente.
2: A partir do século XIX, surge a figura de Santo Antônio, casamenteiro e protetor das moças. Segundo a tradição, quando as solteiras querem se casar, obrigam Santo Antônio a arranjar um namorado para elas. E quando os pedidos demoram a ser atendidos, o santo é mergulhado na água, de cabeça para baixo, virado para a parede ou até mesmo colocado em um poço, até ele encontrar um noivo para as donzelas. São muitas as tradições ligadas a Santo Antônio. O pão de Santo Antônio é uma das mais populares em Portugal.
3: O pão de Santo Antônio é uma tradição que vem do século XIX, de França, e que chega aqui a Portugal, e é um pão que é vendido nas igrejas de Santo António, e que deve ser guardado de um ano para o outro, para que não falte alimento em casa.
2: Em junho, Lisboa traz o seu coração para fora e comemora o Santo Antoninho, um dos padroeiros da cidade, que é quase um membro das famílias portuguesas. Os lisboetas se alegram em arraiais populares celebrados nos bairros tradicionais, como Alfama, onde vendem sardinhas e chouriço assado. As festividades acontecem durante todo mês de junho, mas os destaques acontecem nesta sexta-feira e no sábado 13, dia consagrado a Santo Antônio. A programação organizada pela Câmara Municipal de Lisboa é extensa. Os casamentos de Santo Antônio são celebrados na Igreja da Sé, assim como a bênção com a relíquia do santo. Além das missas, uma procissão de Santo Antônio acontece pelas ruas da Alfama, com as imagens de Santo Antônio, São João, São Miguel, Santo Estevão, São Vicente e São Tiago.
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1: 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Au revoir.
4: Tá tudo bem, Rosa? Eu tô te achando um pouco estranha hoje.
10: Essa noite eu sonhei com a Auá. O prazo pra ela mandar o clipe tá quase acabando.
4: Ah, não se preocupa. Ela vai conseguir mandar a tempo.
10: Você me dá licença um segundinho? Alô?
11: Alô, Rosa?
10: Oui. Qui est à l'appareil?
11: C'est Marc. Marc Constantin.
10: Marc?
4: Rosa, ça va?
10: É o Marc Constantin.
11: Tu te souviens de moi?
10: Bien sûr que je me souviens.
11: Ça fait combien de temps? 40 ans?
10: Ah oui, 40 ans. Mais tu es à Paris?
11: Oui, je suis rentré.
10: Ah bon?
11: Je travaille à la fac depuis 6 mois, à Paris Descartes.
10: À la fac?
11: Oui, c'est comme ça que ton ami Billy m'a retrouvé.
10: Billy?
11: Elle m'a envoyé un email.
10: Un email?
11: Oui.
10: Que história é essa?
4: Calma, depois eu te explico.
10: Comment? Excuse-moi, je n'ai pas entendu. Tu dis?
11: Dis-moi, tu es libre vendredi? J'aimerais t'inviter à la Tour de Babel.
10: La Tour de Babel? Le café concert?
11: Oui, à République, tu te souviens?
10: Ça existe encore?
11: Bien sûr. Alors, c'est bon pour vendredi? À 18h?
10: Vendredi, 18h? Je ne sais pas...
4: Rosa!
10: Écoute, c'est un peu rapide, là.
11: Ça me ferait plaisir de te revoir.
10: Bon, d'accord. À vendredi, alors. Allez, viens, le chat.
6: Rosa?
4: Rosa?
6: Rosa, tu te souviens de moi?
4: Rosa?
6: Rosa, ça me ferait plaisir de te revoir.
4: E aí, Rosa?
10: Ah, meu Deus.
4: Que foi?
10: Ah, Billy, é você a responsável por tudo isso.
4: Ah, foi o destino, Rosa.
10: O destino?
4: Sabe aquele documentário que eu fui ver lá no Forum des Images? Era dele.
10: Não é possível.
4: Sim, foi assim que eu descobri que ele tinha voltado da África faz, sei lá, 6 meses.
10: Ele me disse que tá dando aula na Universidade de Paris. É inacreditável.
4: Eu sei, eu vi o blog dele na BPI.
10: Ah.
4: O que foi que ele disse pra você?
10: Je voudrais te revoir. Não sei. Ele aparece assim, tão de repente.
4: Te revoir? Ah, mas então você vai ter um rendezvous.
10: Tenho. Sexta, às 18h, na Tour de Babel. É o barzinho com shows que costumávamos ir para ver os artistas africanos.
4: Sério?
10: Mas não sei se eu devo ir.
4: Você tem que ir.
10: Ai, faz tanto tempo.
4: Faz, mas ele voltou, ligou e te chamou para sair.
10: É tempo demais. Nem sei se a gente ainda tem algo em comum. Se a gente tem assunto para conversar.
4: Você quer que eu vá com você?
10: Eu quero. Preciso de alguém para me dar coragem.
4: Sem problemas, eu vou com você. Onde fica o bar?
10: Na República. Um lugar mágico. É o tipo de bar que seria perfeito para a Uá se apresentar.

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1: Paris, 14 de junho de 2026. Essas são as principais notícias deste domingo. Negociadores do Catar chegaram neste domingo a Teherã para tentar concluir um acordo que pode encerrar a guerra entre os Estados Unidos e o Irã. O presidente americano, Donald Trump, afirmou que o entendimento poderá ser assinado em breve. Já o primeiro-ministro do Paquistão disse que as partes já concordaram com um protocolo inicial. No entanto, o governo iraniano evitou confirmar uma data e afirmou que a assinatura não deve ocorrer imediatamente. Segundo informações divulgadas pelas duas partes, o acordo prevê a reabertura do Estreito de Hormuz, rota estratégica para o transporte mundial de petróleo, além da suspensão do bloqueio americano aos portos iranianos. As negociações sobre o programa nuclear do Irã ficaram para uma etapa posterior. Teherã também defende manter ao lado de Omã o controle do tráfego marítimo no Estreito de Hormuz. Centenas de apoiadores do candidato de esquerda Roberto Sanches foram às ruas de Lima, no Peru, para protestar no sábado contra um possível retorno do fujimorismo ao poder. A manifestação aconteceu enquanto a apuração da eleição presidencial segue indefinida, uma semana após o segundo turno. Os resultados parciais mostram uma disputa extremamente apertada entre Sanches e a candidata de direita Keiko Fujimori. Com quase todos os votos contabilizados, Keiko aparece com 50,05% dos votos, contra 49,95% de Roberto Sanches. A diferença é de cerca de 18.500 votos em um universo de mais de 18 milhões de eleitores. Durante o protesto, manifestantes pediram respeito ao resultado das urnas e rejeitaram alegações de fraude eleitoral. A marcha seguiu até a sede do órgão responsável pelas eleições sob forte esquema de segurança. Roberto Sanches chegou a propor uma recontagem completa dos votos, mas a sugestão foi rejeitada pela campanha de Keiko Fujimori. Forças britânicas interceptaram neste domingo, no Canal da Mancha, o navio tanque Smirtos, apontado pelo governo britânico como integrante da chamada Frota Fantasma da Rússia, usada para contornar sanções internacionais. O navio será levado para uma área de ancoragem na costa sul da Inglaterra e vai permanecer sob monitoramento das autoridades.

0: 11:30 em Paris, 6:30 pelo horário de Brasília, no ar Rádio França Internacional.
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0: Bom dia, o sol vai brilhar hoje em Paris, no momento 20 graus. Hoje é domingo, 14 de junho de 2026. Vamos aos destaques de hoje. 1-1, placar de estreia do Brasil contra o Marrocos na Copa do Mundo, com gol de Vinícius Júnior. Negociadores do Catar chegam a Teherã para tentar concluir acordo para encerrar conflito dos Estados Unidos com o Irã. Peruanos vão às ruas para manifestar contra a possível volta do fujimorismo à presidência. Mais informações a seguir. Negociadores do Catar chegaram neste domingo a Teherã para tentar concluir um acordo que pode encerrar a guerra entre os Estados Unidos e o Irã. O presidente americano Donald Trump afirmou que um entendimento poderá ser assinado em breve. Já o primeiro-ministro do Paquistão disse que as partes já concordaram com um protocolo inicial. No entanto, o governo iraniano evitou confirmar uma data e afirmou que a assinatura não deve ocorrer imediatamente. Segundo informações divulgadas pelas duas partes, o acordo prevê a reabertura do Estreito de Hormuz, rota estratégica para o transporte mundial de petróleo, além da suspensão do bloqueio americano aos portos iranianos. As negociações sobre o programa nuclear do Irã ficaram para uma etapa posterior. Teherã também defende manter ao lado de Omã o controle do tráfego marítimo do Estreito de Hormuz.
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0: E o Brasil estreia na Copa com empate de 1-1 contra o Marrocos, nos Estados Unidos. O enviado especial Elcio Ramalho estava lá para conferir.
3: O Marrocos dominou todo o primeiro tempo. Ismail Saibari abriu o placar em belo contra-ataque, aproveitando falhas da defesa brasileira. O time marroquino teve outras oportunidades para ampliar o placar, mas a seleção brasileira respondeu com o Vinícius Júnior. O atacante acertou um chute cruzado em jogada individual e foi eleito melhor em campo. Vini Júnior reconheceu que o Brasil precisa melhorar.
4: O peso da estreia, sem dúvida, é o que fez a gente jogar dessa maneira. A gente tem que melhorar, evoluir, porque a gente vai precisar jogar melhor para ganhar a competição.
3: O treinador Carlo Ancelotti admitiu que não gostou do início da partida, atribuiu o mau desempenho à ansiedade. Não foi o resultado que queria, mas elogiou a qualidade do time do Marrocos. Neste domingo, os jogadores que estiveram em campo têm um trabalho de recuperação. A seleção brasileira volta a treinar no gramado na próxima segunda-feira para se preparar para o jogo contra o Haiti no dia 19 de junho na Filadélfia. De Nova Jersey, Elcio Ramalho, Rádio França Internacional.
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0: Centenas de apoiadores do candidato de esquerda, Roberto Sanches, foram às ruas de Lima, no Peru, para protestar no sábado contra um possível retorno do fujimorismo ao poder. A manifestação aconteceu enquanto a apuração da eleição presidencial segue indefinida uma semana após o segundo turno. Os resultados parciais mostram uma disputa extremamente apertada entre Sanches e a candidata de direita, Keiko Fujimori. Com quase todos os votos contabilizados, Keiko aparece com 50,05% dos votos contra 49,95% de Roberto Sanches. A diferença é de cerca de 18.500 votos em um universo de mais de 18 milhões de eleitores. Durante o protesto, manifestantes pediram respeito ao resultado das urnas e rejeitaram alegações de fraude eleitoral. A marcha seguiu até a sede do órgão responsável pelas eleições sob forte esquema de segurança. Roberto Sanches chegou a propor uma recontagem completa dos votos, mas a sugestão foi rejeitada pela campanha de Keiko Fujimori. Segundo as autoridades eleitorais, o resultado oficial pode demorar até 2 semanas devido à análise de recursos e votos contestados. Forças britânicas interceptaram neste domingo, no Canal da Mancha, o navio-tanque Smirtos, apontado pelo governo britânico como integrante da chamada frota fantasma da Rússia, usada para contornar sanções internacionais. Segundo o Ministério da Defesa do Reino Unido, a embarcação foi abordada por comandos da Marinha Real e agentes especializados da Agência Nacional de Combate ao Crime. O navio será levado para uma área de ancoragem na costa sul da Inglaterra e vai permanecer sob monitoramento das autoridades.

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1: Domingo, 14 de junho de 2026, Esporte em Foco, Brasil estreia no Mundial com um empate de 1-1 contra o Marrocos. E em tempos juninos, vamos conhecer a história do santo casamenteiro, Santo Antônio. E não perca mais um episódio do nosso curso de francês Le Voisin de 12 bis.
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4: Os brasileiros foram maioria, coloriram as arquibancadas do MetLife Stadium de verde e amarelo, deixando bem menos visível o vermelho da torcida marroquina. Mas para ver a estreia da seleção, muitos brasileiros fizeram um grande esforço financeiro. O casal André e Natália Sampaio planejou durante 3 anos a viagem para ver de perto a seleção brasileira em uma Copa. E o sonho não saiu barato.
5: Eu vim de Aracaju.
6: É um investimento vir nessa Copa do Mundo, não?
5: É um projeto.
7: Ele tem que virar o nosso.
5: É um projeto de cerca de 3 anos que eu venho programando para fazer essa viagem.
6: No caso aqui do jogo de abertura, você pagou quanto em cada ingresso?
5: Cara.
7: $1,200.
5: $1,300.
6: O que você achou?
7: Tem que valer a experiência, né?
4: A brasileira Isabel, que mora em Miami, disse que veio